0: essa história de diálogo pela governabilidade, de diálogo para não ter tensão entre esta casa e a outra. E o recado é claro, não tem acordo.
1: Já o senador veneziano Vital do Rego, do MDB da Paraíba, destacou as manifestações populares ocorridas em diversos estados do país nos últimos dias. Estudantes e movimentos sociais participaram da mobilização em defesa de pautas como educação e garantia de direitos sociais.
2: Durante os atos, os participantes também pediram o fim da chamada escala 6x1, a proposta que reduz a jornada de trabalho para 40 horas semanais, sem redução salarial, está em discussão no plenário do Senado Federal e pode ser votada em primeiro turno ainda nesta semana. Veneziano Vital do Rego defendeu que a população continue mobilizada.
3: Quero enaltecer a presença às ruas dos milhões de brasileiros que ganharam a Avenida Paulista, que ganharam Copacabana, que estiveram em Pernambuco, em João Pessoa, no Rio Grande do Sul, em Campina Grande, em Santa Catarina, em todas as partes.
1: E senadores concluíram nesta terça-feira a quarta sessão de debates sobre a PEC que acaba com a escala 6x1. A proposta reduz a jornada para 40 horas semanais, com duas folgas e sem redução salarial. Defensor da mudança, o senador Paulo Paim, do PT do Rio Grande do Sul, afirmou que a medida é uma questão de direitos humanos, por garantir mais tempo para o descanso e o convívio familiar.
2: A última sessão de debates está prevista para esta quarta-feira. Em seguida, o plenário poderá votar a PEC em primeiro turno. A liderança do governo já recolhe assinaturas para pedir agilidade na votação em segundo turno. Paim defendeu a aprovação unânime da proposta, que classificou como a conquista de dignidade para os trabalhadores.
4: Asseguramos que o direito ao tempo não seja uma pauta meramente econômica. É uma causa civilizatória. É uma causa de direitos humanos.
2: Com edição de Paulo Groba e trabalhos técnicos de Eliseu Caires, o Jornal do Senado fica por aqui. Acompanhe agora as notícias da Câmara dos Deputados. Boa noite.
1: Boa noite e até amanhã.
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6: Parlamentares analisam medidas de apoio às pessoas com deficiência.
7: Um dos projetos implanta delegacias para atendimento especializado.
6: Outra proposta cria a qualificação de pessoas com deficiência na cultura.
7: Boa noite. A Câmara aprovou medidas de apoio para a qualificação profissional de pessoas com deficiência no setor cultural. A repórter Paula Bittar acompanhou a votação.
8: A Comissão de Constituição e Justiça da Câmara aprovou um projeto que prevê recursos para a formação e qualificação profissional de pessoas com deficiência no setor cultural. A proposta inclui dispositivo na lei que criou a Política Nacional Aldir Blanc de Fomento à Cultura para prever que entre as ações e projetos culturais que recebem apoio e fomento da União, estados e municípios estejam ações e iniciativas culturais que promovam a formação e a qualificação das pessoas com deficiência para atuação no mercado cultural. O relator, deputado defensor Estélio Denner, do União de Roraima, recomendou a aprovação por entender que o projeto se harmoniza com os inúmeros dispositivos constitucionais que concedem especial proteção às pessoas com deficiência. O projeto, que prevê recursos para a formação e qualificação profissional de pessoas com deficiência no setor cultural, segue agora para a análise do Senado. Da Rádio Câmara, de Brasília, Paula Bittar.
5: Direitos Humanos.
6: Jandira Fegali, do PCdoB do Rio de Janeiro, defende a política de direitos sociais do país. Ela faz um alerta sobre os riscos para o bem-estar da população que podem ser causados por mudanças constitucionais sem fundamento na realidade.
7: Jandira Fegali considera que a proteção das conquistas sociais dos brasileiros deve estar no centro do debate nacional. A parlamentar cita o SUS e a educação pública entre as políticas que precisam ser fortalecidas, independentemente de quem estiver no poder.
5: Segurança Pública.
6: Avança na Câmara a proposta que cria as delegacias especializadas no atendimento às pessoas com deficiência. A repórter Silvia Munhato explica.
9: A Comissão de Defesa dos Direitos das Pessoas com Deficiência da Câmara dos Deputados aprovou o projeto que cria nos estados e no Distrito Federal as delegacias especializadas no atendimento às pessoas com deficiência. Pela proposta, o Poder Executivo deverá regulamentar a instalação gradual das delegacias, de acordo com a demanda de cada região. Por recomendação da relatora na comissão, a deputada doutora Alessandra Haber, do Podemos do Pará, foi aprovada a versão da Comissão de Segurança Pública para o projeto do deputado Juninho do Pneu, do PSDB do Rio de Janeiro. A principal mudança em relação ao texto original foi a previsão de financiamento pelo Fundo Nacional de Segurança Pública. Segundo a relatora, essa alteração dá à proposta maior viabilidade administrativa e financeira. De acordo com o texto aprovado, as delegacias deverão contar com equipes multiprofissionais formadas por delegados, investigadores, escrivães, psicólogos, assistentes sociais, intérpretes da língua brasileira de sinais e profissionais de apoio. A proposta que cria as delegacias especializadas no atendimento às pessoas com deficiência será analisada agora pela Comissão de Constituição e Justiça. Da Rádio Câmara de Brasília, Silvia Minhato.
5: Ciência e tecnologia.
7: Uma comissão da Câmara aprovou regras para reforçar investigações de crimes cometidos pela internet. Saiba mais com a repórter Maria Neves.
10: A Comissão de Segurança Pública da Câmara aprovou o projeto do deputado Domingos Neto, do PSD do Ceará, que institui medidas voltadas a inibir crimes na internet e aumentar a pena para quem comete esse tipo de delito. Além de criar um tipo penal para organização criminosa digital, a proposta determina que a Justiça suspenda ou bloqueie perfis e contas usados para praticar crimes de forma continuada. Atualmente, a lei prevê a retirada de conteúdos específicos por meio de ordem judicial, mas não trata do bloqueio de contas, perfis ou canais na rede de computadores. A medida define organização criminosa digital como grupo de três ou mais pessoas que use a tecnologia para cometer crimes com pena máxima superior a 4 anos ou que atue em mais de um país. Pelo texto aprovado, apresentado pelo relator, deputado Capitão Alberto Neto, do PL do Amazonas, a pena para quem integrar, organizar, chefiar ou financiar organização criminosa digital será de 4 a 8 anos de reclusão, além da punição correspondente ao crime praticado. As penas serão aumentadas de 1/3 a 2/3 quando os criminosos utilizarem ferramentas avançadas para dificultar a identificação dos autores. O mesmo acréscimo é previsto para ataques a instituições financeiras, serviços públicos essenciais ou infraestrutura crítica, como os sistemas utilizados pelo mercado financeiro. Ainda de acordo com a proposta, empresas de tecnologia, provedores de internet e instituições financeiras serão obrigadas a colaborar com as autoridades na identificação de suspeitos de cometer crimes virtuais. Outro ponto permite ao Banco Central determinar o bloqueio temporário de contas, valores ou transações financeiras sempre que houver indícios de lavagem de dinheiro, fraudes financeiras ou outros crimes com risco imediato de dissipação dos recursos. O projeto que prevê medidas para coibir crimes virtuais ainda será analisado pela Comissão de Constituição e Justiça e terá de ser votado pelo plenário. Se aprovado, poderá seguir para análise do Senado. Da Rádio Câmara de Brasília, Maria Neves.
5: Economia.
6: Mauro Benevides Filho, do União do Ceará, questiona a proposta de orçamento da União para 2027, estimada em 7,5 trilhões de reais, e alerta para o impacto dos juros da dívida pública que, segundo ele, devem alcançar 1 trilhão e 300 bilhões de reais no ano.
7: O legislador também contesta os valores divulgados sobre as despesas previdenciárias. Mauro Benevides Filho teme que o governo federal descumpra a regra constitucional que determina o limite de tomada de empréstimos, sob o risco de tornar insustentáveis as contas públicas.
6: Luiz Lima, do Novo do Rio de Janeiro, critica a política econômica vigente no país. Ele classifica como preocupante a perda do poder de compra da população e aponta o preço dos alimentos e os baixos salários como sinais das dificuldades enfrentadas pelos brasileiros.
7: Luiz Lima também avalia que o aumento do número de beneficiários de programas sociais reflete a falta de oportunidade de trabalho. Para o parlamentar, é preciso priorizar a geração de empregos, reduzindo a dependência da população em relação aos incentivos assistenciais.
6: Bongás, do PT do Rio Grande do Sul, defende as medidas do governo federal para ajudar os micro e pequenos empreendedores com ampliação do limite de faturamento, renegociação de dívidas bancárias e acesso a mais recursos.
7: De acordo com Bongás, apoiar pequenos negócios amplia investimentos e favorece o crescimento econômico, beneficiando trabalhadores e parcelas mais amplas da população, em conformidade com as políticas públicas de promoção de oportunidades para os brasileiros.
6: Ricardo Maia, do MDB da Bahia, ressalta a necessidade de manter as políticas sociais e econômicas em vigor, priorizando os problemas concretos da população, como o fim da fome, do endividamento e o acesso à saúde, à educação e ao mercado de trabalho.
7: Ricardo Maia também critica o discurso de ódio e a polarização, lamentando que a política tenha sido transformada em disputa entre torcidas, alheia às condições reais de vida da maioria dos brasileiros e à luta por um futuro promissor.
5: Saúde.
6: A Câmara está debatendo a alternância entre medicamentos biológicos e biosimilares. Saiba mais sobre os usos dessas substâncias com a repórter Agui Pontes.
11: A Comissão de Saúde da Câmara dos Deputados aprovou uma proposta que permite a troca entre medicamentos biológicos e biosimilares. Para que a troca seja possível, é necessário haver critérios técnicos observados, acompanhamento clínico e de efeitos colaterais. A principal diferença entre esses medicamentos é a origem. Os biológicos são naturais e os biosimilares são sintéticos. A deputada Silvia Cristina, do PP de Rondônia, relatora da Comissão de Saúde, explica como se deu as discussões sobre o projeto.
12: Antes nós tínhamos um entrave, né, porque os biosimilares eram de complexo ativo, mas passado com o tempo, viu-se que podia ser feita essa dispensação, porque já não teria mais problemas, especialmente com parte da vigilância sanitária. Então nós fizemos um relatório pela aprovação, então essa dispensação ela é possível para garantir, é claro, um desenvolvimento melhor com relação à saúde.
11: Os medicamentos biológicos são produzidos a partir de células ou organismos vivos. Por virem dessa fonte, as moléculas geradas são grandes e complexas, como um anticorpo, por exemplo. Por causa dessas características, os medicamentos biológicos tendem a se degradar mais facilmente, com mudanças pequenas, como a de temperatura, e não permitem cópias idênticas. Por outro lado, os biosimilares são medicamentos desenvolvidos de forma artificial para apresentar semelhança com um medicamento biológico original, trazendo o mesmo efeito e obedecendo a normas técnicas específicas. Quando surgiram, trouxeram junto muitas dúvidas sobre sua segurança e, principalmente, sobre a segurança em fazer a alternância entre os medicamentos biológicos e biosimilares. A relatora Silvia Cristina explica que, hoje em dia, essa inquietação foi superada, dado o acúmulo de estudos, não só por parte da Agência Nacional de Vigilância Sanitária, a Anvisa, mas de órgãos como a Organização Mundial da Saúde e a Agência Europeia de Medicamentos. Ela defende que a proposta procura estabelecer na legislação os tipos de medicamentos e prever a segurança da alternância entre os dois tipos, desde que tenha acompanhamento técnico. A proposta que permite a troca entre medicamentos biológicos e biosimilares espera análise na Comissão de Finanças e Tributação. Da Rádio Câmara, de Brasília, Agui Pontes.
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5: Trabalho.
7: Edilvan Alencar, do PSB do Ceará, defende o fim da escala de trabalho 6x1, com a adoção de 2 dias de descanso por semana. O congressista critica parlamentares que, segundo ele, mudaram de posição sobre o tema durante o período eleitoral.
14: Edilvan Alencar questiona a proposta de negociação direta entre patrões e empregados para definir a jornada de trabalho. O parlamentar considera que a mudança na legislação deve priorizar os direitos dos trabalhadores, independentemente das disputas políticas.
7: Benedita da Silva, do PT do Rio de Janeiro, defende a aprovação do fim da escala de trabalho 6x1, destacando a mobilização nacional em favor de 2 dias de descanso por semana. A deputada avalia que a pressão popular tem levado parlamentares contrários à mudança a rever suas posições.
14: Benedita da Silva considera que a participação dos movimentos sociais é fundamental para ampliar os direitos dos trabalhadores. A parlamentar ressalta a atuação de estudantes e representantes da classe trabalhadora na mobilização pela redução da jornada.
7: Reginaldo Lopes, do PT de Minas Gerais, é favorável ao fim da escala 6x1 e defende as garantias legais para assegurar tempo livre além do expediente. O deputado alega que a mudança pode melhorar a qualidade de vida e a saúde mental dos trabalhadores.
14: Em contrapartida, Reginaldo Lopes rechaça a jornada intermitente de trabalho e as negociações individuais, alegando que trabalhadores e patrões têm poderes desiguais de barganha. Ele conclama os eleitores a acompanhar as votações que ocorrerão no Senado sobre o fim da escala 6x1.
7: Alencar Santana, do PT de São Paulo, defende o fim da escala 6x1, atribuindo o avanço da proposta à mobilização popular e ao apoio do governo federal. Ele lembra ainda o governo anterior e alguns senadores que eram contrários à matéria, alegando prejuízos a empresas e à economia.
14: Na avaliação de Alencar Santana, a aprovação da PEC que acaba com a escala 6x1 vai representar uma conquista dos trabalhadores, especialmente da juventude e das pessoas que dependem do próprio trabalho para garantir o sustento.
5: Votação.
7: A Câmara aprovou um aumento do limite anual para a admissão de bombeiros militares no Distrito Federal. A repórter Paula Bittar acompanhou a votação.
8: A Comissão de Constituição e Justiça da Câmara aprovou uma proposta que aumenta o limite anual para o ingresso de efetivo no Corpo de Bombeiros Militares do Distrito Federal. Segundo o texto, em vez das atuais 377 nomeações por ano, a corporação poderá admitir anualmente até 714 novos integrantes, dos quais 94 oficiais e 620 praças. Segundo a autora do projeto, deputada Érica Cocai, do PT do Distrito Federal, os atuais limites de ingresso não são capazes de fazer frente às demandas da população nos próximos anos.
15: Nós precisamos de mais profissionais no Corpo de Bombeiros aqui do Distrito Federal. São profissionais que não apenas protegem o patrimônio, mas são profissionais que protegem a vida ou as vidas da população. Todas as vezes que nós temos algum tipo de situação emergencial, nós lembramos dos bombeiros e nós chamamos os bombeiros. Então são profissionais que são fundamentais para a nossa cidade.
8: A proposta que aumenta o limite anual para o ingresso de efetivo no Corpo de Bombeiros Militares do DF já pode seguir para o Senado, a menos que haja recurso para votação antes pelo plenário da Câmara. Da Rádio Câmara de Brasília, Paula Bittar.
5: Eleições.
14: Reeleito com mais de 52 mil votos, Bebeto, do PP do Rio de Janeiro, agradece o apoio dos eleitores de mais de 88 municípios do estado e atribui a vitória à fé em Deus. Ao dizer que apresentou mais de 32 projetos, ele reforça estar entre os 10 deputados fluminenses mais atuantes.
7: O congressista destaca sua atuação na defesa de obras de mobilidade urbana na Baixada Fluminense, com a duplicação da rodovia Presidente Dutra e a revitalização da ferrovia em São João de Meriti. Bebeto promete seguir atuando em benefício do estado.
14: Charles Fernandes, do PSD da Bahia, agradece os quase 90 mil votos recebidos que o conduziram para o seu terceiro mandato na Câmara e reafirma seu compromisso em defender a agricultura familiar, o agronegócio e os municípios baianos na próxima legislatura.
7: Ele destaca investimentos na área de saúde do estado, incluindo mais de 20 hospitais e 27 policlínicas. Charles Fernandes defende ainda a soberania nacional, a autonomia dos povos e as relações internacionais baseadas na cooperação e nas relações harmoniosas entre nações.
14: O Tony de Paula, do PSD do Rio de Janeiro, critica posicionamentos do Tribunal Superior Eleitoral
6: alegando haver diferença de tratamento aos candidatos à presidência da República no que diz respeito à retirada de publicações nas redes sociais.
7: O Tony de Paula pede que os ministros não protejam candidatos supostamente ligados às milícias, ao citar contratações de familiares de milicianos em gabinetes parlamentares, influências em hospitais federais e repasses de emendas a entidades ligadas a esses grupos.
6: Paulo Soares, do Podemos de São Paulo, faz um balanço dos seus 4 meses de mandato e destaca a apresentação de 31 propostas e a atuação em 7 relatorias. Entre os resultados, ele cita um projeto, já transformado em lei, voltado à prevenção da saúde da mulher.
7: Paulo Soares também agradece os votos recebidos e afirma que vai continuar acompanhando as demandas do interior paulista, mesmo sem mandato. Ele defende uma atuação política focada em áreas como saúde e educação, com menos disputas ideológicas e mais atenção aos problemas da população.
6: Luiz Couto, do PT da Paraíba, agradece os mais de 60 mil votos recebidos, embora não tenham sido suficientes para garantir sua reeleição. Com 5 mandatos como deputado federal e 2 como estadual, ele afirma que sua trajetória foi dedicada à justiça social e à defesa dos direitos humanos.
7: Luiz Couto também reafirma o compromisso de continuar servindo ao povo paraibano, mesmo fora do Congresso. Para ele, o fim do mandato não encerra sua atuação em defesa da população, guiada, segundo ele, pela fé, pela honestidade e pelo compromisso com o próximo.
6: Geraldo Rezende, do União de Mato Grosso do Sul, diz que respeita o resultado das urnas e que vai seguir trabalhando até o último dia do seu mandato. No balanço de sua trajetória, ele destaca participação na criação da Universidade Federal da Grande Dourados.
7: Geraldo Rezende menciona ainda sua contribuição para a construção do Hospital Regional de Dourados e a implementação do primeiro SAMU indígena do país. O deputado também cita a construção de creches em aldeias e a defesa da regionalização dos serviços públicos.
6: Ismael, do PL de Santa Catarina, agradece os mais de 70 mil votos que recebeu, mas lamenta não ter alcançado a reeleição. Após 4 anos na Câmara e 37 anos de vida pública, o parlamentar faz um balanço da sua trajetória política e enaltece a experiência adquirida no Congresso.
7: Além disso, Ismael cita participação em comissões e frentes parlamentares, entre elas a de amparo às comunidades terapêuticas. O deputado conclui que pretende seguir em frente, agradecendo à família, aos amigos e aos eleitores pelo apoio.
6: Termina agora o jornal Câmara dos Deputados, produzido pela Rádio Câmara, com trabalhos técnicos de Rafael Santos e apresentação de Márcio Aquilissardi e José Carlos Andrade. Uma ótima noite para você.
7: A Voz do Brasil volta amanhã. Boa noite.
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4: Olá, que prazer imenso é encontrá-lo aqui no nosso espaço querido. Falar com o seu coração é sempre uma honra. Me chamo Jean Martinazzo e anuncio que nosso Cidade in Love está com as portas escancaradas aqui na Rádio Cidade 96.3, a rádio dos melhores ouvintes. Esse é o nosso refúgio, uma programação feita para ser o seu intervalo de otimismo diário. Aqui nós festejamos as boas narrativas, as recordações que aquecem os nossos corações e, naturalmente, as canções que embalaram tudo isso. Durante as próximas horas, vamos nos comunicar com mensagens afetivas, enviar um alô especial para todos na região, descobrir pequenos segredos dos grandes sucessos e conectar-nos especialmente através dos ritmos musicais. Como é de costume dizer aqui no Cidade in Love, o amor permeia o ambiente. Com essa atmosfera, venha desfrutar da primeira canção.

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existem músicas que nos tocam como se fossem escritas especialmente para aqueles instantes da nossa existência, não é mesmo? Muitas vezes não conseguimos explicar esta sensação, apenas sentimos. Cada acorde parece conversar diretamente com aquilo que mantemos escondido, e está tudo certo em deixar levar por essas emoções. Sintonize na Rádio Cidade 96,3. Este é o Cidade em Love, fazendo seu coração pulsar mais intenso. E agora, permita que essa música dê continuidade, é o que as palavras já disseram. Relaxe, inspire profundamente e deixe-se fluir com a canção, especialmente para você.

0: está sendo uma experiência maravilhosa aqui no Cidade em Love, não acha? Porém, chegou o momento de dar uma pausa. Respire profundamente, relaxe e fique pronto para o que vem a seguir. Continue seguindo a Rádio Cidade em nossas plataformas de mídia social, onde o amor se faz presente dia após dia, trazendo sempre novidades, histórias emocionantes e muito mais para você. Logo mais, voltamos com mais melodias que vão mexer com o seu sentimento.
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4: E retornamos com mais encantos e afetos no ar. Mantenha-se conectado na Rádio Cidade 96.3, irradiando de Palmital para toda a central do Paraná. Com vocês, Jean Martinazzo, no Cidade in Love, onde o amor faz o seu coração pulsar mais rápido.

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Como se alguém distante tivesse traduzido em palavras os segredos do seu coração. E é aí que descobrimos. O amor se revela nas notas musicais, nas horas e nos sentimentos. Você está acompanhando Cidade em Love, cercado por quem sabe amar, na Rádio Cidade 96.3. 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E considerando que o amor canta suas próprias melodias, que a próxima faixa musical acalente a sua noite, o seu raciocínio, ou talvez acaricie esse coração que ainda vive dentro de você.

0: voltamos ao Cidade em Love, sintonizados na Rádio Cidade 96,3. No Cidade em Love, seu coração se emociona mais. É ótimo ter a sua companhia nesse momento tão especial, com músicas que tocam profundamente a alma. Quer se apaixonar ainda mais de nós? Siga a Rádio Cidade nas redes sociais. Por lá, você fica por dentro de tudo primeiro. Envia suas mensagens e faz parte dessa família que só aumenta. Continue aqui, pois vem aí uma nova música para encantar o seu coração.
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0: Aqui estamos novamente na Rádio Cidade 96.3. É o Cidade in Love. Sinta o seu coração pulsar mais forte. Mais momentos emocionantes estão a caminho.

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E é aí que compreendemos. O amor é reconhecido nos acordes, ao longo do tempo, nas vivências. 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E já que o amor se entrelaça com melodias, que a canção seguinte embale delicadamente a sua noite, os seus devaneios ou talvez aquele coração que segue habitando em você.

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1: Regressamos ao Cidade em Love na Rádio Cidade 96,3. No Cidade em Love, o seu coração pulsa com mais força. Que alegria tê-lo conosco nesse instante único, com canções que tocam profundamente a alma. 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Então acompanhe a Rádio Cidade nas redes sociais e participe da nossa comunidade em expansão. Permaneça conosco. Logo mais, uma canção especial para tocar profundamente o seu coração.
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3: Pessoal, o clima está romântico por aqui. No Cidade in Love, sentimos o coração pulsar mais forte. E isso é graças a vocês. Sintam e sigam enviando as suas lindas mensagens e declarações pelos números 429-9102-4144 ou 429-9941-9696. Aguarde um pouco, estou voltando logo.

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claro, um salve muito carinhoso aos nossos queridos ouvintes de Nova Laranjeiras, Mato Rico e Santa Maria do Oeste. A presença de vocês é essencial para nós.

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0: está realmente agradável aqui no Cidade em Love, concorda? Mas vamos pausar brevemente e a hora de respirar profundamente é relaxar um pouco e preparar para mais emoções que estão a caminho. Fique por dentro das novidades da Rádio Cidade em nossas redes sociais, onde o amor faz parte dos nossos dias com muitas histórias e surpresas. Logo mais, voltamos com músicas que vão alcançar o seu coração.
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0: Aqui estou novamente na Rádio Cidade 96.3. Cidade in Love, onde cada batida do seu coração é mais intensa. Espere por mais emoções em breve.

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0: canção realmente toca a alma, não acha? Há melodias que parecem nos envolver por completo.
1: Vamos dar um intervalo breve agora, porém, o clima de romance ainda paira aqui. Continue conosco, pois após a pausa temos mais Cidade em Love esperando por você.
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0: Estamos de volta para aquecer os seus corações com mais uma dose de afeto e paixão. Você segue conosco na Rádio Cidade 96.3, de Palmital para toda a região central do Paraná.

seguimos embalados por essa trilha sonora que fala diretamente com o seu coração, evocando canções que reafirmam a nossa fé no amor verdadeiro e na força dos sentimentos sublimes que sempre acham o seu rumo até nós. 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

0: Algumas melodias parecem ter o poder de abraçar nossa alma, não é mesmo? Essa foi uma delas.
1: É tempo de uma pausinha, mas as vibrações do amor continuam flutuando aqui. Continue conosco, que já já voltamos com mais Cidade em Love para você.
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manter esse clima embalado por uma canção que dialoga com o coração. Dessas que reforçam a nossa crença no amor genuíno e mostram que os grandes sentimentos sempre encontram a sua rota até nós. 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

0: canção é como um abraço na alma, você sente isso. Algumas músicas têm esse poder de nos envolver. Hora de um breve interrupção. Contudo, a atmosfera apaixonada permanece conosco. Fique por perto, porque temos mais Cidade em Love em instantes.
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0: E retornamos com mais encantos e afetos no ar. Mantenha-se conectado na Rádio Cidade 96.3, irradiando de Palmital para toda a central do Paraná. Com vocês, Jean Martinazzo, no Cidade in Love, onde o amor faz o seu coração pulsar mais rápido.

0: Leite, o Kelo, Babado Novo. Obrigado.
1: Obrigada. Deus abençoe a Roupa Nova, coisa linda. Pra mim é um prazer enorme estar aqui com vocês. Obrigada, obrigada.
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0: Chãozinho Chororó.
1: Opa, não!
2: Que honra, cara. Músicas que parecem escritas justamente para aqueles momentos únicos de nossa existência, concorda? Às vezes não conseguimos explicar, apenas sentirmos. É como se cada harmonia tocasse diretamente naquilo que mantemos escondido no fundo do altar. E é perfeitamente normal sentir, relembrar e se emocionar. Este é o som da Rádio Cidade 96,3, com Cidade em Love, onde os corações batem em um ritmo apaixonado. E agora, deixe que os acordes continuem a história iniciada pelas palavras. Sente-se confortavelmente, tome uma respiração e embarque nessa melodia feita só para você.

0: novamente no ar com o Cidade em Love na frequência 96,3 da Rádio Cidade. Aqui no Cidade em Love, o seu coração sente cada batida mais intensamente. Que bom que é estar aqui para compartilhar este momento repleto de músicas que embalam o espírito. Quer ficar ainda mais conectado conosco? Siga-nos nas redes sociais da Rádio Cidade. Fique ligado, pois estamos preparando mais um som que promete embalar os seus sentimentos.
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0: Estamos de volta para mais emoções aqui na Rádio Cidade 96.3. Cidade in Love, onde seu coração se aquece. Prepare-se para momentos ainda mais apaixonantes.

vezes uma canção surge e parece narrar exatamente o que estamos vivendo, não é verdade? Difícil descrever esta sensação, mas ela nos envolve. É como se cada acorde fosse desenhado para tocar profundamente aquilo que guardamos em silêncio. E está tudo bem em se deixar levar. Aqui na Rádio Cidade 96,3 é o Cidade em Love. Prepare-se para sentir o coração bater mais forte. E agora, permita que essa melodia complete o que as palavras já iniciaram. Fique confortável, respire fundo e deixe-se envolver. Esta é para você.

0: iniciamos o programa Cidade em Love na sintonia da Rádio Cidade 96,3. Aqui no Cidade em Love é onde o seu coração se enche de paixão. É um prazer imenso ter você conosco nesse tempo precioso, repleto de músicas que tocam nossas almas profundamente. Quer estar ainda mais próximo? Então siga a Rádio Cidade nas plataformas digitais. Acompanhe tudo em tempo real. Envie suas mensagens e faça parte dessa família que está sempre crescendo. Continue aqui, que em instantes traremos mais um som para encantar o seu coração.
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0: E aqui estamos de novo, trazendo uma nova leva de carinho e romantismo. Continua com a gente na Rádio Cidade 96.3, de Palmital para toda a região central do Paraná. Aqui é o Jean Martinazzo e você está curtindo o Cidade in Love, onde o seu coração sente cada batida.

Certas canções têm o poder incrível de parecer de forma feita sob medida para os momentos específicos das nossas vidas, não é mesmo? Frequentemente, fica difícil até de expressar, só dá para sentir. É como se cada melodia tocasse profundamente aquelas coisas que conservamos ocultas dentro de nós. E está tudo certo em sentir isso, tudo certo em recordar, tudo certo em se emocionar. Sintonize na Rádio Cidade 96,3. É o Cidade em Love, fazendo seu coração pulsar mais intensamente. Deixe que a música agora tome as rédeas. Continue com a que as palavras iniciaram. Relaxe, respire, permita-se ser levado por essa melodia feita só para você.

0: prazer estar com vocês aqui no Cidade em Love, não é? Agora vamos dar um tempinho, inspire fundo, descanse um pouco e prepare-se para mais emoções que estão por vir. Fique conectado com a Rádio Cidade através das redes sociais, onde continuamos espalhando amor todos os dias com novidades, contos e muito mais especialmente para você. Daqui a pouco estaremos de volta com músicas que irão tocar direto no seu coração.
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0: Retornando à sua companhia na Rádio Cidade 96.3. É Cidade em Love. Sinta seu coração pulsar com mais força. Vem aí mais momentos emocionantes.

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Sabe aquelas músicas que parecem feitas sob medida para certos momentos da nossa vida? Às vezes é difícil de explicar, mas a gente sente. Parece que cada nota musical alcança algo profundo e guardado em nós. E está tudo bem se sentir, em recordar-se e em emocionar-se. Sintonize na Rádio Cidade 96,3. Este é o Cidade em Love, fazendo seu coração pulsar mais intenso. E agora, continue a sentir o que as palavras despertaram através desta canção. Acomode-se, inspire profundamente e deixe-se levar por essa melodia dedicada para você.

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0: está realmente agradável aqui no Cidade em Love, concorda? Mas vamos pausar brevemente e a hora de respirar profundamente é relaxar um pouco e preparar para mais emoções que estão a caminho. Continue seguindo a Rádio Cidade nas redes sociais para mais amor, novidades e histórias emocionantes todos os dias. Daqui a pouco, mais músicas que vão mexer com os seus sentimentos.
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0: E retornamos com mais encantos e afetos no ar. Mantenha-se conectado na Rádio Cidade 96.3, irradiando de Palmital para toda a central do Paraná. Com vocês, Jean Martinazzo, no Cidade em Love, onde o amor faz o seu coração pulsar mais rápido.

prosseguimos embalados neste momento especial com uma faixa musical que fala ao coração. Aquelas que inspiram crenças no amor genuíno e nos ensinam que os sentimentos mais sublimes sempre encontram a sua via até nós. 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

0: Sabe aquela música que conversa com a sua alma? É como ela se desse um abraço por dentro.
1: Vamos dar um tempinho agora. Porém, o clima de amor ainda paira por aqui. Fique conosco. Logo mais temos mais Cidade em Love esperando por você.
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1: Retornando à sua companhia na Rádio Cidade 96.3. É Cidade in Love. Sinta seu coração pulsar com mais força. Vem aí mais momentos emocionantes.

continuemos a envolver esse instante com uma melodia que toca diretamente ao coração, daquelas que reacendem a nossa fé no amor verdadeiro e nos lembram que o sentimento mais puro sempre encontra o seu caminho até nós. 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

0: Regressamos ao Cidade em Love na frequência da Rádio Cidade 96,3. No Cidade em Love, sentimos os corações pulsarem mais intensamente. É uma alegria imensa tê-lo aqui conosco nesses instantes mágicos de música que encanta a alma. 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Permaneça conosco. Logo temos outra canção para suavizar o seu coração.
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0: Retornamos com mais momentos de afeto e romance. Continue sintonizado na Rádio Cidade 96.3, abrangendo Palmital e toda a região central do Paraná. Aqui quem fala é Jean Martinazzo e você está curtindo o Cidade in Love, onde os sentimentos florescem.

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0: Muito obrigado. Muito obrigado.
1: Seguimos embalando esta ocasião com uma música que conversa diretamente com o coração. Aquelas que nos fazem acreditar no amor verdadeiro e que os sentimentos nobres sempre encontram o seu caminho até nós. 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

0: Sabe aquela música que conversa com a sua alma? É como ela se desse um abraço por dentro.
1: Hora de um breve interrupção. Contudo, a atmosfera apaixonada permanece conosco. Fique por perto, porque temos mais Cidade em Love em instantes.
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1: E continuamos juntos em mais uma sessão de puro romantismo e afago. Mantenha-se conectado na Rádio Cidade 96.3, cobrindo Palmital e toda a região central paranaense. Eu sou o Jean Martinazzo e você está sintonizado no Cidade in Love. Sinta seu coração vibrar.

Prosseguimos embalados por essa trilha sonora que fala diretamente com o seu coração, evocando canções que reafirmam a nossa fé no amor verdadeiro e na força dos sentimentos sublimes que sempre acham o seu rumo até nós. 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

0: Regressamos ao Cidade em Love na frequência da Rádio Cidade 96,3. No Cidade em Love sentimos os corações pulsarem mais intensamente. É uma alegria imensa tê-lo aqui conosco nesses instantes mágicos de música que encanta a alma. 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Não sai daí, pois em instantes vem mais uma melodia que vai acariciar o seu coração.
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0: Retornamos com mais um momento repleto de ternura e romantismo. Você ainda está conosco na Rádio Cidade 96.3 de Palmital para toda a região. Com vocês, Jean Martinazzo no Cidade in Love, o lugar onde os corações pulsam mais forte.

Continuemos a envolver esse instante com uma melodia que toca diretamente ao coração, daquelas que reacendem a nossa fé no amor verdadeiro e nos lembram que o sentimento mais puro sempre encontra o seu caminho até nós. 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

0: Essa canção realmente toca o coração. Você não acha? Há músicas que parecem nos envolver completamente.
1: É tempo de uma pausinha, mas as vibrações do amor continuam flutuando aqui. Continue conosco, que já já voltamos com mais Cidade em Love para você.
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1: Voltamos com mais uma edição carregada de amor e ternura. Você ainda está conosco na Rádio Cidade 96.3, de Palmital para toda a região central do Paraná. Com vocês, Jean Martinazzo no Cidade in Love, o programa que faz o seu coração pulsar mais rápido.

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continuemos a envolver esse instante com uma melodia que toca diretamente ao coração, daquelas que reacendem a nossa fé no amor verdadeiro e nos lembram que o sentimento mais puro sempre encontra o seu caminho até nós. 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

0: Regressamos ao Cidade em Love na frequência da Rádio Cidade 96,3. No Cidade em Love, sentimos os corações pulsarem mais intensamente. É uma alegria imensa tê-lo aqui conosco nesses instantes mágicos de música que encanta a alma. 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Fique por perto. Logo mais, uma faixa especial para tocar profundamente o seu coração.
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0: Continuamos juntos na Rádio Cidade 96.3, Cidade in Love. Aqui o amor faz seu coração vibrar mais forte. Emoções incríveis estão a caminho.

continuemos a envolver esse instante com uma melodia que toca diretamente ao coração, daquelas que reacendem a nossa fé no amor verdadeiro e nos lembram que o sentimento mais puro sempre encontra o seu caminho até nós. 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

0: Essa canção realmente toca o coração. Você não acha? Há músicas que parecem nos envolver completamente.
1: Vamos interromper brevemente agora, mas não se preocupe não. O amor ainda está fluindo no ar. Mantenha-se conectado, que já voltamos com mais Cidade em Love para você.
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1: Retornamos com mais momentos de afeto e romance. Continue sintonizado na Rádio Cidade 96.3, abrangendo Palmital e toda a região central do Paraná. Aqui quem fala é Jean Martinazzo e você está curtindo o Cidade in Love, onde os sentimentos florescem.

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Sigamos celebrando este momento com uma canção que fala diretamente ao coração, daquelas capazes de nos convencer que o amor verdadeiro é real e o que sentimos é mais belo sempre encontra um caminho para nós. 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

0: novamente ao vivo no Cidade em Love, pela Rádio Cidade, 96,3. Aqui no Cidade em Love, o seu coração palpita com emoções. Que prazer tê-lo nessa ocasião única, repleta de canções que acariciam a alma. Deseja estar mais próximo de nós? Então acompanhe a Rádio Cidade nas redes sociais. Lá você recebe todas as novidades em primeira mão. Pode enviar as suas mensagens e integrar essa família na expansão. Continue aqui, pois vem aí uma nova música para encantar o seu coração.
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0: E retornamos com mais encantos e afetos no ar. Mantenha-se conectado na Rádio Cidade 96.3, irradiando de Palmital para toda a central do Paraná.

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Continuemos a embalar esse instante com uma melodia que toca direto no coração. Aquelas canções que nos fazem crer na existência do amor verdadeiro e que os sentimentos mais puros sempre acham seu caminho até nós. 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

0: E assim encerramos por hoje mais uma edição do Cidade em Love, repleta de emoções, canções que acariciam a alma e aquela energia positiva que aquece o coração. Obrigado por estar conosco, por suas mensagens e o seu afeto. Você contribui por esta corrente de amor que percorre Palmital e toda a nossa área. No Cidade em Love, o seu coração bate intensamente. Entretanto, mantenha-se a calma, o amor ainda permaneia no ar. Continue acompanhando a nossa programação, divulgue a frequência e não se esqueça. Você pode nos ouvir tanto pelo site radiocidadepalmital.com.br quanto pelos aplicativos Infobit Play e Radiosnet. Mais histórias virão amanhã, junto com mais emoções e muito mais amor. 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
1: Através dessa música, queremos fazer a nossa homenagem, por sinal muito merecida, a todos os nossos colegas gaiteiros, cada um no seu estilo, na sua maneira de atuar, mas sempre levando alegria nos fandangos por aí afora. 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

Olá, bom dia para você, bom dia Palmital, bom dia a toda a região. Tá no ar o programa Amanhecer na Minha Terra, edição desta quarta-feira. Hoje é 14 de outubro, 2026. Por cá, Jota Silva junto com você em mais uma edição. 42 99102-1442 para você mandar sua mensagem e participar aqui do programa. Beleza pura? Então bora que bora começar! Felipe Falcão.

0: Cidade, 5 horas e 19 minutos, 5 e 19. Bom dia, pessoal. Vamos que vamos, dele que dele, né? Mais um dia, graças a Deus, né? Muito bem. Anésia, bom dia também para Luana de Massaranduba, Santa Catarina, filha do Toninho Ribeiro, tá desejando uma música aí pro, tá mandando uma música aí pro pai e também para todos os ouvintes. Toca a música aí, meu velho pai. Valeu, bom dia, Luana. Bom dia, Rádio Cidade FM, sua Pati de Arapongas. Toca pra nós aí o peão do Vale Valentim, manda aqui pra nós da segurança. Valeu, um abraço, bom dia. Ô Jota, bom dia. Tamo ligado aqui no programa. Toca a música Estrada com Giliard de Viola e Luiz do Carro. Manda pra todos que gostarem da música. Luiz Ortiz, valeu, Luiz. Bom dia, Jota. Aqui é o Carlos de Campo Velho. Alô, Carlos. Bom dia, companheiro velho. Tudo de bom aí, Deus abençoe. Obrigado pela audiência também. Tá, quem mais está sintonizado? Fala aí comigo.
1: Bom dia, Jota Silva.
0: Bom dia.
1: Tá com o lado de Bastiana. Especialmente só para curtir. Que seja atendido. Agradeço. Um outro dia abençoado. Quarta-feira para o senhor, para nós todos. E muito obrigado. Seja atendido.
0: Valeu, Caboclo, velho. Um abraço, bom dia. Alô, Toninho Ribeiro também tá sintonizado. Bom dia, bom dia. Quem mais? Fala aí, filho.
2: Aô, já tá seu. Bom dia, bom dia, bom dia, bom dia.
0: Bom dia.
2: Bom dia, Paulista. Tamo de pé no GP.
0: Aí
2: esperando
0: sim.
2: Esquentar uma água e quando passar um cafezão e trabalhar.
0: Aham. Uhum.
2: É, eu queria pedir uma moto pra você aí.
0: É Pida.
2: Chora, Luana Magalhães.
0: Chora?
2: Porque eu acho que a minha namorada não vai ter mais volta mesmo, né?
0: Ih.
2: Por isso que eu pedi essa Madonna aí, Chora. E oferecei pro bigode aí.
0: Aham.
2: Uhum. Porque parece que amanheceu com os nariz tudo entupido, não sei, querendo aprontando esses nariz dele.
0: O tipo?
2: Diz que tava meio ruim, até pra respirar. E Mercadão, Adriano, Ernesto, Parmitazinho, Barba, Pumiruca, Cartucho, Grilo, Toninho da Vila Planalto, meu padrinho Bastião Fumaça, hein?
0: Uhum.
2: E pra quem tivesse coitando esse programão do meu Deus, hein? E que Nossa Senhora Aparecida abençoe nosso dia. Daqui a pouco nós vamos na prancha.
0: Opa.
2: Hoje é daquele tipo, só pranchinha leve. 180 quilos.
0: Ô louco, bicho.
2: Vambora. Chega o rei. Um dia abençoado pra todo mundo. E se puder tocar pra nós agradecemos.
0: Valeu, campeão.
2: A J. Silva esqueceu o Gilbertinho Pompeu.
0: É.
2: Adão Polaco. Esqueceu um cedo também. Não sei se é verdade, mas escrevendo um cedo. E pra aqueles nuca de frango lá do Beibarão, né? Que daqui a pouco nós tem que ir na prancha lá e eles não conseguem erguer nenhuma prancha. Tem que deixar pra nós e pra que nós que aqui domina, que é canhoto nesse negócio. Beleza?
0: Beleza.
2: Um bom dia pra todos vocês.
0: Valeu, um abraço. Virado no Guedo, bicho, velho. 5h23, bom dia.

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0: Muito bem, moçada, que beleza. 5 horas e 35 minutos, 5h35. Bom dia, Dona Maria. Oi, também. Trazer a previsão do tempo para você aí, meu amigo, minha amiga de Palmetados Trinca. Vamos lá, então. Hoje está previsto 41 milímetros, 98% é a possibilidade. A temperatura entre 16 e 20 graus. Quinta-feira, conhecido como amanhã, previsão de 11 milímetros, 98% é a possibilidade. Daí sexta-feira não tem previsão de chuva, nem sábado e nem domingo, de acordo com o site Cimepar. E cada dia vai esfriando um pouquinho mais, até domingo. Cada dia esfriando um pouquinho mais. Então esta é a previsão, de acordo com o site Cimepar.br. Fala aí, campeão! Cruzeia com nós aí. Abra o peito.
1: Yeah. Bom dia, J. Silva, beleza?
0: Beleza?
1: Peço uma música pra você aí com Ana Tavares, Coração Vagabundo.
0: Beleza, campeão? Já tocamos a moda aí pra ti. Tá bueno?
2: Bom dia, Jota. Tudo bom?
0: Bom, bom, bom.
2: Toca a música pra nós, as pilchas do nego. Quero oferecer pro Mercadão, pro Valdir, pro Leal e pra todos que estiver na escuta aí, que é o Simão da Água Quenta.
0: Beleza, campeão. Um abraço aí pra ti. Obrigado pela audiência aí. Tudo de bom. 5h37 agora. Agora pronto. Agora o Valdir não vai na prancha. Vai ficar pranchado. Essa modona aí, ó.

0: 5h44, 5h44, Alana Tavares e o Coração Vagabundo. Ô Jota, toca a música lá do grupo Canto Gaúcho, Lida de Campo, vai pro Mercadão, pro Valdomiro Koluchinski, vai também lá pro Valdir Paulista, pro Antônio Crescêncio e pro Roberto do Cantuzinho e também pra esposa Idália. É o Toninho Ribeiro. Alô, Toninho, bom dia, tudo de bom aí, companheiro velho. Vamos que vamos. Bom dia, Jota. Tá com a moda boa aí do Chiru Missioneiro? Acordar esse povo. Muito bem. O Leco Souza. Alô, Leco. Bom dia, bom dia. Tá tomando um chimarrãozão lá, bem caprichado. Mas, bicho, bem. Um abraço, Leco. Era eu, Evaldo. Você saiu falando com o microfone desligado. Agora sim. Cruzeia com nós.
1: Ô, Jota Silva, bom dia.
0: Opa, bom dia.
1: Deixa eu rodar pra minha música Chiquita. Mandar pra toda a família Ramos, mandar pro Toninho do Quilo Divisor, pro Pedro Garapuava, pro Mercadão, Moacir Leal, Toninho Ribeiro, pro Ademiro Koluchinski, pro Nenão Botaseca, pro Roberto do Cantozinho, pro Bigode do Bar, pro Jequinho do Salto Grande, pro Didi Baiano do Campo Velho e pra você, Jota, beleza?
0: Beleza.
1: É o Evaldo do Quilo Divisor.
0: Valeu, companheiro, um abraço, bom dia. Bom dia, Jota Silva. Roda a música Lamento de Peão e ofereça para a família. Prospiá lá o Evaldo do Divisor, pro Gelinski, pro Adão Cordeiro, pro Ide lá da Fazenda do Ney, pro Toninho Ribeiro, prospiá lá da Fazenda Burro Branco. É o Roberto do Cantuzinho, Fazenda Cantu. Um abraço aí, índio velho. Tudo de bom. Deixa eu ver quem mais aqui fala conosco, compadre velho.
2: Bom dia, Jotacil.
0: Bom dia.
2: E bom dia para aquele pessoal lá do Palmitalzinho que tiveram comendo uma carne e a festa das crianças para doer lá do. Não, lá no Palmitalzinho eles fazem festa comunitária. Eu tive lá domingo comendo uma carne para lá e tem aquele pessoal lá que me cobraram, que eu falo na rádio, não falo o nome deles. Uhum. Vai um bom dia pro Si Cardoso, vai um bom dia pro Tonhão Santana. Vamos bom dia pro Arsônio Nisque, lá embaixo, pro Palmitalzinho, quase lá embaixo, né? Uhum. E vai um bom dia a todos quem mora no Palmitalzinho, pra minha família, pra quem. Ah, minha família assim nem estão escutando essa hora, mas vai. Pra quem estiver escutando, vai também. Bom dia, pessoal. Vamos que vamos. Toca uma musicona das bem boas aí, Jota Silva, pra eles e pra nós tudo, né? Bom dia, pessoal.
0: Valeu, Valdezinho. Um abraço aí, bom dia. Obrigado pela audiência. Vamos mandar uma Madonna bem caprichada aí pra vocês aí. Tá certo? 5h47 agora. Ô, louco, meu. Essa deu. Sou obrigado a encher. A encher a cuia de mate de novo, né? Ainda dá uns gritos por cima, ó.

5:57, 5:57. 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

0: 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AC Terraplanagem, força e trabalho para valorizar a sua terra, compadre velho. 5h59, bom dia, bom dia. Fala, Mercadão, prozeia conosco, caboclo, velho.
1: Bom dia, bom dia, bom dia.
0: Bom dia.
1: Essa música do Valdir aí é bem triste, né?
0: Eu sou.
1: Ligar 4 horas da manhã, né? Capaz que vai se ajeitar o namoro dele,
0: né? Já tá dormindo,
1: hein, mano? A carta no quintal lá. Vai lá pro Valdir Paulista.
0: Uhum.
1: Por causa das cartas, o quintal e que deu tudo esses problemas,
0: né? É, sabendo.
1: Aí foi Gilberto Pompeu, também ali do Boi Barão, Zé Fernanda na Altamira, Cabrão lá na Prata, Zé do Prédio, dá pro Subarduino Kuloschinski, Toninho Ribeiro, Valmir Marques, pra todos meus amigos aí da região do Parvital, nos clica aí, ó.
0: Aham.
1: Uhum. Batendo por cá, se preparando aí pra mal um dia de Pelé aí.
0: Aí sim.
1: Aí pro Bigode do Bar também.
0: Beleza pura.
1: Esses dias você passei no bar do Bigode ali. Achei que o Simão um bisque, né?
0: Aham.
1: Essa noite ele não pôde dormir nada disso.
0: Limpa a garganta?
1: 4 horas da manhã. 4, 3 horas.
0: Uhum.
1: Achou que era uma. Tá desbarrancando o cara da chuvarada. Disse que foi sondar lá. Disse um tatu rolando pedra lá numa pirambira lá. Disse. Aí cheira um sangão lá. Disse que de pedra lá pra baixo. Do cabeceiro. Água quente,
0: verdade, Jota? Que barba, Lirane. Ah, que Mercadão. Um abraço aí, Mercadão. Tudo de bom aí, tá bom, parceiraço? Meu parceiraço. Pô. Nós estamos na lua nova agora, gurizada. Vai até o dia 18. Até o dia 17, porque 18 daí é lua crescente. Daí, dia 26, será a lua cheia. Calendário lunar pro mês de outubro. Nem os americanos falam October. É, October. É o tipo. Hoje é Dia Nacional da Pecuária. Que tarba! Então, todos os pecuaristas aí, ó. É o nosso parabéns, nosso abraço, nosso reconhecimento. Você é o guri da pecuária? O menino da pecuária? Então, um abraço aí, viu? Um abraço. Tudo de bom. Dia Mundial da Normalização. Então, o que é esse negócio aqui? Então, a data homenageia os especialistas que trabalham na elaboração de normas técnicas e destaca a importância dessas regras para a segurança, a qualidade e a compatibilidade de produtos e serviços. Embora muitas vezes passem despercebidas, as normas estão presentes em inúmeras situações do cotidiano, desde o funcionamento de aparelhos eletrônicos até a fabricação de medicamentos, a construção de edifícios e distribuição de energia elétrica. Então é norma... regras lá que eles têm. Então é dia da normalização. Muito bem. Daí, o que que é esse negócio? Pois é um negócio assim que cria regras para seguir. Que já ouviu falar na norma de segurança? Norma número 9, norma número 12. Então, são regras que eles criam lá, né? Que devem ser seguidas. Ah, você vai mexer com energia elétrica? Então, a norma é essa daqui. Você tem que seguir esta regra aqui e tal. Você vai colocar um forno micro-ondas. O que que a norma diz? Ah, tem que ser o fio de tal jeito, a tomada de não sei do que e tal. É a norma, entendeu? Então, é este tipo de norma. E hoje é dia também do meteorologista. Mas que job é isso? É o caboclo lá, o que fica de zóio, olhando todas as variações climáticas da Terra. E aí, a partir do recolhimento de informações, que daí o cara tem um monte de equipamento lá, daí ele colhe informações da umidade do ar, pressão atmosférica, temperatura do ar, volume de chuva, entre outras. Então, os meteorologistas conseguem traçar uma previsão da condição do clima para uma determinada região. Então, é graças a este cabra E quando a gente entra lá no Cimepar, tá lá a previsão. É o cara que, com base nos aparelhos dele lá, colhe as informações e chega a uma conclusão. Por exemplo, ele fez, o meteorologista lá, ou os meteorologistas, fizeram a previsão aqui para nossa cidade, que hoje está previsto cair 37 milímetros com 98% de possibilidade. Então, uma previsão, escolheram lá e tal, viram lá a umidade do ar, pressão atmosférica e não sei o que lá mais. E aí chegaram. A previsão, acho que vai chover 37 milímetros lá em Palmital. E daí eles trabalham o dia inteiro, né, bicho? É o dia inteiro. Eles trabalhando lá e faz a previsão aí para as regiões. Já pensou? Mil trabalhando, que deve

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0: 6:11, cheiro missioneiro. Eita moda, velho, atentado. Muito bem. Deixa eu ver quem mais está sintonizado. Bom dia, Jota, aqui é o Marcos de Itajaí. Manda a música aí para minha mãe Vita, para o meu irmão Adilson. Música do Zezé de Camargo Luciano, Tira Essa Paixão da Cabeça. E vai para todos os ouvintes. Bom dia, Jota Silva. Toca a música aí, Mocinha Aventureiro. Ofereço para todos os parentes na audiência. E também para o Paulinho, do Adélio. É o Nereu, de Joinville. Alô, Nereu. Bom dia. Vamos fazer uma compra grande. Colocar no nome do Nereu, se ele não pagar, nem eu. E daí o dono que se lascou, né? Pra não falar outra coisa. Alô, Nene da Vitória. Um abraço, bom dia, bom dia. Fala aí com nós, campeão.
1: Bom dia. Bom dia, Jota Silva. Mande Fruta da Mata aí pra nós.
0: Manda.
1: Vou oferecer pro Bigode do bar. Pro Evaldo do Divisor. Pro Nenão Botafeca. Pro... O Jorinho da Nova Aliança, que estão vindo Nova Aliança, pro Macir Liar, pro Pedrinho Guarapova, pro Lebre, pro Didi Baiano, pro Zir Machado, pro Joãozinho Machado.
0: Correto.
1: É o Jaquinho aqui do Salto Grande.
0: Beleza, Jaquinho. Um abraço, bom dia.
2: Ô, Jota Silva, vou mandar mais um áudio pra você.
0: Manda.
2: Se você puder me atender. Pega um modão e bem atucanado mesmo. Manda pro compadre Nereu dos Santos de Joinville. Diz que estavam lá escutando o programa faz hora.
0: Opa!
2: E pro nosso segurança lá, o Edinho, também, que mora lá em Joinville. Diz que tá escutando o programa, mano. Tá sem sapato novo. Praia aquele homem. Tem que amarrar aquele cotor no pé aí.
0: Que barbaridade. Um abraço. Abraço, Valdir. Então, o caboclo trabalha de zoiudo. O zoiudo é vigilante. Trabalha de escarso. Você vê o tipo do caboclo. Ah, aí é que eu me refiro, né? Caboclo precisar correr no meio de um... Nuns espinhos daí, meu Deus do céu. Aí tá lascado, né? Ô, Jota, bom dia. Sou Franco Nero, sou motorista da Coamo, de Engenheiro Beltrão. Toca pra nós aí, Peão do Vale, Valentim. Vai pra minha esposa, Leliane. Tá de aniversário. E tá aqui comigo no Puxa do Carcário. Opa! Então, parabéns aí pra aniversariante. Deus abençoe. Ô, Jota, você canta muito bem, escutei no Velho Casarão sábado. Acho que não era eu, cara. Não, cantando bem não era eu. Você tá maluco das ideias, Evaldo. Ah, acho que não é, não. Ô, Luiz Pauloski, um abraço, bom dia. Tudo de bom aí. Deixa eu ver quem mais tá sintonizado. Fala.
3: Bom dia, Otacílio.
0: Bom dia.
3: Tu é o Truísio, com o Bartaca. Espalhinho, Gabriel, com o Pai de Carmen, cada uma sem licença, se não cometer, não dando seca. Até o nome do Zé, pro Timizor, já que não deu o Sato Guende. Ah, pô. Dindo Baiano, pro Ademar, minha vizinha, pro Tião do Bar, pro Bió do Bar, pro Tony do Bar. Pode escrever aí pra tu pegar amigo, que eu pegar a pobre, tem. Bom dia.
0: Valeu, companheiro. Um abraço, bom dia, tudo de bom.
4: Opa, Jota, bom dia.
0: Opa, bom dia.
4: Ô, Jota, toca pra nós aí, ó. Deus Mariana, que eu já vou me embora. Mandar a corrida na Fazenda Lei. Ali com o Hortaiada, pessoal do Zão que tiver na escuta ali com o Ivinho.
0: Certo.
4: Uma lutazinha, dá um polaco pro Ivão ali.
0: Uhum.
4: Ali, pô. O Rony.
0: Uhum.
4: Que é conhecido por Santo, mas Santo da onde eu não sei. É pro Mercadão, pro Oswaldo Divisor, lá pro Jequinho. O Salto Grande, pro Ayrton, o Ivo aqui do bar. O Iusca, ali pro Adão Gomes. O Vardão, o seu Antonhão, o Marcinho de Ar, o Cartucho, o Valdir, que nós já estava se atentando desde as 5 horas da manhã. E para todos que estiveram na escuta ali, para o Antônio Ribeiro, para o Pedro Guarapuava, e fazer esse favor pra nós, Jota. Se você tocar, meu muito obrigado e uma boa quarta-feira aí pra todos nós aí. E hoje parece que vai dar um dia. Passar um dia sem chuva aí, né, Jota? Podia ser que acontecesse, né? Mas tá bom, tudo faz parte. Beleza, Jota. Tchau, tchau.
0: Valeu, companheiro, véi.
4: Ah, Jota.
0: É.
4: Lá pro Leonel também na Palmeira lá. O Luizão. Ontem nós estávamos conversando com ele também. Um grande amigo meu, Piazão, que eu conheci. Piazão novo na Pedra Branca. Pra todos da Pedra Branca. Beleza?
0: Beleza, pura. Valeu, um abraço, bom dia. Tudo de bom.
5: Bom dia. José Fernandes, que
0: tá com dia.
5: Pra nós ir, cascando as morenas. Pra você ir pô, lá pro Mercadão, pro Ribeiro, pô. Não bota seco pro Lebrão, pro Carcuço, pro seu Toninho, pra Dona Laura, lá pro Azul, lá pro Canhão, na Vila Rural, lá pro. Lá pro Tio Fuco, lá no Samuel. E pra todos os amigos aí, e todos que estão na escuta aí, um abençoado dia pra vocês também, da rádio aí pra vocês, quem gostar da moda.
0: Beleza, companheiro, velho. Um abraço, bom dia, bom dia. Tudo de bom. Ou tem gente que tá mandando mensagem, depois ele manda de novo e some lá pra cima. Vocês ficam por último daí, moçada do céu. É verdade. Uhum. É, teve um que mandou 5 e pouco, a 6 e 18. Eu não coloquei o áudio do homem no ar aqui, porque ele mandou um, depois renovou. Daí a mensagem vai lá pro último da fila, sabe? Daí é isso que ocorria.
6: Bom dia, Jota Silva.
0: Opa, bom dia.
6: Beleza por aí, tudo tranquilo?
0: Graças a Deus.
6: E Carmo, e como é que tá o movimento da cidade? Não tá chuva pra esses bandas pra mitar dos 30, hein?
0: Bah.
6: Pra nós que choveu um pouco, cara.
0: Você fala em chuva? Cadê uma garoazinha?
6: Choveu um pouco. Não tendo e água mais de chuva. Agora essa água somente só subir, só subir.
0: Muita chuva, Nica.
6: Zé, a chuvinha, a enchentinha do Piriri levou até a barcinha lá do Laranjal e Diamante Sul, né? Mas
0: foi
6: parece
0: embora.
6: Que é recuperar ela lá, no, mano. No. Lá no, nas Cataratas do Iguaçu, parece que é recuperar ela lá. Tá lá, bicho.
0: Não sei se é verdade esse aí.
6: Pois é, Jota Silva. Esqueci de pedir uma música, hein? Esqueci de pedir uma música, hein? Quer tocar um modão aí de Gino e Gene, hein? As Águas do São Francisco. E que tal você, cara? Eu não sabia. Você despenica com violão, cara? Despenica com violão.
0: Onde é que
6: eu
0: você
6: sou viu? Fã de quem toca violão, cara. Sou fã mesmo. E nós tínhamos que se encontrar por aí um dia. Nós fazemos modão aí de
0: violão. Opa, fazemos? Onde é que você viu o violão do tocão, homem do céu? Devagar. Eu já faço as coisas escondidas, acabou que vão descobrir. Isso que é barbaridade, né, cara? Deus do livro. Valeu, o índio velho. Sobre a balsa que acharam lá nas cataratas, não sei, parece que é meio mentira, não sei lá. Não sei se não é inteligência artificial, que né, cara? Hoje é tudo inteligência artificial, negado, eu vou até falar. Não é fácil, né? Ô, gente, deixa eu acelerar o carro aqui.
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0: 6h27, bom dia, moçada. Alô, Matilda, Deda Paulowski. Obrigado pela audiência. Manda a previsão do tempo? Mando. É um toró d'água hoje. Toró de 37 milímetros, 98% a possibilidade. Temperatura entre 17 e 21 graus. Agora 18 graus na Avenida Maximiliano Vicentino, centro de Parmitá dos Trinca. Fala, Valmir. Valmir do Ouro Verde.
1: Bom dia, meu amigo Jota Silva.
0: Bom dia. Tudo
1: tranquilo.
0: Tranquilo.
1: Na paz de Deus. Uma abençoada quarta-feira pra ti. Bom programa.
0: Amém.
1: Isso, mandasse aquela música lá, Dia de Chuva. Você não tocou ainda? Manda aí pro Mercadão, pro Luiz aí, pro Maico, pro João Carlos, pro meu amigo Zeno Pride, pro João Gordo, Marquinhos, Sandro Moto, pro Julnei,
0: uhum,
1: pro Preto, Arte Cobra, Paulo Micharia, o Pânico, toda a comunidade do Santo Antônio,
0: uhum,
1: pro Índio da Piscina, o Cavaco, pro de Janeiro, de Jaime, pro seu Ivo, no Vagre, Camargo, pro Seba, pro Deco, pra toda a comunidade de Ouro Verde. Beleza? Toca pra nós essa música.
0: Valeu, Valmir, um abraço, bom dia. Ô, manda música aí, A Força do Amor, com Rick Renner. É o Edmar da Vila Aeroporto. Ô, Edmar, um abraço, bom dia, tudo de bom. Alô, Sidão, velho bem campeiro. Ô, Sidão, um abraço, bom dia. Bom dia, tia Sirene, lá em Tijuca, Santa Catarina. Bom dia. Ela, o tio Luiz e a avó da Arvina. Um abraço, bom dia pra vocês aí. Vamos fazer uma compra na conta do Jota. Se ninguém pagar, que fique na nota. Que barbaridade. Foi o Simão Bilski que mandou, né? Epa, gurizada, velho. Vamos fazer na conta lá do Simão Bilski. Se pagar, pagou. Se não pagar, o prejuízo que fique. É. Ô, Dirceu, um abraço, bom dia, Dirceu. Quem mais tá sintonizado? Fala aí, campeão.
2: Bom dia, Jota Silva. Bom, Jota Silva.
0: Bom, que eu foca.
2: O chato do pinhão, que eu sou nascido pinhão lá,
0: uhum,
2: criado pra Mitão, com 2 anos de idade lá, eu gosto muito do chato do pinhão, fez minha esposa ela da Fonseca,
0: correto,
2: lá pro meu cunhado, pro Jura, na Fonseca, o Marcos, e pro outro irmão dele, pro João, não sei se ele escuta lá, em Japecó, tá vindo pra cá também, né,
0: uhum,
2: e ali pro Teodoro Azuca,
0: correto,
2: pro José Mirto Vaz, Camila Colchins, pro Salete também, pro Celso também, pro Todo Azul, pro Padão, pro meu irmão também, pro Zé Fernandes, pro Jequinha também, lá no Sorte Grande também, pro Zé Vivaldo, Torino Divisor, Pedrinho Guarapova, Mercadão, Toninho Ribeiro, e lá pro Cartucho, véio, pra Laura, pro Jean, pro Besouro também, lá pro Totó e pro Zéu, também são todos meus amigos lá da Figueira, que é esse ali, toda gente é boa, tesada, colega meu. Alô, Jota Silva. Fica com Deus, tenha um bom dia. Tchau, obrigado.
0: Valeu, um abraço. Bom dia, bom dia. Obrigado aí também pela audiência aí. Tá bueno, Galdério Velho. 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BB Repasse, um abraço, galera. 6h33. Deixa eu mandar mais uns alôs aqui. Mais alô, mais abraço. Fala aí, campeão.
3: Opa, Jota, bom dia. Bom dia, Jota. Olha bom dia. Essa balsa aí que foi embora, Jota.
0: É.
3: Ali pra baixo do Laranjal, divisa do Diamante.
0: É, foi te embora, né?
3: Cristiano Klaas ali.
0: Aham.
3: Aeroporto dentro da fazenda ali do Cristiano Klaas ali.
0: Uhum.
3: Foi-se embora a balsa.
0: Que barbaridade, foi te embora, né? E pra eles trazer de volta essa balsa, meu Deus do céu, né? Acho que, sei lá o que eles vão fazer, né? Um abraço aí, Antônio Oliveira. Deixa eu ver quem mais aqui, bom dia. Bom dia.
4: Bom dia, Jota Silva.
0: Opa, bom dia.
4: Magrão?
0: Ô, Magrão.
4: Eu gostaria de pedir uma música aqui. É, As Águas de São Francisco. E oferecer pra todo o pessoal lá do Palmitalzinho lá. É, Lotaiado, Arroio Grande.
0: Uhum.
4: E o pessoal aqui do Porto Marquinho. Beleza?
0: Beleza pura. Um abraço aí, tudo de bom. Ô Jota, manda a música pro Bigode do Bar e pro Lebrão, é o Toninho Ribeiro. Alô, japonês. Bom dia, japonês. Bom dia também pro José Correia. Aquele abraço, bom dia. Obrigado pela audiência aí. 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Deu uma enroscada aqui, mas que barbaridade. 6h36 agora.
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0: Muito bem, eu vou ter que acelerar o carro aqui. São 6h43, moçada, 6h43. Muito bem, bom dia, Palmitá, bom dia a toda a região. 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
0: 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Muito bem, moçada. Pois é, rapaz, bem no meio do comercial ali, sartou uma risada pro meio, né? Bem essa aí, cara. Que bárbaro. Não, caiu o microfone em cima do teclado aqui, mas bem na coincidência em cima da vinhetinha ali, né? Tá cansada a mola aqui desse braço articulado aqui, né? Mas que bárbaro. Ah, não dá nada, né? O comercial era do véi casarão. Então, velho. Eita, mundo, velho. Eu tô achando aqui o informativo Coamo. Cadê, rapaz do céu? Agora sim, achamos. Então, 7h15 voltamos com o programa Amanhecer na Minha Terra. Até já.
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0: Oi, pessoal, bom dia, tudo bem? Hoje é quarta-feira, dia 14 de outubro, e está começando o seu informativo Coamo. Um ótimo dia para você, cooperado, e para você, amigo ouvinte de todos os dias. A lua está na fase nova. Hoje é dia de rezar para São Calixto I, Papa Criador do Cemitério Via Ápia. Comemora-se hoje o Dia do Meteorologista, Dia Mundial da Normalização e Dia Nacional da Pecuária. A produção é da Assessoria de Comunicação Coamo. Reportagem de Ilivaldo Duarte. Eu sou o Wilson Bibiano e iniciamos aqui mais um Informativo Coamo, o programa da família rural e cooperativista.
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0: Com a colheita de inverno praticamente concluída em toda a área de ação da Coamo, é hora de avaliar os resultados de um ciclo marcado por bom clima e produtividades positivas, principalmente com o milho de segunda safra. Presente no Momento Coamo desta semana, que foi ao ar na noite desta terça-feira no canal da Coamo no YouTube, o presidente executivo da cooperativa, Ayrton Galinari, abordou o tema e falou também sobre o avanço do plantio da safra de verão. Galinari destacou que existe um clima de otimismo quanto ao novo ciclo que está iniciando de forma positiva.
2: Foi realmente espetacular, né? A safra, o milho segunda safra foi a maior safra da história, né, da cooperativa, praticamente 70 milhões de sacas de milho. E uma alegria muito grande porque pudemos realmente competir muito bem, oferecer as melhores condições desde os contratos no início.
0: Ele conversou com o repórter Ilivaldo Duarte. A gente volta já já com a entrevista. Não sai daí não, hein? É rapidinho.
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0: Olha, de acordo com o calendário agrícola lunar, neste dia você deve plantar pimenta dedo de moça, alho, cebola, mandioca, gengibre, cenoura, beterraba, nabo, erva doce e raiz forte. Para pôr as galinhas para chocar e castrar animais, somente a partir do dia 22 de outubro. A dica de hoje é sobre você. Previna sua saúde mental. Faça check-ups regulares, consulte médicos periodicamente e mantenha a carteira de vacinação atualizada para prevenir doenças. Gerencie o estresse. Reserve momentos de lazer, pratique meditação ou respiração consciente e cultive boas relações sociais. Evite hábitos nocivos. Reduza ou elimine o consumo excessivo de álcool e também evite o cigarro. Cuide-se! Agora é hora do nosso giro com as informações do agronegócio. Ritmo de plantio de soja avança, mas chuvas exigem atenção no Paraná. Na última semana, 36% da área prevista para o estado já estava plantada, segundo dados divulgados pelo Departamento de Economia Rural, o DERAL. O ritmo está dentro do esperado e ligeiramente acima da média das últimas safras, enquanto as condições das lavouras permanecem favoráveis. Crédito Coamo antecipa custeio do milho de segunda safra. Enquanto os produtores avançam com a implantação da safra de verão, a Coamo e a Crédito Coamo já trabalham o olhar voltado para o próximo ciclo produtivo. E é justamente pensando nesse planejamento de longo prazo que a Credicoamo está disponibilizando aos associados uma nova oportunidade para antecipar o custeio do milho segunda safra 2027. Na semana passada, no programa informativo Coamo, o presidente da Credicoamo, Alcir Goldoni, explicou como funciona essa modalidade de financiamento e quais são os benefícios que ela pode proporcionar aos produtores. Coamo sedia a terceira edição do Rocket Uniface Symposium Brasil. O evento reuniu profissionais de tecnologia da informação, representantes da empresa Rocket Software e especialistas de diversos países para discutir tendências, compartilhar experiências e debater o futuro das soluções digitais utilizadas pela cooperativa.
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0: Estamos de volta. Nosso convidado de hoje, aqui no espaço da reportagem, é o presidente executivo da Coamo, Ayrton Galinari. Ele foi convidado desta semana no Momento Coamo, que vai ao ar toda terça-feira no canal da cooperativa no YouTube, e falou sobre o encerramento da colheita de inverno e o início do plantio da safra de verão. O presidente conversou com o apresentador Elivaldo Duarte e destacou os bons números da safra de inverno e o otimismo para o próximo ciclo. Confira a entrevista.
5: Vamos falar de safra? Primeiro, a safra de inverno aí praticamente concluída e a safra nova, já que praticamente nós temos muitas máquinas no campo aí, o tempo dando uma trégua, o cooperado já vai, já planta para ver. Primeiro, sobre a safra de inverno, qual a avaliação da diretoria da Coamo com relação à safra de inverno deste ano e esse grande volume aí, o recorde de recebimento do milho?
2: Bom, foi realmente espetacular, né? O milho segunda safra foi a maior safra da história, né, da cooperativa, praticamente 70 milhões de sacas de milho, e uma alegria muito grande porque pudemos realmente competir muito bem, oferecer as melhores condições, desde os contratos no início, os contratos durante o ciclo todo e os preços atuais, né? Uma boa surpresa. Recentemente há uma acomodação de mercado, mas realmente ainda os preços estão bastante atrativos e pode-se dizer que é uma safra que, para o cooperado, ela deu um excelente resultado, para a cooperativa também. Isso vai refletir também, nós vamos ver mais à frente no faturamento. A safra de milho é uma safra que já está consolidada. Então nós vamos ter tivemos esse ano 95 milhões de sacas de soja e vamos ter, somando o verão e inverno, 75 milhões de sacas de milho. Então a relevância do milho cada vez mais a nível de mercado. Temos um problema que é a safra de trigo, realmente um problema bastante sério. O trigo já vem diminuindo a área plantada ano após ano. Esse ano é a menor área plantada dos últimos anos e com um agravante, né? Chegou no momento da colheita muitas chuvas. Então o milho caiu muito a qualidade. Isso não é só na região da Coamo, isso é um problema a nível de Brasil e no Paraná inteiro em especial. Mais de 50% do milho, do trigo que nós recebemos, nós não vamos conseguir utilizar nos moinhos. Necessariamente vamos ter que importar trigo da Argentina para poder continuar produzindo uma farinha de qualidade. Então é um problema. O preço cai muito, né? Quase pouco mais da metade do preço do trigo pão tipo 1 é o trigo de outros usos para ração. Já estamos exportando um navio de trigo ração, 30 mil toneladas, então 500 mil sacas é uma preocupação grande. Infelizmente, a gente observa que o trigo é uma cultura que, para o próximo ano, vamos ter muita dificuldade de ter o agricultor estimulado a plantar. Então, temos uma coisa muito boa, que é o milho, temos realmente um problema mais sério, que é o trigo.
5: E as esperanças renovadas aí para a nova safra de verão 26, 27. Fili, qual é a previsão? Como é que está o comportamento? Qual a opinião do senhor?
2: Olha, iniciou bem, né? Nós estávamos aí até praticamente final de setembro com um pouco mais da safra plantada em relação ao ano passado, algo em torno de 30%. contra 22%, 23% do ano passado. Então tinha um certo avanço. Nessa início de outubro, começou com bastante chuva, então segura um pouco os plantios, mas o que temos de retorno de todas as regiões da cooperativa é um ambiente muito, muito animador, realmente, né? Um dos destaques é a qualidade das sementes Coamo. Então não temos nenhum tipo de reclamação, realmente muitos elogios para a qualidade das sementes. Todo mundo que conseguiu, nós temos regiões que já estão praticamente 100% semeadas, então oeste do Paraná acima de 90%, centro-oeste do Paraná idem, então regiões que estão já consolidados os plantios, o Mato Grosso um pouco mais devagar, né? Realmente é natural, lá se planta um pouco mais tarde, mas acreditamos que até 15 de outubro, o tempo permitindo e vai permitir, nós vamos ter aí praticamente quase tudo o plantio definido. Isso é muito importante, porque está numa condição muito boa e principalmente já vislumbra para o plantio do milho segunda safra do ano que vem. Então o milho safrinha vai ter uma janela muito boa. Então tudo é expectativa nesse sentido. Quando fazemos um plantio antecipado ou dentro de uma boa janela na soja, já dá um norte muito bom para o próximo ano, e é isso que está acontecendo, né? Nós já fornecemos 70% das sementes do fertilizante para o milho segunda safra, então já houve um avanço bastante grande do mercado e em breve soltaremos o nosso plano para conclusão. Então podemos dizer, o plantio da safra de verão é o início do ciclo 26-27. E estamos iniciando realmente com o pé direito e que realmente tem uma expectativa muito grande de boas safras para esse ciclo.
0: Pois é, gente, sobre o avanço do plantio na área de ação da Coamo, destacado aí pelo presidente Ayrton Gallinari, se comparado aos últimos 4 anos, o trabalho está dentro do esperado e até mais evoluído em algumas regiões, de acordo com a Gerência de Assistência Técnica da Cooperativa. Conforme o coordenador de suporte técnico da Coamo, Lucas Gouveia Vilela Esperandino, que também será personagem do informativo aqui nos próximos dias, até o final do mês de setembro, por exemplo, cerca de 30% da área já havia sido plantada, o que demonstra a grande capacidade operacional dos cooperados. Já no mês de outubro, as chuvas seguraram um pouco este trabalho, que, conforme Lucas, não deve ser muito impactado, apesar do clima.
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0: Anote agora os preços praticados pela Coamo na tarde de ontem, com base em Campo Mourão, pessoal. Soja a saca de 60 quilos, R$ 134,00. O milho valendo R$ 51,00. Trigo tipo 1, R$ 79,00. E o café em coco padrão 6 bebida dura, R$ 22,17. Repetindo os preços praticados na tarde de ontem pela Coamo, com base em Campo Mourão. Soja R$ 134,00. Milho R$ 51,00. Trigo tipo 1, R$ 79,00. E o café em coco padrão 6 bebida dura, R$ 22,17. Ótimos negócios! Muito bem, com isso a gente vai ficando por aqui, prometendo voltar amanhã com mais um Informativo Coamo. Obrigado pelo carinho da sua audiência. Para ouvir o programa de novo, é só acessar o nosso site ou a sua plataforma de podcast preferida, tá bom? Aquele abraço! Um ótimo dia e até amanhã neste mesmo horário, nesta mesma emissora. Até lá, pessoal. Tchau, tchau.
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0: 7h23, bom dia! 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Maria José, bom dia. Alô, Francisco da Silva também. Bom dia, bom dia. Obrigado pela audiência aí. Tudo de bom. Fala aí, campeão.
1: Bom dia, J. Silva. Opa. Tudo tranquilo?
0: Tudo certo.
1: Mandou uma musicona pra nós escutar aqui no Marquinhos. Pode ser Rio Negro e Solimões, Lançol Gelado. Estamos na escuta do programa aqui na Grabanova. Marinaldo Padilha aqui, J. Silva.
0: Valeu,
1: um abração e fique com Deus.
0: Amém.
1: E deixe que chova mais um dia, né?
0: É, não tem o que fazer, né, companheiro? Um abraço, bom dia, tudo de bom. 7h27, Edivana Machado também tá sintonizada. Alô, Edivana. Tá mandando alô pra Ediane, pro Edson, pra Andréia, pra Maria da Silva e também pra Silvana. Valeu, um abraço, tudo de bom. 7h27, pra quem pediu aí as águas de São Francisco com Gin & Gin.

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0: cidade. Tá na cidade, tá bom demais. 7h37, bom dia! Temperatura na casa dos 18 graus. Previsão de chuva hoje? 37 milímetros, 98% a possibilidade. Tá na cidade, tá bom demais. E vamos que vamos! No quê? Assim, ó. No trancão dessa maneira.
1: Cutuca, gurizinho.
0: Cutuca, lá ele. Sai! Sai, cachorro! 7h38?

0: cidade, tá na cidade, tá bom demais. Pra finalizar o nosso programa Amanhecer na Minha Terra, tem tempo mandando alô para o seu Pedro Vales, mandou mensagem pra mim antes de ontem. E aí, acabei esquecendo o alô dele, hoje eu lembrei. Então, um abraço lá pro Pedro Bales e também Hilda Bales. Um abraço pros seis aí. Tem que mandar mesmo seus horários aí, né? Acho que eles acordam meio tardão, assim, não é madrugadão, né?
1: Acho que não, né?
0: Ou sim, não sei, né? Vai tá mandado um alô lá pro seu Pedro e também pra Hilda Bales. Maestro Zé Lima! Também sintonizado lá no escritório JRL Soluções em Edificações. 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Um abraço, maestro Zé Lima! Galera, vou indo nessa, obrigado pela sua audiência, obrigado pela sua participação. Amanhã, a partir das 5 da matina, em mais uma edição do programa Amanhecer na Minha Terra. Vem aí nosso amigo Maicon Vicentim com o programa Bom Dia Cidade! Tchau, moçada! Tchau, amanhã!

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5. Ao vivo pela sua 96 FM. Já é quarta-feira, hoje dia 14 de outubro 2026. Vem comigo a partir de agora para mais uma edição do nosso Bom Dia Cidade. Nessa manhã bastante agradável de quarta-feira, já meio de semana. Espero que a sua manhã esteja muito bem. Que seja um dia realmente abençoado. Que seja um dia onde todos os seus sonhos possam se realizar. Um dia em que possamos dar mais um passo na nossa caminhada. Nós iniciamos a nossa manhã sempre com uma mensagem de fé, esperança, amor, perdão, amizade. Temas que nos aproximam de Deus. Então, meus queridos, nesta manhã, eu desejo que a paz

permanecer ao lado, principalmente nos momentos difíceis. São Paulo, na primeira carta aos Coríntios, também nos ensina que o amor é paciente, é bondoso e não busca os próprios interesses. Isso significa que uma amizade verdadeira não se constrói apenas com momentos de alegria, mas também na capacidade de perdoar, compreender e principalmente respeitar as diferenças. Ontem foi dia de Carlo Acutis, e São Carlo Acutis, com uma vida simples, sua alegria, deixou um exemplo bonito de como podemos nos aproximar de Deus por meio de nossas atitudes. Ele nos inspira a fazer o bem, a espalhar alegria e a transformar pequenos gestos do cotidiano em oportunidade de amar. E aí eu te pergunto, e você? E eu? Como temos tratado as pessoas que Deus colocou no nosso caminho? Será que temos dedicado tempo para ouvir um amigo? Visitar alguém doente ou alguém que está precisando de uma boa conversa? Será que estamos oferecendo ajuda a quem está com dificuldade? Um sorriso, uma mensagem, uma visita inesperada? Ah, isso pode fazer grande diferença na vida de alguém. Então que hoje possamos ser instrumentos do amor de Deus, construindo amizades sinceras e levando esperanças ou esperança por onde passamos. Afinal, quem ama de verdade não fala apenas de Deus, ele também permite que as pessoas experimentem o amor de Deus por meio das suas atitudes. Como São Francisco de Assis dizia, ide e anunciai o Evangelho. E se for preciso, use palavras. Então, primeiro, é viver aquilo, para que as pessoas olhem para você e enxerguem Deus nas suas atitudes. Então, vamos finalizar aqui a nossa mensagem de hoje com uma pequena oração. Senhor Jesus, ensina-nos a amar como Tu amas, mesmo com nossas limitações. Dá-nos um coração que seja paciente, generoso e capaz de perdoar. Abençoa nossas amizades, fortaleça os laços de nossas famílias e nos ajude a perceber aqueles que precisam de carinho, atenção e companhia. Que o exemplo de São Carlo Acutis possa espalhar alegria para que possamos testemunhar a fé por meio do bem que fazemos. Que nunca nos falte para oferecer o perdão, a sabedoria, a humildade, tudo vindo de Ti. E que assim possamos cultivar verdadeiras amizades. Amém? Que Deus abençoe seu dia, as pessoas que fazem parte da sua caminhada. Que Deus esteja sempre sendo um sinal de amor na vida de alguém através da sua e da minha atitude, porque Ele é o puro, verdadeiro e supremo amor. 8:11, o Bom Dia Cidade já começou.

0: Fraternidade São João Paulo II, tu és amor. São 8h17 agora, um bom dia pra você que tá aqui na nossa sintonia. Bom dia pra Edivana Machado, tá ligadinha, tá ouvindo aqui o nosso Bom Dia Cidade de hoje. Um ótimo dia pra você que tá sempre ligado, tá sempre ouvindo o nosso Bom Dia Cidade. Alô, Alceu, também confirmando a audiência em mais uma super manhã. Vamos juntos aqui pela Cidade FM pra mais um dia, essa super quarta-feira. 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
2: 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Cidade, hora certa, agora são 8h23. Bom dia! Vamos juntos aqui na nossa super manhã.
3: Cê tá ligado aqui?
2: Um abraço pro meu amigo Márcio Hack, da Lidnet, tá ligado aqui na manhã. Fala, Marco! Bom dia pra você, meu irmão. Tudo de bom, obrigado pela sintonia. Vamos de música? Mato Grosso e Matias cantam na manhã, cidade.

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3: Agora são 8h32, é hora do nosso Plantão de Notícias aqui dentro do Bom Dia Cidade. E a Polícia Militar do Paraná, por meio do Batalhão da Polícia Rodoviária, registrou uma redução de 32,9% nos acidentes de trânsito e de 31,5% no número de feridos nas rodovias estaduais durante o feriado de Nossa Senhora Aparecida. Entre os dias 9 e 12 de outubro foram contabilizados 55 acidentes, 63 feridos e 82 ocorrências. 92 pessoas ficaram feridas nesse período em 2025. O levantamento também aponta uma redução de 29,6% nos acidentes com vítimas, que passaram de 54 para 38 registros. Já os acidentes sem vítima diminuíram 61,9%, passando de 21 para 8 ocorrências. No mesmo período, foram lavrados 2.738 autos de infração, número 8,9% inferior aos 3.100 registros do ano anterior. Corpo de Bombeiros também prestou serviço, ajudando o trabalho policial durante o feriado prolongado. E o Papa Leão passa por cirurgia no pulmão. Por meio de comunicado divulgado nesta terça-feira, a sala de imprensa da Santa Sé informou os detalhes sobre a cirurgia ao qual o Papa Leão foi submetido. Dr. Luigi Carboni e professor Stefano Margherito comunicaram a respeito da intervenção realizada nesta tarde. O Santo Padre foi submetido, conforme programado, a uma cirurgia torácica para assegurar a radicalidade da intervenção. Foi removido o lóbulo inferior do pulmão direito por meio de técnica videoassistida. O exame que foi realizado confirmou o diagnóstico pulmonar, conforme foi suspeito em exames pré-operatórios. O Santo Padre permaneceu na sala de cirurgia de 3 horas enquanto houve a intervenção de aproximadamente 90 minutos. A cirurgia foi bem sucedida e não houve complicações. O Santo Padre permaneceu, então, na casa hospitalar, que está dentro do previsto, o período de observação pós-operatório em seu quarto no 10º andar. Então, o Papa Leão, o Santo Padre, segue em recuperação depois dessa cirurgia, para retirada de um tumor no pulmão direito. Vamos à previsão do tempo agora, direto de Curitiba. O meteorologista Lisandro Jacobsen traz a previsão do tempo para o Paraná. É o Boletim Cimepar Informa.
4: Muito bom dia, Boletim Cimepar Informa do dia 14 de outubro de 2026. Quarta-feira, de tempo bastante instável novamente em todo o Paraná. A chuva que já ocorre desde a madrugada em setores mais próximos da divisa com Mato Grosso do Sul e de fronteira com Paraguai acaba se distribuindo ao longo do dia para as demais regiões. Mas agora, no período da manhã, chove forte novamente entre o noroeste e o oeste do estado. Mais perto do meio-dia, essa chuva se aproxima do Vale do Ivaí, outras áreas do noroeste, assim como em parte do sudoeste e centro-sul. Da tarde para a noite, a chuva fica mais persistente e o risco de temporais aumenta entre os Campos Gerais, região metropolitana de Curitiba, litoral, norte, norte novo e o norte pioneiro. Portanto, todo o estado está sob essa condição de tempo mais instável. Com o tempo mais carregado de nuvens e a própria ocorrência de chuva, as temperaturas não sobem muito. As máximas não passam dos 23, 24 graus em toda a faixa norte. Na capital, apenas 19 graus de temperatura máxima, assim como na região litorânea. Vários municípios da metade sul paranaense não passam dos 20 graus nos termômetros, embora tenhamos pouca oscilação ao longo do dia, pois as temperaturas mais baixas devem ser registradas no centro-sul, em torno dos 15 graus nos termômetros. Na quinta-feira, também continua com tempo estável, mas a boa notícia é que de sexta em diante, o sol volta a aparecer e a chuva dá uma trégua ao estado, principalmente no fim de semana. Confira esses detalhes da previsão do tempo em nosso site, cimepar.br, assim como a previsão detalhada para o teu município nos próximos dias. Com as informações do tempo, Lisandro Jacobson, meteorologista. Cimepar, antecipamos o futuro para proteger o presente.
3: Aqui em Palmital, a temperatura realmente não vai variar muito. A mínima registrada foi 17, a máxima pode atingir 21 graus. O tempo segue instável com possibilidade de chuva a qualquer hora. O vento pode atingir 36 km por hora em rajadas e a média 7 km por hora. Nesse momento, os termômetros aqui no estúdio da Cidade FM marcam 19 graus.
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Um bom dia pro Tião da Gaita, tá na sintonia. Como é que está, meu amigo? Tudo bem? Bom dia pra você. A Idiane tá indicando música de Fátima Leão pro filho Arthur, pro esposo Francisco, pra amiga Janete, pras amigas lá do Marquinho também. Obrigado, Idiane. Daqui a pouquinho vamos tocar a música que você indicou aqui, tá bom? A Ivaldete Amaral também tá na sintonia, também indicando música. Bom dia pra todo mundo que tá ligado aqui na nossa programação do Bom Dia Cidade. 8h39 agora, não perca a hora.

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2: Hoje a nossa música do dia, Mila, com o cantor Netinho. Faleceu aos 60 anos em Salvador por complicações decorrentes de um câncer no sistema linfático, que evoluiu para falência renal e disfunção múltipla dos órgãos. Nascido em Ernesto de Souza Andrade Júnior, em Santo Antônio de Jesus, na Bahia, ele foi um dos grandes ícones do Axé Music, começando na banda Beijo e depois brilhando em carreira solo a partir do ano de 93. Canção composta por Mano Góes, em parceria com Tuca Fernandes, no final dos anos 80, mas estourou em todo o Brasil em 96, na voz de Netinho, no álbum Netinho ao Vivo, gravado em Aracaju. Netinho gravou esse álbum então e a música virou realmente sucesso em todo o Brasil no Carnaval de 97, um dos maiores clássicos do axé. Inspiração real, o compositor Mano Góes revelou que Mila existiu de verdade. Ela foi um amor de verão que ele viveu no Mar Grande, na ilha de Tapirica, na Bahia. Anos após o término do romance de praia, os dois se reencontraram por coincidência quando ela se mudou para o mesmo prédio em que ele morava, em Salvador. Na época do reencontro, a lembrança inspirou o verso "O destino te mandou de volta pro meu cais". Sucesso internacional. A faixa virou um hino de axé e foi gravada em ao menos 8 idiomas e passou 10 semanas em primeiro lugar nas paradas de Portugal e Spotify com milhões de reproduções. Netinho deixa saudades. E com vocês, a nossa música do dia, Netinho, Mila.

0: Obrigado, mãe.
1: Areia passa,
0: mãezinha.
1: À frente.
0: Passa à frente. E pisa na cabeça da serpente. Amém.
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0: Chamando um abraço pro meu amigo Adão Cordeiro, que tá na sintonia, participando conosco aqui na nossa manhã.
1: Bom dia, Maico, tudo bom? Manda a próxima música pra nós curtir e vai pra todos os amigos aí que estiver na escuta do teu programa. Abraço, Maico.
0: Um abraço, Adão. Ótimo dia pra você, amigo. E o Negro e Solimões cantam na manhã.

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6: Vamos lá, mais notícias chegando aqui dentro do nosso Bom Dia Cidade, é hora do plantão de notícias. E um homem com mandado de prisão preventiva é detido na rodoviária de Pitanga. Um homem com mandado de prisão preventiva em aberto foi preso pela polícia militar na noite desta terça-feira na região central de Pitanga. De acordo com informações da polícia militar, a equipe recebeu a informação que o indivíduo estaria na rodoviária do município. Os policiais se deslocaram ao local e realizaram a abordagem. Durante a verificação, foi confirmado que havia um mandado de prisão preventiva em aberto contra o homem. A equipe também constatou que ele possuía uma passagem comprada com destino ao estado do Rio Grande do Sul. Após os procedimentos necessários, foi confeccionado o laudo de lesão corporal. Na sequência, o homem foi encaminhado ao Departamento Penal, a Polícia Penal, o DPEM, a cadeia pública de Ipitanga, onde permaneceu à disposição da Justiça. E olha só, vão ter bloqueios nas rodovias aqui do centro-sul do Paraná. A PRC 466 será totalmente interditada para a detonação de rochas nesta quarta-feira, entre esta quarta-feira, dia 14, e sexta-feira, dia 16, das 14 até as 17 horas. A ação vai bloquear trechos entre Pitanga e o distrito da Palmeirinha, Guarapuava, nos quilômetros 191, quilômetro 198 e quilômetro 208. A PRC 466 também terá trânsito interrompido na quinta-feira entre Turvo e Pitanga, no quilômetro 223, no mesmo horário. Então, para quem vai de Pitanga sentido Guarapuava ou vice-versa, de hoje, quarta-feira até sexta, quarta, quinta e sexta, das 2 até pelo menos às 5 horas da tarde, a rodovia estará bloqueada para detonação de rochas. Agora 9h36, temperatura 20 graus no centro de Palmital.
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2: 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Já de volta por aqui na Cidade FM. Vamos até Casa Nova Materiais para Construção e Acabamento. Alô, Conceição Viana, bom dia.
3: Bom dia para você de Palmital e da região. Manhã chuvosa. 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Obrigada, Maico. Daqui a pouco eu retorno com você.
2: Conceição, obrigado pelas suas informações aqui na cidade. São 9h49 agora. E olha só, amanhã a personalidade em destaque, Ana Lúcia, recebe o advogado Dr. Adriano Martins de Oliveira. Ele será o entrevistado de amanhã do Personalidade em Destaque. Algumas informações rápidas aqui da região. O município de Goioxim suspendeu temporariamente o transporte escolar. Então, nesses dias 14 e 15, hoje e amanhã, o transporte escolar no município de Goioxim está suspenso devido às condições meteorológicas adversas e riscos decorrentes de chuvas fortes, condições climáticas adversas. Então, para manter a segurança dos alunos, não haverá transporte escolar. O prefeito Éder também confirmou que a travessia pela balsa aqui de Palmital a Goioxim está suspensa temporariamente, né? A balsa está segura, entretanto, devido ao grande volume de água, né, que tem ali no rio Piquiri. Então, estará suspensa, né, a travessia até que haja segurança necessária. Então, você que utiliza ali a passagem pela balsa, aguarde, né, um segundo momento até que seja restabelecido esse serviço de passagem, que no momento não está acontecendo, tá? Sobre a balsa lá do Laranjal, muitos vídeos circularam aí nas redes sociais, né, da balsa descendo o rio. E nós acabamos de receber a informação aí do prefeito Michael de Laranjal. Ele disse que já foi recuperada a balsa, foi acionada a marinha, né? Ela foi amarrada, foi estalerada e já foi recuperada a balsa lá de Laranjal. Ok? Mais informações, claro, na edição de hoje do Jornal da Cidade. Obrigado pelo carinho, pela sintonia, pela audiência. Vou deixando minha última de hoje, o som de Rick Renner. A gente se fala logo mais aqui na programação da Cidade FM. Vem aí Experiência de Deus com o Padre Reginaldo Manzotti.

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0: Louvado seja nosso Senhor Jesus Cristo, para sempre seja louvado, queridos irmãos e irmãs, é quarta-feira mariana, Nossa Senhora do Carmo, rogai por nós, madrinha da obra, evangelizar é preciso, intercedei por nós. Hoje estamos ainda, e falo ainda porque ainda é tempo de graça, o nono dia da novena de Nossa Senhora Aparecida. Se você já recebeu a graça, agradeça a Deus, agradeça a intercessão de Nossa Senhora. Se ainda não chegou, continue a rezar. Quero saudar a todos, saudar a partir da Rádio Evangelizar, de onde tudo começa, as rádios irmãs, cujos nomes cito neste momento.
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0: Saúdo a você pela TV Evangelizar, sinal digital em todo o país, em várias cidades, canal aberto. Pelo YouTube, Padre Manzotti Oficial. Pelos aplicativos da Associação Evangelizar é Preciso e todas as plataformas digitais. Maria, minha mãe Maria, eu quero te falar de amor. Maria, minha mãe Maria, vamos juntos rezar, sabendo que Maria está conosco. Em nome do Pai, do Filho e do Espírito Santo. Amém. Naquele tempo, disse o Senhor: ai de vós, fariseus, porque pagais o dízimo da hortelã, da arruda e de todas as outras ervas, mas deixais de lado a justiça e o amor de Deus. Vós deveis praticar isto, sem deixar de lado aquilo. Ai de vós, fariseus, porque gostais do lugar de honra nas sinagogas e de serdes cumprimentados nas praças públicas. Ai de vós, porque sois como túmulos que não se veem, sobre os quais os homens andam sem saber. O mestre da lei tomou a palavra e disse: mestre, falando assim, insulta-nos também a nós. Jesus respondeu: ai de vós também, mestres da lei, porque colocais sobre os homens cargas insuportáveis, e vós mesmos não tocais nessas cargas nem com um dedo, um só dedo sequer. Filhos, hoje e filhas, são os ais de Jesus. Ai de vós. Mas devemos entender esse texto não como algo do passado, mas uma correção do presente. E ele começa dizendo: ai de vós, fariseus. Ele não está anulando o nosso dízimo, a obrigação. Obrigação não. A retribuição que temos e somos chamados a fazer com o nosso dízimo. E lá vem o padre: não, não tem nada a ver comigo, é o evangelho de hoje. Um dos mandamentos da igreja, pagar o dízimo conforme o costume. Jesus diz: vocês devem pagar o dízimo. Ele cita ali da hortelã e do cominho. Mas além disto, o que é mais importante, ou o que é também importante? Sermos justos. Ter amor a Deus. Depois, ele diz: cuidado para não quererdes lugar de honra, as honrarias, serem cumprimentados nas praças, porque isso é semelhante a um túmulo. Por fora é bonito, por dentro é podridão. Um túmulo que mostra o quanto necessário é que as coisas brotem de um coração sincero, justo, honesto, verdadeiro. Depois fala aos doutores da lei, que colocam cargas nos ombros, mas não estão dispostos a fazer nada. Vamos pedir a Nossa Senhora que estes ais não se refiram a nós, a mim, a você, concretamente. Não pensemos aqui em fulano, ciclano, julgando, mas nos coloquemos diante da palavra e peçamos Nossa Senhora, se por acaso eu estiver errado, me ajude na retidão. Se estou sendo injusto, que eu viva o evangelho da justiça. Se estou sendo hipócrita, que eu busque a autenticidade. Nossa Senhora, que eu possa viver a palavra de Deus. Incluamos também, sob a intercessão de Nossa Senhora, os nossos apelos e pedidos. Por quem você reza? Por quem você está fazendo essa novena e ainda é o nono dia? Por quem você tem feito suas orações? Senhor Deus, nós queremos te pedir por pessoas que estão passando por graves problemas financeiros.

0: que está me atrapalhando. Eu não consigo fazer meu trabalho. Os remédios não estão fazendo efeito. Leva embora, mãe. Mas também as enfermidades que não aparecem, as feridas que não sangram, mas que estão dentro de nós, que causam sofrimento, insônia, preocupação, perda do apetite, inquietação. Mãe, olha por aqueles que mais estão necessitados hoje. Pelas ondas do rádio, pela imagem da TV. Visite essas pessoas, mãe. Intercede a teu filho, pedindo exatamente que sejam aliviadas, confortadas, consoladas. Senhor, obrigado por ter nos dado Nossa Senhora como mãe. Mãe, fica conosco durante todo este programa. Fica conosco, mãe. Acolha no seu coração materno e apresente nossas preces a Deus. Nós só começamos o programa, eu volto já. Volte comigo, chame um amigo, uma amiga. Volte comigo.
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0: Nossa Senhora, Mãe, fica conosco durante todo o programa. E é exatamente por isso que eu digo que você tem um lugar em nosso coração. Baseado em Coríntios, capítulo 2 Coríntios 7, 2. Dai-nos um lugar em vossos corações. Eu quero lembrar você, exatamente hoje, Quarta Mariana, que você tem um lugar em nosso coração. Você pode, através do QR Code que está na sua tela, mandar a sua intenção. Você pode mandar pelo WhatsApp 41-3221-6060. Você pode pelo 0800-410-6060. Nós acolhemos a sua intenção e levaremos no altar do Senhor missas, adorações, terços, intercessões. Confie a sua intenção à obra evangelizar. Aqui você tem um lugar em nosso coração. Nós queremos rezar por você e com você. Marlise, que a paz de Jesus esteja com você, Marlise.
1: Bom dia, padre. Sua bênção.
0: Deus abençoe, Marlise. Você fala de onde?
1: De Guarapuava.
0: Meu abraço, Guarapuava, Paraná. Como é que você me acompanha?
1: Eu acompanho pela Rádio 93 e também pela televisão.
0: Ô, filha, fala mais alto. Meu abraço, Rádio 93 e televisão. Fala mais alto.
1: Tá bom, padre. Melhorou assim?
0: Um pouco mais, vai lá.
1: Então, padre, tenho um testemunho para dar.
0: Pois não.
1: E pedi um aconselhamento para o senhor também.
0: Tá bom, então vamos começar pelo testemunho, depois que o Espírito Santo nos ilumine no aconselhamento. Vamos lá.
1: Amém. É, padre, o testemunho sobre de quando eu tive minha primeira filha, fiquei com problema na minha coluna, sabe? E em 2019, o senhor fez uma oração falando a respeito de uma cura, né? E eu aceitei pra mim.
0: Certo.
1: Então, aqui, esse dia passou e eu sempre precisava dormir apoiada a minha coluna de costas com meu esposo.
0: Sim.
1: E a partir dessa noite, eu dormi tranquilo, assim, como se diz, sem perceber, né, a graça que Deus deu. E no outro dia que eu fui entender, né, que a graça foi pra mim, em 2019.
0: Louvado então, seja Deus.
1: Eu tenho testemunho pra dizer. E dizer obrigado, Jesus, por essa graça alcançada.
0: Graça alcançada?
1: É graça testemunhada. Estou tossindo, sou cristão.
0: Isso. E você falou de um aconselhamento. O que está acontecendo?
1: Sim, padre. Eu tive recentemente, dia 1º do mês passado, na perna gestacional, de 9 semanas.
0: Tá.
1: Até então, antes de eu ter essa perda, eu já tenho 3 meninas.
0: Sim.
1: E da última menina, eu fiquei, tipo, com trauma de ter mais filhos por conta de quem me acompanhou, fez uma gravação, né, do parto. Eu nem tinha visto. Até então, depois que eu vi, fiquei traumatizada, né?
0: Entendi.
1: Então, eu falei, jamais quero ter mais filhos. Meu Deus, só de ver o rosto da gente, o sofrimento ali no momento, eu fiquei com trauma.
0: Entendi. Que mau gosto também. Mau gosto, eu sempre digo, não é, isso não é nada agradável. Eu respeito quem o faça, mas para a pessoa que está lá no momento de dor, não é nada agradável, né?
1: Não, padre, eu até então não tinha visto e falei, meu Deus, não vi, né, na hora do sofrimento, da dor ali, né, que estava me gravando, jamais, né?
0: Tá.
1: Eu ia aceitar. Aí, então, ficou na minha cabeça, ficou esse trauma, e para adiantar, padre, que o nosso tempo é curto. Aí eu tive essa gestação agora recente, né? Sem, como se diz, sem preparamento, né? Nós não tivemos, né?
0: Sim.
1: Mas com 9 semanas eu perdi esse bebê. Até então, depois que eu perdi, eu tenho angústia de ter recente outro, sabe, padre? Meu esposo sempre fala pra mim que não é momento agora, né? Por conta que ele tem medo do futuro, das condições financeiras, essas coisas todas, sabe, padre? Que tem no mundo inteiro, né? E eu tenho essa angústia, né, pô, tá com 32 anos, eu digo assim que ele esperando pra chegar, às vezes, até a idade dos 40, mas fico todo, então eu tenho essa angústia no meu coração, né. Aí hoje eu pedi um direcionamento de Deus, né, pra conseguir falar com o senhor, pra me dar um aconselhamento, tá sendo uma coisa da minha cabeça, tá querendo um ressentimento, eu tenho que aguardar mais um pouco.
0: Filha, mas veja, Se eu entendi, eu não tô. Se eu entendi, você tem trauma porque filmaram sem tua autorização.
1: Eu tive, padre. Até então, eu falei, eu me curei dessa gestação que eu tive perca recentemente. Eu me curei, tenho vontade novamente de enfrentar o que for.
0: Filha, mas, veja, não está em conformidade você e seu marido inteiro. A pergunta, você já sabe, ele acha que não é o momento. Você quer ter mais um filho?
1: Sim.
0: Hã?
1: Sim, eu quero.
0: Apesar do trauma?
1: Exatamente, padre. Esse trauma eu tive, mas até então eu já não penso mais e me curei, entendeu?
0: Entendi. Filha, isso é uma conversa entre o casal. É muito importante o casal estar em profunda sintonia. Eu não estou dizendo para você apelar para métodos artificiais. Você pode.
1: Não, não, nós podemos no natural, padre.
0: Não, não, não. Eu estou dizendo para não ter filhos. Você pode, existem outras formas. Mas sim, o casal tem que estar em comum acordo. Não faça nada que não esteja de acordo.
1: Sim, uhum.
0: Então é muito importante. Porque depois as consequências. É dizer, ó, eu não queria, eu disse para não ter, então já começa errado. Então, converse com teu marido e tente clarear os dois. Você já tem 3 filhos, não é?
1: Sim.
0: Então, não é de se dedicar a estes com todo o esforço, com todo o empenho, como não é negar os filhos, mas você já os tem. Entendeu?
1: Estou entendendo, pastor.
0: Não tome decisão sozinha.
1: Não, não tomo. Por isso mesmo que até então só queria esse aconselhamento, né? Algo que, como se o padre falasse para mim alguma coisa assim.
0: Exato. Eu não vou dizer sim nem não. Pense nos 3, pense nas condições que vocês têm, teu marido disse sobre isso, a circunstância. Quantos anos tem essa criança que está, que eu estou escutando choramingar?
1: 2 anos e 5 meses.
0: Então, filho. Então, você é mãe. Tá certo? Que Deus abençoe, filho. Marlise de Guarapuava, Paraná, Rádio 93 FM. Ela acompanha também pela Parabólica Digital, Rádio Cultura FM. Bispo Dom Hamilton Manuel da Silva de Guarapuava. Querido povo de Deus, escute esse testemunho, por favor.
2: Meu nome é Neyut. Há 12 anos era evangélica.
0: Sim.
2: Mas nunca deixei de ter fé no meu Deus e Nossa Senhora. Principalmente Nossa Senhora das Graças.
0: Certo.
2: Eu quero te dizer que hoje eu estou na Igreja Católica.
0: Amém.
2: E acompanhando todos os dias sua programação, desde as 5 da manhã.
0: Que maravilha.
2: E pedindo pela tua vida.
0: Obrigado.
2: Pela tua saúde, pelo teu ministério.
0: Amém.
2: Que Deus te abençoe. Em nome de Jesus. Amém, meu filho.
0: Deus abençoe. Muito obrigado, querida. Nezilde, de algum lugar do Brasil. Louvado seja Deus que você esteja conosco na Igreja Católica e posso repetir e agradecer mais um obrigado por rezar por mim, pela minha vida, minha saúde e ministério que exerço uma parte do meu sacerdócio todos os dias aqui. Filhos e filhas, lembrando que hoje nós vamos para a leitura orante e hoje terminamos o profeta Eliseu. Hoje terminamos o profeta Eliseu. Padre, tá muito bom. Não, tem outros profetas. Eu vou para o intervalo, eu volto já. Volte com a Bíblia na mão. 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Eu volto já.
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1: Deus, fala comigo, Deus, fala comigo, Deus.
0: Segundo Reis,
1: fala comigo, Deus,
0: capítulo 13, 14 seguintes. Segundo Reis, capítulo 13, 14 seguintes. A morte do profeta Eliseu. O profeta Eliseu foi atacado por uma doença sem cura. Opa! Por que eu parei? Às vezes nós temos uma falsa ideia de que os homens de Deus, as mulheres de Deus, são imunes à doença. Não é verdade. O profeta Eliseu foi atacado por uma doença sem cura. Quando ele estava para morrer, o rei Jeoás foi visitá-lo. Então o abraçou e chorou, dizendo: meu pai, o Senhor foi como um exército para defender Israel. Então Eliseu disse: pegue um arco e algumas flechas. Você está prestando atenção? Meu pai, o Senhor foi como um exército para defender Israel. Eliseu disse ao rei: pegue um arco e algumas flechas. Jeoás pegou o arco e as flechas, e Eliseu lhe disse que se preparasse para atirar. E o rei fez o que ele mandava. Aí Eliseu pôs as mãos em cima das mãos do rei e disse: abra a janela que dá para o lado da Síria. O rei abriu. Então Eliseu disse: atire a flecha. Assim o rei atirou. Eliseu disse: o Senhor é a flecha do Senhor Deus. É por meio do Senhor Deus que vai conseguir a vitória contra a Síria. Escute isto, toca o sino, sacristão. O Senhor lutará contra os sírios em Afeca até vencê-los. Depois, Eliseu disse a Jeoás que pegasse uma outra flecha e batesse no chão com elas. O rei bateu 3 vezes no chão e parou. Eliseu ficou zangado com isso e disse: o Senhor deveria ter batido 5 ou 6 vezes, e assim venceria completamente os sírios, mas agora vai vencê-lo só 3 vezes. Então, Eliseu morreu e foi sepultado. Todos os anos, bandos de moabitas costumavam invadir a terra de Israel. Certa vez, alguns israelitas que estavam fazendo um sepultamento viram um desses bandos. Então os israelitas jogaram o defunto na sepultura de Eliseu e fugiram. Assim que o corpo tocou os ossos de Eliseu, o homem ficou vivo de novo e se levantou. Palavra do Senhor, graças a Deus. O texto de hoje é duplamente importante, mas principalmente versículo 21b. A última parte que eu li, mas vamos devagar, sem pressa, sem pressa. O contexto, o rei Joás foi visitar Eliseu quando o profeta está gravemente enfermo, você ouviu. Ao encontrar Eliseu, o rei chora e repete a expressão que o próprio Eliseu havia usado com Elias. Meu pai, carro e cavalaria de Israel. Isso mostra o reconhecimento de Joás de que a verdadeira força de Israel não estava simplesmente no seu exército, mas na presença de Deus manifestada no meio dos profetas. Como entender, padre, a história do arco e das flechas? Vamos tentar. Eu falei que a primeira parte é importante. A imagem é muito bonita. A vitória não é atribuída ao rei militar. A vitória é atribuída ao Senhor. Joás participa do gesto. Mas Deus é quem concede a vitória. Os detalhes da flecha. Joás golpeia 3 vezes e para. Então Eliseu fica indignado. Mas por que Eliseu se irrita? Porque o gesto do rei demonstra uma fé limitada, uma resposta tímida diante daquilo que Deus queria dar a ele. O profeta havia anunciado a vitória, mas Joás demonstrou pouca disposição. Porque o senhor falou que a segunda parte é muito importante, e a leio de novo. Então, os israelitas jogaram o defunto na sepultura de Eliseu e fugiram. Assim que o corpo tocou os ossos de Eliseu, o homem ficou vivo de novo e se levantou. É um fato extraordinário. Um homem morto é colocado no túmulo de Eliseu. Quando o corpo toca os ossos do profeta, o homem revive e se levanta. Eu quero dizer isso porque é exatamente isso que nos leva a ter o carinho, o respeito, a guarda, o valor das relíquias dos santos. Por que nós temos as relíquias dos santos? Sejam elas de primeiro grau, segundo grau ou terceiro grau, quer dizer, do corpo, segundo grau, do que tocou no corpo, e terceiro grau, exatamente por causa deste texto. Assim que o corpo tocou nos ossos de Eliseu, o homem ficou vivo de novo e se levantou. Com isso, nós concluímos a leitura orante do profeta Eliseu. Hoje, a morte de Eliseu. Capítulo 2, versículo 13, de 14 a 20. Eu vou para o intervalo e volto já. Volte comigo.
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0: E aí, você gostou da leitura orante? Concluímos hoje a morte de Eliseu. O que vem depois? Amanhã nós continuamos. Temos ainda outros profetas. Toda essa leitura orante você encontra no YouTube Padre Manzotti. Sempre no final da noite eles fazem um recorte e colocam lá. Prestigie, aprofunde o conhecimento, no mínimo. Saber essas histórias, mesmo porque, ao final de ter lido cada ato miraculoso, eu tentei explicar e dar um sentido. 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Volto a dizer, leia, releia, porque é uma releitura de Jó. E como é importante entendermos que aquilo que eu dizia, Eliseu foi tocado por uma doença incurável e era um homem de Deus. Então por que Deus permite que o justo sofra? Inabalável, leia o livro. Maria Francisca, que a paz de Jesus esteja com você. Maria Francisca, alô?
1: É eu mesmo, boa tarde, pai.
0: É você mesmo, minha querida, de onde você fala, Maria Francisca?
1: Eu falo, eu sou a benção, pai.
0: Deus abençoe.
1: Eu falo aqui de Roraima, mas me estive no Mucajaí.
0: Mucajaí, entendeu? É. Isso, Mucajaí, Rondônia. Como é que você me acompanha ali em Rondônia, Mucajaí?
1: Eu acompanho pela TV Evangelizar, a Canal 21.
0: Opa!
1: Aqui é Roraima, padre.
0: Roraima, tá certo?
1: É, aqui é Roraima.
0: Tá bom, TV Evangelizar, canal 21.1 de Boa Vista, Roraima. É, isso, é, diga lá, Maria Francisca, a palavra é sua, minha querida.
1: Pois é, padre.
0: Pois é.
1: Eu primeiro peço essa bênção.
0: Deus abençoe.
1: Oração para minha família.
0: Tá.
1: E eu quero dar um testemunho, né?
0: Sim, por
1: quero
0: favor.
1: Quero dar meu testemunho agora, né?
0: Diga.
1: Eu estou pelejando, né? Para dar meu testemunho, aí eu... Não é para mim, não foi comigo, né?
0: Sim.
1: Mas foi da minha família, da minha filha, né?
0: Tá bom.
1: Eu pedi a Jesus da Santa Chaga, né? E ele, eu pedi o que eu pedi para ele me deu, né?
0: E o que que foi,
1: porque
0: querida?
1: A minha filha, ela é empresária, ela é empresária, tinha uma loja muito boa lá no Cajaí. E eu sei que depois de um desavença lá com ela, com o marido largou ela. Aí eu sei que ela foi falindo, e aí estava dando muita dívida, né? Aí ela foi, e já tava, eu estava com medo dela entrar em depressão, que ela é uma menina muito boa, uma menina muito católica.
0: Certo.
1: Ela tem um coração enorme, assim, sabe? Que ela tira da boca dela para ajudar os outros, né?
0: Certo.
1: E minha família sempre é assim, graças a Deus, né?
0: Que bom.
1: Aí eu fui e pedi a Jesus da Santa Chaga, né? Que eu assisto todo dia, né? Pedi a Jesus da Santa Chaga que ele me mostrasse também que ela tinha lá um lote para vender de casa, né? Um lote de lá de casa para vender. Um terreno lá, e aí eu fui pedir para ele, deu 10 dias, me mostrou a bênção, né? Ela mostrou a bênção que eu pedi para ele.
0: Amém.
1: Só que ela não vendeu só isso, né? Ela vendeu muito mais.
0: E conseguiu sair da dívida?
1: Ah?
0: Ela conseguiu sair da dívida?
1: Eu vou lhe contar agora, né? Aí, tá, ela foi e vendeu, né, lá. Aí o cara deu o rapaz lá deu a metade, depois deu a outra, né? Foi dando um pouquinho. Aí ela não fez do jeito que eu fiz, porque eu disse que era para ela vender para pagar as dívidas. Aí o resto que sobrasse, ela podia entregar na loja. Mas ela não fez do jeito que eu fiz. Ela fez o contrário. Ela pegou e investiu na loja. Aí não deu mais nada. Foi cada vez só caindo. Só pagou um pouquinho das dívidas. Aí só foi caindo, né? Aí não deu mais pra frente, não foi mais pra frente, não, quebrou.
0: Entendi.
1: Aí até hoje, Aí o restinho que ela tinha lá, ela foi, botou lá, entregou lá na horta, que aqui dá muito bem uma horta, né? Ela botou lá na horta, entregou lá um pouquinho, mas não vai pra frente, padre. Ela tá faz, bom. faz, logo ela só que trabalha, né? O marido dela agora tá trabalhando com ela, né? Aí faz. Aí acontece que não tem que ir na nuca e volta tudo de novo pra baixo, né?
0: Tá bom.
1: Não vai dar nada, né? Eu disse, minha filha, você tá apanhando na cabeça. Eu sei por que você tá apanhando. É porque você não fez do jeito que eu fiz.
0: Entendi.
1: Era pra você ter feito. Do jeito que eu fiz, era pra você ter comprido. Era pra você ter pagado suas contas, suas dívidas, tudinho. E o outro que sobrar, você ia... Ou você ia aplicar, né?
0: Tá.
1: Aí ela disse... Eu digo, mas você não fez. É por isso que você está apanhando. Tudo que você faz, minha filha, não vai dar certo. De jeito nenhum.
0: Mas vamos colocá-la em oração para ver se ela apruma, filha. Como é que é o nome dela, Maria Francisca?
1: É Maria Sônia.
0: Tá bom. Mas
1: a mãe é minha filha mais velha. Aí, sabe, eu quero oração por mim, meu marido, para minha filha Selma aqui.
0: Selma.
1: Para a família dela, por ela lá, por a Sônia lá, meu marido dela, para meu filho, com a família dele.
0: Como é que é o nome do filho?
1: Que está no hospital, né? Desde sábado que ele está no hospital, o bichinho tem 4 anos de idade, tá passando muito mal.
0: Como é que é o nome
1: agora
0: do seu filho?
1: Tá mais um pouco, né?
0: Como é que é o nome do seu filho?
1: Por ele também. Quero oração também, porque eu tô com problema aqui na perna, tem mais de 2 meses, tem um ferimento na perna, que é negócio de úlcera.
0: Tá bom.
1: Meia, né? Que história, eu tô esperando a cirurgia, então nasci na casa da minha filha, pra ver se sara mais ligeiro, pra quando a cirurgia sair, já tá sarado, que senão não faço.
0: Tá bom.
1: E eu sou associada.
0: Certo. Muito daí, obrigado.
1: Sou associada, minha filha também, meu marido.
0: Muito obrigado. Que Deus abençoe. Eu anotei e levarei no altar do Senhor. Meu grande abraço, Maria Francisca Mucajaí, Roraima. TV Evangelizar 21.1, Boa Vista, Roraima. Dom Evaristo Pascoal Spengler, de Roraima. Escute esse testemunho, por favor.
2: Quero deixar aqui o meu testemunho para glorificar a Deus. No dia em que o Senhor fez a oração por todas as pessoas que tinham vício, especialmente em bebida e cigarro, eu rezei com todo o meu coração pelo meu esposo. Pedi a Deus que o libertasse do vício do cigarro. Naquele dia,
0: sim,
2: o Senhor orientou que colocássemos um copo de água para ser abençoado,
0: sim,
2: durante a oração. E que depois dessemos essa água para a pessoa por quem estávamos rezando. Foi exatamente isso que eu fiz. Com muita fé, entreguei água para o meu esposo e apenas pedi que ele bebesse. Não contei o motivo,
0: isso,
2: porque eu confiava que o poder de Deus era maior,
0: claro,
2: do que qualquer explicação. 2 semanas depois, ele
0: olha
2: pegou
0: aí
2: uma gripe muito forte. Desde então, começou a sentir aversão ao cigarro.
0: Olha,
2: ele
0: aí
2: mesmo me disse, eu não quero mais fumar, tenho nojo, não gosto nem do cheiro.
0: Oh, meu Deus.
2: Hoje, graças a Deus, ele já está há 1 semana sem fumar. Meu coração está muito feliz,
0: Deus,
2: e cheio de gratidão. Porque acredito que Deus começou uma grande obra na vida dele por meio daquela oração. Quero agradecer a Deus, a intercessão,
0: amém,
2: de Nossa Senhora e ao seu ministério.
0: Amém,
2: Pai,
0: filho.
2: Porque essa oração fortaleceu a minha fé.
0: Amém.
2: Que Deus continue abençoando o Senhor e o programa Evangelizar é Preciso. Graça recebida é graça testemunhada. Toca o sino, sacristão.
0: Ô, filhas, Deus, é perceptível a sua emoção da libertação do seu marido do cigarro. E Deus age assim mesmo, e que Deus continue, que ele consiga se libertar totalmente do cigarro. Louvado seja Deus, eu acredito nisso, filha. Meu abraço, filha de Deus, de algum lugar do Brasil, reze por mim, reze por todos. 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Nós estamos fazendo esta ação contando com a colaboração de você para climatizar, pintar externamente, internamente a Casa da Mãe, onde é sede da obra Evangelizar é Preciso. 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Se você passar pelo Santuário, no plantão do dízimo ou na secretaria, um livro que eu levarei lá no Santuário de Guadalupe. Eu volto já, volte comigo.

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0: Hoje é aniversário da rádio Rainha FM, Japurá, Paraná. Meu abraço à minha família Manzotti, que mora lá em Japurá. Bom, eu quero ler esse testemunho para você, que nos veio. Tenho 52 anos. Tento ser uma evangelizadora, sou associada com muito orgulho. Há um ano, fiz exames de rotina, pois desde criança tenho problemas com falta de ar, já fiz vários tratamentos. Todo ano eu fazia o raio-x do pulmão e minha médica e amiga, doutora Mericélia, pneumologista cardíaca, viu o exame e chamou meu esposo, Gilberto, e disse que a veia aorta estava dilatada e que a única saída era a cirurgia. Fiquei sem chão. Ela disse: "Não sei, mulher, como você está viva com essa dilatação." Eu havia perdido recentemente meus pais, meu tio, meus queridos irmãos. Eu disse: "Doutora, Deus é mais. Vamos fazer o que tem que ser feito." Pesquisei e descobri que, havendo ruptura da aorta, o risco de morte é de 80 a 90%, antes mesmo de o paciente chegar ao hospital. E os que conseguem chegar vivos ao centro cirúrgico, 90% é óbito. Fiz duas consultas. Ela cita o nome dos médicos, eu não vou ler. Falei com o meu filho: "Mãe, vai fazer, vai dar certo." Em resumo, um mês após a descoberta, a cirurgia foi feita. Foi colocada uma prótese na veia aorta e uma ponte na safena. Tive paradas respiratórias e meus rins pararam de funcionar por 2 dias. Mas antes de iniciar a hemodiálise, os rins voltaram a funcionar, pela graça de Deus, ou seja, um milagre de Jesus das Santas Chagas, um milagre de Nossa Senhora, Frei Galvão e São José dormindo. Todas as pessoas rezaram por mim, fiquei 60 dias de atestado. Já se passaram 6 meses desde a cirurgia, fiz todos os exames, precisei fazer outro procedimento. Mas, padre, graças a Deus, estou bem. Vou repetir os exames daqui a 6 meses. Eu só tenho a agradecer todos os dias por mais um dia de vida, pela minha família, por ter sido cuidada. Acompanho, uso água benta, sal bento todos os dias, como diz meu amigo. A fé lança fora o medo. É assim que eu enfrentei. Reze sempre pelos médicos, reze sempre pelos enfermeiros. E nós rezamos, filha. Quem escreveu esse testemunho foi Cássia Regina Necelo Schuleck. Deus abençoe, de algum lugar do Paraná. Deus seja louvado. E chegou a hora, hoje, quarta-feira, o 9º dia da novena de Nossa Senhora Aparecida. Rezemos.
1: Rogai por nós,
0: ó incomparável Mãe, Nossa Senhora da Conceição Aparecida, Mãe de Deus, Rainha dos Anjos, Advogada dos Pecadores, Refúgio e Consolação dos Aflitos e Atribulados, Nossa Senhora Aparecida, cheia de poder e de bondade, lançai sobre nós um olhar favorável, para que sejamos socorridos por vós em todas as necessidades em que nos acharmos. E de modo particular hoje, nesta novena, faço o meu pedido. Qual o seu pedido? Nossa Senhora Aparecida, Padroeira do Brasil, livrai-nos de tudo que possa ofender-vos. E ao vosso Santíssimo Filho Jesus, Nossa Senhora Aparecida, preservai-nos de todos os perigos da alma e do corpo. Dirigi-nos em todos os assuntos espirituais e temporais. Livrai-nos da tentação do demônio, para que, trilhando o caminho da virtude, possamos um dia ver-vos e amar-vos na eterna glória. Nossa Senhora Aparecida, rogai por nós. Nossa Senhora Aparecida, intercedei por nós. Nossa Senhora Aparecida, fazei-nos dignos das promessas de Cristo. E hoje, encerrando este nono dia, reze comigo. Ave Maria, cheia de graça, o Senhor é convosco. Bendita sois vós entre as mulheres, e bendito é o fruto do vosso ventre, Jesus. Santa Maria, Mãe de Deus, rogai por nós, pecadores, agora e na hora de nossa morte. Amém, Nossa Senhora. Obrigado por tantas graças recebidas. Mãe, continue a interceder por nós, Nossa Senhora Aparecida, padroeira do Brasil. Continue a interceder pela nossa nação, por todos os governantes, as autoridades constituídas. Continue a interceder pelos bispos, padres, pelos leigos, pela igreja aqui no Brasil. Nossa Senhora Aparecida, junto a Jesus, seja nossa contínua e permanente intercessora nas nossas necessidades, principalmente neste ano de eleição. O Senhor esteja convosco, Ele está no meio de nós. Por intercessão de Nossa Senhora São Pio de Pietrelcina, nos méritos das santas chagas, abençoe, Senhor, a água, a roupa dos enfermos, as fotos de família. Você escutou a filha de Deus. Ela deu de beber a água e o marido parou de fumar. Faça isso. Acredite nesses sacramentais. Em nome do Pai, do Filho e do Espírito Santo. Amém. E eu me despeço.
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5: Olá, bom dia! São 11 horas e 3 minutos. Está iniciando o Panorama Esportivo desta quarta-feira, dia 14 de outubro. Obrigado a você, amigo ouvinte, que está na sintonia da Cidade FM, a 96.3, a melhor da região. ao vivo desde as 5h30 da manhã. E a você que se junta a nós agora para o Panorama Esportivo. Apresenta o Panorama Esportivo comigo, Maico Vicentim. Bom dia, meu irmão.
10: Bom dia, Miller. Um ótimo dia para você e para todo mundo ligado aqui no nosso Panorama Esportivo.
5: Muito bem. Vamos então falar de esporte, porque ontem, futebol, ontem teve Brasileirão Série B. Olha só. O último jogo da 33ª rodada, Michael, ontem, Atlético 2, Londrina 2. E olha só, Atlético conseguiu empatar com a Londrina. Ou o Londrina conseguiu empatar com o Atlético?
10: Acho que foi o Londrina que conseguiu, né?
5: Londrina levou vantagem. Não deu em nada, porque não mexe na posição, mas... É um empate do Londrina ontem, Maicon, nesse jogo, o último jogo que fechou a 33ª rodada do Brasileirão. Lembrando que o Brasileirão Série B, na sexta-feira, tem rodada. A classificação não mexeu muito, porque Vila Nova é o líder com 61, 60 pontos para Novo Horizontino e Juventude. 57 tem o Fortaleza, 56 o Criciúma, Atlético Goianiense 53, CRB 52, Sport 51. Goiás e Operário de Ponta Grossa 48, 47 pontos o Cuiabá, São Bernardo 46, 43 pontos o Atlético, Náutico e Ceará 42, Botafogo de Ribeirão Preto 41 pontos, zona de rebaixamento, Avaí 36, Londrina 29, já praticamente rebaixado, América Mineiro e Ponte Preta, América 17 pontos, 13 rebaixados, Michael Vicentim, Londrina rumo à Série C.
10: Pois é, a gente falava que era muito importante a vitória do Londrina nesse jogo, porque há uma distância muito grande, né, para o primeiro time fora da zona de rebaixamento. Eu acho que já é uma situação que, mesmo que matematicamente diga que dá,
5: mas pelo futebol não dá.
10: Pelo futebol não dá, e o que manda é o campo, o que manda é a bola. E o Londrina não teve bola para se manter na Série B, pelo menos até aqui. E eu não acredito que nessas últimas 5 rodadas vai ter. Exato. Então, acho que o Londrina vai para a Série C, o Maringá tá subindo.
5: O Dagão sobe.
10: É, vai subir. Quem tiver time aí que tem torcida aqui em Palmital, de repente,
5: exatamente,
10: vai poder em Maringá.
5: Vai poder em Maringá.
10: Não tô falando do Inter, Miller.
5: Tem o Grêmio e o Corinthians também.
10: Tem o Corinthians também. O Corinthians tem uma torcida grande. Nossa, o corintiano deve estar brabo comigo agora, né?
5: Comigo também. Não, a gente brinca com todos, né?
10: Não, brinca com todos, porque o pessoal gosta de assistir um jogo, mas não na Série B.
5: Mas né? É uma realidade que está aí.
10: Sim, é uma possibilidade.
5: Internacional
10: grande,
5: e Grêmio, né? Com certeza, né? Então, se Internacional ou Grêmio algum dos dois times gaúchos não der uma arrancada aí, pode ser que nós se abrace junto para a segundona, né?
10: Já pensou?
5: Grenal na segundona.
10: Que tragédia pro futebol rio-grandense, hein?
5: Exatamente.
10: Dois grandes caindo, seria com terrível, certeza, né?
5: Muito bem, rodada do Brasileirão Série A somente na sexta-feira também. E vamos agora falar de Sul-Americana, porque ontem teve brasileiro em campo e muito bem representado o Brasil na Sul-Americana. Maico Vicentim traz as informações.
10: Um jogaço.
5: Jogaço.
10: Jogo histórico. Vasco jogou muita bola ontem. E eu quero dar o crédito aqui para Valdecir Miller.
5: Opa.
10: Que falou,
5: como
10: olha,
5: assim?
10: Olho no Vasco.
5: Olho
10: porque
5: no Vasco.
10: O Vasco tem jogado muito bem esses jogos de Sul-Americana, jogos de mata-mata. Time copeiro. Você lembra? Você falou isso.
5: Falei.
10: Eu me lembro
5: verdade,
10: muito bem. E o Miller cravou. Vascão foi lá na Bomboneira, calou a torcida que talvez mais grite, mais incentive na América do Sul, que é a torcida do Boca.
5: Não é fácil lá.
10: Não, terrível, é um caldeirão lá, né? E conseguiu uma vitória histórica. Somente 4 times brasileiros ganharam do Boca lá, na Bomboneira. Então foi um jogo assim histórico e jogando bem. Não foi aquela retranca,
5: não, jogou.
10: Por uma bola e tal, vão jogar... Não, enquanto esteve 11 contra 11, o Vasco da Gama foi melhor. Eu diria mais, foi muito melhor que o Boca.
5: Muito melhor.
10: Foi um jogo assim que o Vasco teve o controle das ações... Não sofreu muito, levou a pressão depois da expulsão do Andrés Gomes. Uma expulsão boba.
5: Infantilidade, né?
10: Total.
5: Eu digo que faltou um pouco de noção, porque foi muito, muito, muito de graça aquele cartão.
10: Eu digo assim que, no popular, o Andrés deu munição pro árbitro.
11: Com certeza.
10: Pro árbitro expulsar ele. No mesmo lance, ele levou os dois amarelos e foi expulso. Ele ficou catimbando ali a reposição, né? O reinício do jogo pela falta ali no jogador argentino. O árbitro deu amarelo. Aí ele começou a reclamar acintosamente, pá, pá, pá. O árbitro já puxou outro amarelo e vermelho e vai embora, meu filho, que aqui você não vai reclamar, vai reclamar lá no vestiário.
11: Com certeza vai tomar um puxão de orelha. Ah, mas, Maico,
10: tem que, né?
11: Interrompendo você, eu quero dizer o seguinte, que o Vasco esteve tão bem no jogo que abriu o placar.

0: Durante, como você bem falou, até a expulsão, e depois teve competência de segurar um Boca em casa, segurar o placar de 1-0.
1: Foi realmente um time muito eficiente, o time do Vasco, né? Quero destacar também que o Vasco, ali por, acho que era 10, 12 do segundo tempo, teve a chance de fazer o 2-0.
0: Exato.
1: É uma boa jogada pelo lado direito de ataque. O jogador cortou para o meio, saiu cara a cara com o goleiro, estou cruzado, passou perto da trave. Por muito pouco que o Vasco não ampliou naquele lance. Teve, claro, uma chance do Boca que o jogador tirou do Ener Valencia. Se a bola chega no Ener ali a um metro
0: do gol... Um abraço.
1: Não, podia bater no pé dele e entrar, porque...
0: Ele ia trupicar na bola e fazia o gol.
1: Então foi um lance ali capital também na partida. Foi um gol pro Vasco, aquela bola que foi tirada da...
0: Ali a competência e a sorte também, né?
1: Também, estava bem posicionado, evidentemente, mas contou ali com a sorte para poder fazer a interceptação. Então, acho que assim, foi um jogo histórico pro Vasco ontem. É difícil você ainda cravar, o Vasco tá classificado. Não, ainda tem jogo.
0: Tem jogo.
1: Né? Porque tem um grande adversário, um time de camisa, um time que não vive o melhor dos seus tempos, né, no futebol, mas é um time competitivo.
0: Exato.
1: É um time difícil de ser batido. Mas eu diria uma coisa com toda certeza. Se o Vasco jogar em casa o que jogou lá, o Vasco passa.
0: Passa.
1: Então, assim, repetir a boa atuação de lá, com comprometimento técnico, tático, físico, uma boa preparação para o jogo, o Vasco tem... nesse momento, o resultado na mão e o favoritismo para um confronto dificílimo. Porque se você me perguntasse no começo do confronto se o Vasco era favorito contra o Boca, eu diria que não era. Que era um jogo 50-50.
0: 50-50.
1: Mas eu coloco o Atlético favorito contra o Torque. Então eu achava que ia dar Atlético e do outro lado, não sei quem vem.
0: Sim.
1: Pode ser Vasco, pode ser o Boca. Mas agora o Vasco, pelo grande resultado
0: adquiriu... que fez lá... Não, uma vantagem.
1: Uma vantagem importantíssima. Ganhar lá não é fácil. E podemos ter, quem sabe, uma final brasileira na Sul-Americana.
0: Esperamos aí, né? Que tenhamos uma final brasileira. E lembrando, né, Maicon, se concretizar as negociações, olha, teremos um Vasco aí daqui um ou dois anos, né? Em pé de igualdade com Flamengo e Palmeiras pelo investimento previsto que está.
1: A gente já vê um Vasco que já começa a brigar por campeonatos, assim, que são de tiro curto, as Copas, né? Já mostra que tem um time organizado. Para ganhar a Copa, você precisa ter um bom time titular. Algumas opções, mas um bom time organizado. É assim que se ganha a Copa, né? Tendo um time constante. Para ganhar campeonato, você precisa de elenco. O Vasco, ele já se põe ali como um dos principais candidatos sempre na Copa do Brasil. Já foi assim nesses últimos dois anos. Agora na Sul-Americana. Então, um time que volta a brigar. Para campeonato, aí ele vai ter que melhorar.
0: Exatamente.
1: O elenco.
0: Tem que ter elenco.
1: A estrutura.
0: Campeonato é elenco, né?
1: Estrutura.
0: Muito bem, e o que temos de jogos ainda hoje na Sul-Americana?
1: Olha só, hoje tem o Atlético Mineiro e Torque.
0: Olha.
1: Hoje mais um grande...
0: Vai Galo!
1: Vai Galo, já pensou?
0: Galo.
1: E o primeiro jogo é em Minas Gerais. Em Minas Gerais, será lá na Arena MRV. Então, o Atlético acho que entra como favorito nesse confronto, né? Com leve favoritismo. Então, o meio-campista Fred, que é o principal destaque, né? Foi o principal jogador na passagem do Atlético para a semifinal. Ele foi diagnosticado com uma lesão muscular na coxa esquerda. Ficará de fora, Miller. Baita desfalque. Né? Para a vaga, o Vitor Hugo deve ser o titular. Após a vitória sobre o Santos, no fim de semana, o Vitor Hugo contou com um planejamento que era para jogar 45 minutos. O meia tem características semelhantes a Fred, deve atuar com maior liberdade no setor ofensivo. Então, a tendência é que Domingues mande a campo no time titular, entre jogadores mais fortes, regulares, que estejam melhor fisicamente. A zaga deve ser formada por Lianco e Vitão. No meio campo, Alan Franco deve vir para o banco e Castanho deve ser o titular. Então, provável Galo que vai a campo hoje tem Gabriel Delfim, Natanael, Alan Franco, Vitão, Lianco e Lodi. Castanho, Maicon, Vitor Hugo, Bernard, Coelho e Reiner. Então, esse é o provável time do Galo que vai a campo hoje para enfrentar o Torque. Acho que vai vencer hoje. Tô na torcida pro Galo.
0: Amanhã você trabalha?
1: Amanhã eu trabalho.
0: Eu vi você se escalar aí, Michael.
1: Não, mas aqui a gente trabalha toda hora. A gente
0: trabalha toda hora.
1: Aqui à disposição. Aqui tá 100% energia.
0: Muito bem, muito bem. Sul-Americana passada limpo. Hoje nós temos Copa Libertadores da América, jogos da semifinal. Olha só, hoje um jogão. Fluminense

0: Palmeiras, 21h30. E amanhã, Estudiantes e Flamengo, 21h30. Falaremos de Estudiantes e Flamengo amanhã. Hoje, nós falamos de Fluminense e Palmeiras. Michael Vicentim, comentários e aquele pitaco.
1: Olha só, Miller, é um jogo que vai ser decidido no detalhe, na minha opinião. Vai ser um jogo que vai movimentar essa quarta-feira. Terá transmissão da TV Globo, GE-TV, né, que estará transmitindo esse jogo, além do Paramount+. Para quem gosta de assistir lá, deve ser o Nivaldo Prieto, né?
0: Nivaldo Prieto.
1: No Paramount+. O Fluminense, ele vem confiante com o trabalho do Marcão, que tem colocado aí o time na parte de cima da tabela.
0: Tem surpreendido o Marcão.
1: Surpreendido. Né? Tá no G4.
0: Tá no G4.
1: No Brasileirão. E vem trazendo aí bons resultados. O Palmeiras vem embalado, claro, da vitória contra o Corinthians, 4-1 no Clássico, pelo Campeonato Brasileiro, depois de passar aí um confronto difícil contra a LDU. No Tricolor, a comissão técnica optou por poupar os principais nomes no Fla-Flu, né, no último domingo. Com isso, a tendência é que o time inteiro esteja à disposição. A única dúvida é a questão física e a lateral esquerda. René ainda sente dores no tornozelo e deve ficar no banco. Arana deve ser titular. Serna e Nonato são os favoritos para as vagas no ataque e no meio, respectivamente. O provável Fluminense hoje, Miller, deve ir a campo com o interminável e ótimo Fábio no gol.
0: Olha, isso mesmo.
1: Guga na direita, Thiago Silva também, outro longevo, né, na zaga. Milan e Arana, ou René, né, se o René tiver em condições. No meio campo, Martinelli e Nonato, ou Hércules, no lugar do Nonato. Ganso na meia, no ataque, na direita, Canóbio, na esquerda, Savarino, né, ou Serna, que briga aí com a vaga com o Savarino, e o Hulk no ataque, né, no centro de ataque. Já no Palmeiras, a principal novidade é Gustavo Gomes.
0: Gustavo Gomes, olha só.
1: É a novidade, né, ele não jogou contra a LDU, porque estava suspenso. Vitor Roque será desfalque, de novo. O atacante sofreu uma entorse no tornozelo direito no jogo contra o Corinthians e não se recuperou a tempo de participar da semifinal. Heitor da base foi relacionado para fazer parte do elenco. O provável time do Palmeiras que vai a campo hoje tem Carlos Miguel no gol, Murilo, Gustavo Gomes e Barbosa. O Palmeiras tem jogado com uma linha de três zagueiros. Giai na direita, Piquerez na esquerda, Marlon Freitas, Lucas Evangelista e Andreas Pereira no meio campo, Arias e Flaco Lopes no ataque. Esse é o provável time do Palmeiras que vai a campo contra o Flusão. Olha só, difícil palpitar, mas eu diria que vai ser um jogo 1-1 hoje.
0: 1-1?
1: 1-1.
0: Cara, 1-0 pro Fluminense.
1: Acho que o Fluminense ganha hoje.
0: 1-0 pro Fluminense. É um jogo assim que nem você vê, vai ser um detalhe, sabe? Então posso errar bastante, mas...
1: Vai ser no Maracanã o jogo.
0: Vai ser no Maracanã.
1: Maracanã.
0: Exatamente.
1: 9h30 da noite.
0: Muito bem, enquanto o Michael busca as outras informações, que temos Liga dos Campeões e também, olha, uma novidade no Corinthians. Quero mandar um abraço para quem, Michael? Nosso ouvinte, quando vem para cá, o Ademir, o cantor. Lembra a antiga dupla Zezete e Ademir, que inclusive tocou aqui em Palmital?
1: Ótimo.
0: Nós temos aqui músicas do Ademir, que agora ele faz a dupla Ademir e Adriano. Meu amigão pessoal, um abraço. Ele está aqui na praça hoje ouvindo a Cidade FM no carro.
1: Um grande abraço para ele, realmente. Grandes cantores, músicas maravilhosas. E já que você está mandando abraço, mandar um abraço para os amigos lá da Rede Suprema Mais, Supermercado Nagar, rapaziada lá no Açougue, estão acompanhando aí a nossa programação. Pro Giovani e pro Jefferson.
0: É.
1: São dois
0: Giovani. Um abraço, piazada.
1: São dois Giovanis lá.
0: Nós paremos de falar de time, tá? Agora, nessa fase, deixa quieto.
1: Mais pra frente nas conversas.
0: Um abraço pro meu mano, Ronaldo, lá em Guarapuava. Faceiro, vascaíno. O bigode, vascaíno. Um abraço, mano.
1: Liga dos Campeões.
0: Olha, bora
1: só
0: lá.
1: Ontem teve Lens 0, Sporting 2. Sabá 2, Slavia Praga 0. Galatasaray 1, Barcelona 4. Lamine Yamal, onde jogou muito, rapaz. O volante do Galatasaray tinha dado uma declaração que não conhecia o Lamine Yamal. Depois do jogo ele falou: me conhece agora? Ele deu um drible ontem. Rapaz, quem não viu, procura lá. Drible do Lamine Yamal.
0: O cara tá com torção até agora.
1: Olha, ele não achou o Lamine até agora. O Rafinha tá machucado, não jogou esse jogo. O RB Leipzig ganhou do PSV por 1-0. O Arsenal bateu o LOSC por 3-0. Atlético de Madrid 2, Manchester United 0. Vila Real 3, Napoli 1. Viking 3, Bayern 3.
0: Olha!
1: Que jogão. Inter 3, Clube Brugge 4. Olha só o Clube Brugge batendo a Inter, a Internazionale da Itália. Hoje tem Lask e Liverpool, Feyenoord e Como, Shakhtar Donetsk e AEK Atenas, Betis e Porto, Roma e Real, Slavia Bratislava contra Stuttgart, Aston Villa e Fenerbahçe, City e PSG. Que jogão, hein? City e PSG.
0: Só jogão.
1: E também Bodo Glimt e Borussia Dortmund são os jogos que seguem aí a rodada da Liga dos Campeões da Europa. Só os três primeiros líderes, né? Um grupo só na Liga. Barcelona, Sporting e Arsenal lideram com 6 pontos, 2 vitórias em 2 jogos.
0: Muito bem. Michael Vicentins, quer dar notícia para os corintianos que vão ficar contente?
1: Rapidinho então, Miller, porque nosso tempo já é, vão ficar felizes a vida. Eu
0: ficaria.
1: É porque o Seedorf já chegou em São Paulo.
0: Isso.
1: O Seedorf, ele chega em São Paulo, novo técnico do Corinthians. Ele evita a imprensa no aeroporto, não deu declaração. Ele desembarcou lá em Guarulhos na manhã de hoje, dia que comandará treinos em 2 períodos e será apresentado no CT Joaquim Grava. Acho uma baita contratação, o homem entende de bola. Acho que se derem tempo para ele trabalhar, tranquilidade para ele trabalhar e o elenco abraçar a ideia, acho que vai dar ponto
0: o
1: Seedorf.
0: E ele é um cara igual ao Renato Gaúcho. Se o cara não tiver batendo o escanteio e a falta do jeito que ele quer, ele vai lá e mostra como que se faz.
1: E tem moral para mostrar, assim como o Renato.
0: Exatamente. 11 horas e 21 minutos e nós vamos falar agora dos nossos parceiros de todos os dias. 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
0: 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Muito bem. Antes de terminar o panorama esportivo, quero mandar um abraço para o nosso ouvinte e amigo Agnaldo. Da onde que ele é, Michael?
1: Da Satson.
0: Da Satson também.
1: Agnaldão.
0: Também o nosso Conrado, que é bom nas apostas. Onde que ele está, Maicon?
1: Ele está lá no Colégio João Ferreira, será? Está
0: de fora. Está no Colégio João Ferreira.
1: Um abraço para o nosso amigo Conrado.
0: Trindade. Também Eduardo Rodrigues fala assim, vai Corinthians.
1: Pessoal animado
0: com o Cida.
1: Ah, mas tem que se animar mesmo.
0: Muito bem. Assim nós encerramos o Panorama Esportivo, agradecendo a você, amigo ouvinte. Obrigado pela audiência, obrigado pela confiança. Deus permitindo, estaremos amanhã, a partir das 11 11 horas para mais um Panorama Esportivo. Obrigado, Michael.
1: Eu é que agradeço, Miller. Mas não fiquem tristes, porque nós voltamos depois do intervalo com a edição de hoje do
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1: No horário oficial do Brasil, agora são 11 horas 26 minutos. Bom dia, o Jornal da Cidade está no ar. Vamos às nossas manchetes de hoje. Homem com mandado de prisão preventiva é detido na rodoviária de Pitanga.
2: Acidentes caem quase 33% nas rodovias estaduais no feriado de 12 de outubro.
1: Papa Leão passa por cirurgia para retirada de tumor no pulmão.
2: Polícia Ambiental aplica 42 mil em multas por danos ambientais em Guarapuava.
1: PRC-466 terá novas detonações de rochas esta semana.
2: Incêndios ameaçam produção rural no estado do Amazonas.
1: Mulher é agredida com tapa na cabeça após gravar pessoas em bar em Cantagalo.
2: Ataques russos deixam 6 mortos e 600 mil sem energia na Ucrânia.
1: Senado pode votar fim da escala 6-1 nesta quarta-feira.
2: A abstenção recorde levanta debate sobre interesse pela política.
1: Essas e outras notícias agora no Jornal da Cidade.
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1: Dia de tempo instável com possibilidade de pancadas de chuva.
2: A temperatura oscila de 17 a 22 graus.
1: Agora 21 graus no centro de Palmital. Hoje é quarta-feira, 14 de outubro, ano 2026.
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1: Direção-geral de Edmilson Secura.
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1: A técnica central é de Valdecir Miller.
2: A apresentação: Valdecir Miller
1: e Maicon Vicentim. Alô você, um ótimo dia, uma excelente quarta-feira. Hoje, dia 14 de outubro, estamos no dia 287, semana 42 do ano. Já se foi 78,6% do ano de 2026. Estamos na fase da lua nova. Não podemos ver a lua faz uns bons dias por causa das nuvens. Mas acredite, é fase da lua nova. Tudo bem, Miller? Bom dia.
2: Tudo bem. Bom dia, Michael Vicentim. Bom dia, amigos ouvintes sintonizados na Cidade FM para a edição do Jornal da Cidade.
1: Muito bem, hoje, deixa eu ver dia do que é, hoje é dia mundial da normalização, dia nacional da pecuária, um abraço a todos os pecuaristas e dia do meteorologista, né? Um abraço a todos os meteorologistas, inclusive mandando um alô especial aos amigos, agora há pouco estava parabenizando, né? Os amigos lá do CIMEPAR, né? Estão trabalhando, hoje, fala assim, fulano está trabalhando mais do que o meteorologista do CIMEPAR.
2: É.
1: O pessoal tem trabalhado uma barbaridade aí.
2: Estão 24 horas ligados.
1: Sim, literalmente. Eles literalmente fazem plantão 24 Sim. horas lá, né? No centro do CIMEPAR em Curitiba e tem atendido tão bem a imprensa, né? Então, nosso reconhecimento por esse trabalho aí realizado. Daqui a pouquinho nós vamos falar a respeito das balsas, viu, Miller?
2: Opa!
1: Mas já adianto aqui que a balsa aqui que vai Palmital Goioxim, ela não está fazendo a travessia por causa do grande volume de água, forte correnteza, enfim, está impossível nesse momento fazer
2: muito
1: uma travessia
2: perigo.
1: Segura.
2: Sim.
1: Então, dessa forma, o prefeito Éder confirmou para nós que não está acontecendo a travessia neste momento, tá? Em Laranjal, alguns vídeos circularam, né, da balsa lá que liga Laranjal, que ela teria se desprendido e descido o rio abaixo.
2: Estava à deriva.
1: À deriva. O prefeito Maicon já confirmou, foi acionada a marinha e foi feito o resgate.
2: Olha,
1: a balsa foi recuperada, ela já foi retirada das águas, foi estalerada e já em breve estará aí disponível, né? Assim que tiver condições possíveis para fazer, né, a travessia, né? E as chuvas vão continuar nas últimas horas. Hoje, amanhã, menos volume, mas essas chuvas isoladas, né? O tempo estará nublado com pancadas de chuva, diferentemente de ontem e anteontem, que choveu quase o dia todo.
2: Exato.
1: Mas continuará assim. Só sexta em diante, aí sim o sol vai aparecer, vai dar as caras e permanecer predominando aí no céu paranaense.
2: Nós estamos quase que como em Curitiba. poucos dias para ver o sol.
1: É, Curitiba, Londres também, né? A cidade de Londres, capital da Inglaterra, é uma cidade que chove 300 dias por ano. É, o pessoal, quando sai o solzinho, vai todo mundo para os parques, para as praças, aproveitar o dia de sol. É uma escala...
2: São raros.
1: É uma escala 6 por 1, 6 dias de chuva, 1 dia de sol, lá na média, né? É. Então, nós já estamos num clima europeu, quase que aqui, né, Miller?
2: Exato.
1: Jomar Valença está pronto?
2: Está.
1: Vamos lá, então, com as notícias direto da capital. Alô, Jomar Valença!
3: Alô, alô, muito bom dia, professora Ana Lúcia, Michael Vicentim, Valdecir Miller. Já criaram escamas? Porque só falta isso, né? As guelras já temos, porque o que chove na terrinha não tá fácil. Bom dia, família de Palmital e Centro-Oeste, pela 96.3, quarta-feira, 14 de outubro. Estamos chegando. E olha, previsão de chuvas para a tarde de hoje, aqui em Curitiba, toda a região leste e boa parte do Paraná. Temperatura máxima prevista para a tarde de hoje, aqui na capital, 22 graus. O El Niño deve continuar ganhando intensidade até novembro e permanecer ativo, pelo menos até março de 2027. As projeções internacionais indicam 83% de probabilidade de que este seja um dos episódios mais fortes registrados desde 1950. Aqui no Paraná, a principal consequência será o aumento das chuvas, com volumes acima da média até dezembro, especialmente nas regiões Centro-Sul, Sul, Oeste e Sudoeste. O CIMEPAR alerta que a concentração de chuva em poucos dias eleva o risco de temporais, granizo e raios. Curitiba recebe nesta sexta-feira, dia 16 de outubro, a sexta edição do Meeting Condo Station, congresso voltado à administração de condomínios. O evento acontece no Centro de Eventos da FIEP, na Avenida Comendador Franco, número 1341, no Jardim Botânico. A programação reúne síndicos, administradores, moradores e especialistas para discutir inteligência artificial, segurança, gestão financeira, reforma tributária e novas tecnologias. Também haverá palestras e feira de fornecedores. Os ingressos custam R$ 45,00 com alimentação incluída e as inscrições estão abertas pela plataforma Simpla. As vagas são limitadas. Com previsão de 22 graus para a tarde de hoje em Curitiba e com previsão também de chuvas, Jomar Valença com as informações da rede AERP. A todos uma ótima quarta-feira, nós voltamos amanhã.
1: Muito obrigado, Jomar Valença, pelas suas informações. Antes do break, vamos acompanhar a sonora do prefeito de Goioxim, o Éder da Balsa. Nós perguntamos a ele sobre o funcionamento da balsa, se estava ou não funcionando, e ele nos deu a resposta em áudio. Vamos acompanhar.
4: Não, a nossa, momentaneamente, ela está sem passagem, né? Porque o rio está muito cheio, aí ela não está passando no momento, né? Mas está tudo certo, a balsa está segura. Mas a nossa tá ok, mas só não está fazendo a travessia, porque muito cheio o rio é perigoso, né?
1: Então, por motivos de segurança, então, a balsa que liga Palmital até o município de Goioxim, né? Indo aqui sentido rio da Casa, né? Então, ela estará... momentaneamente sem realizar a travessia até que as condições, né, possam permitir a travessia com segurança, ok? Amanhã tem personalidade em destaque, doutor Adriano Martins de Oliveira, advogado, foi vereador aqui em Palmital, uma pessoa muito atuante na comunidade, com representatividade também, não só como advogado militante, é nosso ouvinte aqui do Jornal da Cidade
2: também,
1: doutor Adriano, um abraço para o senhor, né? Um amigo aí de longa data.
2: É corintiano.
1: Corintiano também. A época que ele estava atuando como vereador foi a época que eu estive muito ativamente acompanhando as sessões da Câmara, fazendo as coberturas aqui pela rádio. Né? Então a gente acompanhou muito de perto aquela época, aquela legislatura. Então ele vai contar um pouquinho da sua história para Ana Lúcia amanhã no Personalidade em Destaque. 11h35, vamos a um rápido intervalo. Já já voltamos com mais informações.
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1: Agora são 11 horas 38 minutos no horário oficial do Brasil. Já estamos de volta com o nosso Jornal da Cidade. Vamos repercutindo aqui as principais notícias do dia. Vamos falar da detonação de rochas, Miller, porque vai ter novamente interdição na 466. Serão vários dias essa semana, né?
2: Exatamente, Michael. Vão ser vários dias de interdição. Olha só, está programado o bloqueio na rodovia PRC 466, totalmente interditada, desde 14, né? Hoje, de hoje até sexta, Michael. 14, 15 e 16. E olha só a referência aqui que nós trazemos, aonde que está. Dia 14 é de Pitanga a Palmeirinha. Dia 15 também vai ter interdição nos mesmos quilômetros, do quilômetro 191 a 198 e 208. De Pitanga a Palmeirinha vai estar interditado 14, 15 e 16, sempre das 14 às 17 horas. E também vai ter no acesso principal de Turvo, ali entre Turvo e Pitanga, dia 15. Portanto, dia 15 vai ter dois trechos de interdição. Um no quilômetro 191, 198 e 208 e outro no quilômetro 223, todos eles das 14 às 17 horas. Então, 14 hoje, 15 e 16, quarta, quinta e sexta-feira, né? A BR 466 interditada das 14 às 17 horas, Michael.
1: Então, prestação de utilidade pública aqui no Jornal da Cidade. Já vamos falar dos Correios.
2: Correios, vamos, exatamente. Vamos falar já. Vamos lá. Correios está aberto hoje, quarta-feira, né? Hoje, quarta-feira, das 10 às 14 horas. E o correio que estava abrindo segunda e quarta, pela previsão, quarta e sexta-feira. Okay. Das 14, das 10 às 14.
1: Não fecha para almoço.
2: Não, é das 10 direto, às 14.
1: Direto.
2: 4 horas de atendimento.
1: Muito bem. Então, hoje tem atendimento na agência dos Correios de Palmital. Eu quero também aqui lembrar um aviso importante aos amigos lá do Goioxim, né? É, suspensão temporária de transporte escolar no município hoje e amanhã. Então, devido à grande quantidade de chuva aí nos últimos dias, previsão de chuva para hoje, amanhã, o prefeito Éder da Balsa, ele decretou então a suspensão temporária hoje e amanhã, decreto 54, devido às condições meteorológicas adversas, riscos decorrentes das chuvas fortes, né? Condições aí que podem gerar deslizamento, alagamento, quedas de árvore, toda a situação que pode ser causada pelas chuvas, devido a isso, então, está suspenso o transporte escolar lá em Goioxim. 11h41, William Ferreira tem informações para nós, direto do Paço Municipal. Alô, William!
10: Bom dia, Michael Miller, bom dia a todos os ouvintes aqui da Rádio Cidade. O recado de hoje é para quem recebe o Bolsa Família e mora aqui na Vila São Paulo ou no BNH Novo, Jardim Alegre ou na Comil aqui em Palmital. Então atenção para você que é morador dessas localidades e é beneficiário do Bolsa Família, a Secretaria Municipal de Saúde está realizando o acompanhamento do peso dessas famílias. O atendimento acontece na UBS Lauro Simiano, aqui no centro de Palmital, no consultório número 5. E olha, os horários são os seguintes: segunda, quarta e sexta-feira, das 10 às 11 da manhã. Já nas terças e quintas-feiras, o atendimento é das 3 às 4 e meia da tarde. Então tem horários tanto de manhã, aí das 10 às 11, como à tarde também das 3 às 4 e meia. O prazo vai até o dia 30 de novembro, então procure unidade dentro desses horários e evite deixar para a última hora. Esse acompanhamento faz parte aí dos cuidados da saúde exigidos pelo programa Bolsa Família. Temos também um recado muito especial para quem está pensando em adotar um cachorrinho. Tem 5 filhotes à disposição aí que estão esperando por uma família aqui em Palmital. São 4 machos e uma fêmea, de porte médio, com castração garantida pelo Programa Municipal de Controle Populacional de Cães e Gatos. Quem tiver interesse pode entrar em contato através das redes sociais aqui da Prefeitura ou pelo telefone 429-9822-8343. Repetindo, 429-9822-8343 é o contato aqui do serviço aí do Programa Municipal de Controle Populacional de Cães e Gatos. Adotar é um compromisso aí assumido de cuidar, dar alimentação, abrigo e carinho. E quem não puder adotar pode ajudar também avisando alguém que esteja procurando aí um companheiro. Para a Rádio Cidade, William Ferreira. Um abraço a todos e até a próxima.
1: Até a próxima, William Ferreira, nos atualizando das informações direto do Paço Municipal. Já já nós teremos informações do Papa Leão, passou por cirurgia no pulmão. Vai ser no próximo bloco, o Miller vai trazer os detalhes para nós de como foi as últimas horas aí da recuperação, então, do Papa Leão. E olha só, a Polícia Ambiental aplicou R$42 mil em multas por danos ambientais. Foi em Guarapuava. Em continuidade ao atendimento da ocorrência envolvendo invasão de propriedade e danos ambientais na região de Guarapuava, a Polícia Militar Ambiental identificou 2 responsáveis pela degradação ambiental em área pertencente a uma proprietária que havia sido vítima de esbulho possessório. Após a análise das documentações apresentadas e comprovação dos danos, foram lavrados 2 autos de infração ambiental com multas de R$ 21 mil para cada responsável, totalizando R$ 42 mil. Reais. Os envolvidos foram orientados quanto aos procedimentos legais cabíveis. Esse fato aconteceu em Guarapuava. Em Cantagalo, uma ocorrência policial foi atendida pela PM, onde uma mulher foi agredida com um tapa na região da cabeça após começar a gravar imagens de cantores e outras pessoas em um bar em Cantagalo, aqui na nossa região. A ocorrência de lesão corporal foi atendida pela PM nesta terça-feira, dia 13. De acordo com as informações da polícia, a equipe foi acionada para atender essa ocorrência. No local, a solicitante relatou que estava em um bar quando começou a gravar os cantores e outras pessoas no estabelecimento. A mulher, uma pessoa que estava no local, não gostou de estar sendo filmada e desferiu um tapa na região da cabeça da mulher que estava gravando. Em conversa com os policiais, a mulher, apontada como autora, confirmou que deu um tapa, alegando que a agressão ocorreu porque estava sendo filmada. Diante da situação, as duas envolvidas foram encaminhadas ao pelotão da Polícia Militar de Cantagalo, onde foi confeccionado o termo circunstanciado. Segundo a PM, a mulher apontada como autora foi transportada no banco traseiro da viatura sem uso de algemas, enquanto a solicitante se deslocou por meios próprios. 11h45, intervalo e já voltamos.
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1: 11h48 é o terceiro e último bloco do nosso Jornal da Cidade. 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Agora são 11h49. Papa Leão foi submetido a uma cirurgia para a retirada de um tumor no pulmão. A cirurgia foi ontem e o Miller tem os detalhes aí das últimas horas da recuperação do Santo Padre. Por favor, Miller, é com você.
2: É isso mesmo, Maicon. A notícia é que as informações sobre a saúde do pontífice submetido a uma cirurgia no Hospital Romano, o Papa, transcorreu uma noite tranquila. Mais informações serão divulgadas ao longo do dia, mas esta é atualizada pela sala da imprensa da Santa Sé por meio do seu canal no Telegram sobre o seu estado de saúde. Internado no Hospital Policlínico Gemelli, após a cirurgia realizada na tarde de ontem para a remoção de um tumor adenocarcinoma pulmonar. Sem complicações e com o resultado positivo, a cirurgia, ao qual o pontífice foi submetido, durou cerca de 90 minutos e foi realizada com a técnica de vídeo assistida. Segundo o boletim, a intervenção transcorreu sem complicações e foi concluída com sucesso, com a duração de cerca de 90 minutos, conforme informou o boletim médico divulgado na noite de ontem. Segundo o comunicado, foi removido o lobo inferior do pulmão direito do pontífice por meio de técnica vídeo assistida. Então, transcorreu tudo bem, ele ficou cerca de 3 horas na sala de cirurgia, mas a cirurgia apenas 90 minutos.
1: Então, esperamos uma pronta recuperação para o Papa Leão, que segue internado, evidentemente, né? Há necessidade desse acompanhamento, os exames pós-operatórios, e em breve, né, ele já estará de volta às suas atividades no Vaticano. São 11h51 agora, no horário oficial do Brasil. Vou pedir para o Miller preparar a matéria de número 1 para nós, porque os ataques russos deixaram 6 mortos e mais de 600 mil sem energia na Ucrânia. É o nosso Giro Internacional de Notícias no ar.
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17: Paris, 14 de outubro de 2026. Essas são as principais notícias desta quarta-feira. Ataques russos com mísseis balísticos e drones visando infraestruturas energéticas na Ucrânia deixaram ao menos 6 mortos nesta madrugada. 3 em Kiev, 2 em Dnipropetrovsk, no centro, e 1 em Zaporizhia, no sudeste. Na capital ucraniana, uma central elétrica foi atingida. No total, cerca de 600 mil pessoas estão sem energia elétrica no país. O presidente ucraniano Volodymyr Zelensky reclamou sobre não ter sido notificado sobre os ataques por países aliados. Segundo ele, os sistemas ucranianos detectaram os mísseis russos apenas quando eles já estavam próximos aos alvos. Já a Rússia anunciou ter abatido mais de 900 drones ucranianos durante a noite, dos quais 180 foram neutralizados perto de Moscou. No Oriente Médio, a coalizão liderada pela Arábia Saudita anunciou ter interceptado hoje um míssil disparado pelos rebeldes Houthis do Iêmen em direção a Riad. Mais cedo, fortes explosões foram registradas na capital, que tem sido alvo de ataques dos insurgentes iemenitas nos últimos dias. Na véspera, a coalizão anunciou ter atacado instalações de petróleo no Iêmen, inclusive na capital Sanaa, em resposta aos bombardeios do fim de semana, que deixaram 14 mortos na Arábia Saudita. O Vaticano informou nessa manhã que o Papa Leão XIV passou uma noite tranquila no hospital após uma cirurgia realizada na véspera para a retirada de um nódulo no pulmão. Segundo a Santa Sé, a intervenção foi bem sucedida. Um adenocarcinoma, tipo frequente de câncer de pulmão, foi identificado durante um exame de rotina do sumo pontífice. Ele deve permanecer em repouso por cerca de uma semana e todos os seus compromissos públicos foram suspensos até 20 de outubro. Aqui na França, após o quinto ato de mobilização nacional das escolas do ensino médio ontem, o Ministério do Interior indicou nessa manhã que 96% dos estabelecimentos de ensino estão abertos hoje. Na véspera, 480 mil pessoas saíram às ruas do país para pedir melhorias nas escolas. Os estudantes prometem dar sequência à mobilização e anunciaram que vão participar do protesto nacional contra a alta do custo de vida no sábado, convocado pelas principais centrais sindicais da França. 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
1: Muito bem, tá aí as informações aqui no nosso Jornal da Cidade. E olha só. só, o senhor Valdomiro Gullitz está comunicando que seu cachorro está desaparecido. É um cachorro americano, cor amarelo, com uma coleira branca, atende pelo nome de Piloto. Quem souber o paradeiro ou tiver informações, entrar em contato pelo telefone 991020830, mediante gratificação de R$200. E o Joani Pereira está comunicando a quem está apedrejando seu rebanho para que pare ou providências junto às autoridades serão tomadas. 11h55 e nós chegamos ao final dessa edição do nosso Jornal da Cidade. Seus destaques finais, Miller.
2: Maicon, agradecer a Deus por mais um dia de vida, né? Hoje, quarta-feira, e nós iniciamos, louvado seja Deus, fizemos o nosso primeiro terço na quarta-feira.
1: Olha só.
2: Mudamos o dia, 6h30 da manhã, então, graças a Deus, estivemos reunidos bastante homens, e convido a todos, aqueles que ainda não foram, vão conosco no terço agora, na quarta-feira, 6h30 da manhã, hoje, 19 horas. Santa Missa com novena perpétua, amanhã, quinta-feira, quinta eucarística, Santíssima Capela Aberta, Santíssimo Exposto, para adoração das 8 às 6, e às 6 horas da tarde, o Terço das Mulheres.
1: Então todos estão convidados a participar das celebrações e dos momentos de adoração e evangelização. Muito obrigado, Miller. Se Deus quiser, amanhã estaremos juntos para mais uma edição do Jornal da Cidade.
2: Com certeza, Deus permitindo, estaremos aqui a partir das 11 horas e na edição do Jornal com personalidade em destaque. Tenham todos um abençoado dia, fiquem com Deus.
1: Muito obrigado, Miller. Nós vamos a um rápido intervalo e daqui a pouco nós voltamos com a propaganda eleitoral obrigatória.

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Nosso programa Coração Sertanejo, aqui na Cidade FM 96,3, gente. Essa é a Cidade FM, sempre presente, sempre verdadeira. A melhor programação está aqui em 96,3. Sou Bruno Garcia, Coração Sertanejo até as 14 horas, quarta-feira, meiuca de semana. Boa tarde para você que já almoçou, bom dia para você que não almoçou ainda. Vamos juntos, de pé na patrola, levando a boa música, aqui é Cidade FM.

0: que nós dois, hein, Simone Mendes?
1: Hugo Henrique, coisa linda.
0: Palmas pra Simone aí, São Paulo. Muitas palmas.
2: Tchau, São Paulo, obrigado.
3: Quem melhor que nós dois? Hugo Henrique, participação de Simone Mendes. Agora, Léo e Rafael. É os Caipiras do Barretão, Dia Menos Country.
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0: de volta, programa Coração Sertanejo nesta quarta-feira. Daqui a pouco tem curiosidades, daqui a pouco tem eventos históricos, outras datas comemorativas no dia de hoje também, tá bom? Abraçando o pessoal aí de Pitanga, alô Candói, alô Rio Bonito do Iguaçu, Mangueirinha, Campina do Simão, Guaraniaçu, Nova Laranjeiras, alô Vermonde, Cantagalo, Santa Maria do Oeste. Aquele abraço pra vocês aí, vamos curtir. Lauana Prado, Modo Homem.
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1: Bona! Lua Santana, Léo Foguete pra você. Intervalo comercial, daqui a pouco eu tô de volta.

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quarta-feira, gente. Como é que você tá? Hoje é Dia Internacional do Futebol. Rapaziada, vai pro futebol hoje, vai curtir o futebol com os amigos. Mas como a gente sempre fala, se for beber, não dirija, gente. Se for dirigir, não beba. Nesta quarta-feira é o dia de encontrar os amigos, a rapaziada. Aquele abraço pra vocês aí. Vamos curtir, Zé Lucas. Prateleira.

0: Marília Mendonça para você. E agora, 50 guardanapos. Zé Henrique e Gabriel, boa tarde.
1: Já sei.

0: Rony Franco. Sossega na sua boca. Intervalo comercial, já tô de volta.
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Senhoras e senhores, estamos de volta aqui na Cidade FM. Previsão do tempo, né, gente? Hoje à noite tem pancada de chuva, né? Hoje à tarde deve chover também, claro. À tarde deve chover hoje também, continua chuva. Amanhã, 12 milímetros de chuva, segundo o Climatempo. Mínima 18, máxima 22. Pancada de chuva à tarde e à noite amanhã. Essa é a previsão do tempo atualizada para você, segundo o Climatempo. Vamos de música sertaneja de qualidade. Boa tarde.

música sensacional na voz de Manu Batidão e Clara. Agora aguenta coração. Aqui na Cidade FM 96,3, eu sou Bruno Garcia e esse é o nosso programa Coração Sertanejo, que vai trazer agora Golpe Fatal, Hugo e Guilherme. 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

estamos de volta. Alô, Vila Coamo, Vila Parque Júnior, Vila Carolo, Vila Feliz, Vila Verde. Alô, Vila Santa Silvia, Vila São Paulo, Vila Progresso acompanhando a gente. Aquele abraço também. Vamos trazer Zezé de Camargo, A Mesma Mentira.

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gente, você já acostumou a almoçar ouvindo música boa, né, gente? Pessoal que tá comendo um feijão com arroz de todo dia, aquela comida feita com carinho, para completar uma música sertaneja tocando no rádio. Bom demais, hein? Tá almoçando agora? Bom apetite. Tá trabalhando? Fica o nosso abraço para você. A gente sabe que nem todo mundo consegue parar para almoçar aí com calma, mas pelo menos a música a gente garante para acompanhar você. Fala aí, música! Música boa aqui na Cidade FM. Boa tarde!

0: Viver, Fiduma e Jeca. Agora, Guilherme Benuto, Término Covarde.
1: Sim, ó. Não vim preparado.

0: aperto de mão, não. Ou termina ou termina.
1: Terminar com raiva, amigo.
0: É. Pra gente esquecer. Me ajuda a esquecer.
2: A senhora. Você já.

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Estamos de volta, programa Coração Sertanejo. Alô, Vila Aeroporto, acompanhando a gente. Vila Abraão, Vila Planalto. Alô, mecânicos, pessoal das autoelétricas também. Aquele abraço para vocês. Vamos trazer João Bosco Vinícius? Pode ser, produção? Vamos lá, João Bosco Vinícius com Luísa Martins. 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
1: Muito boa tarde, Palmital. Boa tarde a você de toda a região. Está chegando para vocês aí mais um Super Tarde. Hoje, dia 14 do 10 de 2026, agora na cidade já são 14 horas e 10... 14 horas e 10 minutos? Não, né? 14 horas só, né?
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1: Muito bem, 14 horas na cidade FM, dia 14 do 10 de 2026. E vamos que vamos, quinta-feira. Eu quero desejar uma ótima tarde a todos vocês que estão sintonizados aí na 96 FM. Porque a 96 ela pega em todo lugar, né? Sempre presente, sempre verdadeira, fazendo a sua companhia 24 horas por dia. Aqui você tem um amigo em cada horário. Ainda há pouco vocês estavam aí na companhia agradável de Bruno Garcia com o Coração Sertanejo. E a partir de agora é Nilce Moraes no comando. A gente vai junto até às 17 com o melhor da música nacional, internacional, teu destaque sertanejo universitário, rola o bloco flashback e também tem dose dupla. Então já pode ir pedindo aí sua dose dupla, porque o primeiro que pedir vai ouvir, né? Nessa tarde gostosa de quarta-feira, chove chuva. Chove lá fora, meu Deus do céu, né? Hoje até que amanheceu um dia bonito, né? Pelo menos lá na Asa Branca o sol ele quis aparecer, né? Mas com aquela preguiça, mas a chuva veio e mandou o bicho vai embora. Eita, meu Deus do céu, desde que chova, né? Desde que chova, no momento aqui nos estúdios 19 graus, né? Com chuva fraca, chuva fraca. Cheguei aqui na emissora hoje, não podia descer do veículo, pense, mas desabava a água, gente, pulava a água por cima. Foi uma tromba d'água que deu aqui, né? Meu Deus do céu, mas tá bom. Tá bom, vamos seguindo aqui. Um abraço especial a todos vocês que já estão marcando audiência. 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Eu agradeço aí pela sintonia, pela parceria, pela confiança aí no nosso trabalho. Um super abraço a todos vocês. E vamos acelerar isso aqui, né? Porque hoje, quarta-feira, hoje não tem sorteio. Mas amanhã tem? Amanhã isso aqui vai ferver. Sabe por quê? Porque amanhã é dia do professor, né? 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E como que vai funcionar? 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Os alunos também podem indicar um professor, tá? Por exemplo, né, a Maria indicou a professora Ana, né? Se a Maria levar, ela vai presentear a Ana. E é assim que vai funcionar, viu? Porque vai ser o professor que vai ganhar, beleza? Combinado, então. Pode bater o martelo, porque é amanhã. Vamos começar também mandando um alusão para todos vocês que estão sintonizados, você aqui de Palmital e essa grande região, né? Você que curte pelo aplicativo, pela internet, pela Rádiosnet. Cadê o pessoal da rodagem? Cadê o pessoal do agro? O pessoal do agro tá 3 vezes preocupado, né? Meu Deus do céu. Mas vai, essa chuva vai dar uma trégua aí no sábado. Sexta-feira já é pouca chuva, né? Sabadão aí, solzão, domingão também. Daí tem que acelerar pra trabalhar, né? Tem que esperar secar primeiro. Meu Deus do céu. Coitado do pessoal do agro, né? E o pessoal da rodagem não pode se dar o luxo de falar hoje eu não vou, tem que ir, né? Tem que ir. Aí sim. Mas e as donas de casa que tá preocupada também, que tá mofando tudo? E o guarda-roupa com mofo? Nossa, e lava a roupa, não seca. Centrifuga, mas não adianta. Tá assim, gente, tá assim. Meu Deus do céu, né? Mas não vamos reclamar, não, né? Deus sabe o que faz, a gente sabe o que fala. Cadê o pessoal do comércio também sintonizado? Vamos começar hoje falando com o pessoal lá de Curitiba, pessoal de Guarapuava, Pitanga, Santa Maria do Oeste, pessoal de São Manuel, São José. Chegamos aqui em Palmital, vamos descer pro Laranjal, Laranjeiras do Sul, Nova Laranjeiras. Pessoal de Virmão, Palmeirinha, Nova Tebas, Nova Cantu. Cadê o Chuck lá de Roncador? Vai, Corinthians! Lá pro nosso amigo Chuck lá de Roncador também. Pessoal de Iretama, Campina da Lagoa, alô Mato Rico. Cadê o pessoal do Mato Rico? Sandrinha Carraro, Rodolfo Fontini. Tá, cadê? Tá o pessoal ali da Chácara das Uvas, né? Também tá todo mundo sumido, uma zóia. E cadê o pessoal ali também de Marquinhos, Jabuticabá, o pessoal do Turbo? Vamos agora lá pra Jaraguá do Sul. Zélia Neves já tá por aqui? Eu posso participar do sorteio. Ah, uma zóia. Você é professor? Não sabia. Vai indicar qual professor? Zélia, um abraço especial. E aí, Zélia, vai vir pra eleição? Como é que vai ser? Mas o pessoal também lá de São Paulo, pessoal lá de Jaraguá do Sul, né? Pessoal de São Paulo, pessoal de Santa Catarina, pessoal lá do Texas, Mato Grosso também, né? Um super abraço, pessoal aí que tá sintonizado com a gente. E vamos começar então, né? Vamos, já falamos demais. Já tá por aqui o Roberto, também a Maria, o Hélio. Ô, Hélio, como é que estão trabalhando, Hélio? Você só na boleia, né? Mas e os meninos? Como é que tá nessa chuvarada? O Aparecido também já chegou por aqui, a Zélia Neves. E é assim que a gente começa hoje, ó. Cristiano Araújo, Bruno Marrone, Baraberê. Vamos acordar esse povo aí, né? Vamos alegrar um pouquinho as tardes de vocês. Anderson acabou de chegar aqui também. Aí sim, hein? Um abraço especial a todos vocês e eu volto já.

Muito bem, na Cidade FM já são 14 horas e 9 minutos, 14 e 9. Vamos com mais um sucesso e eu volto já.

Muito bem, na Cidade FM já são 14 horas e 12 minutos, 14 e 12. Vocês curtiram as duas primeirinhas de hoje para dar uma, como diz, uma reunida aí na galera, né? E agora já estou de volta aí para falar com os meus ouvintes, né? Com os patrocinadores. E daí, como é que tá aí na tua residência, aí na tua localidade? Muita chuva também? Como é que tá os rios por aí? Gente do céu, que loucura é isso, hein? Tava acompanhando aí no jornal, meu Deus do céu, não sei, né, você aqui de Palmital se conhece lá, é, a ponte lá do Rio Vaí, né, que liga Borrasópolis, né. Seguinte, lá no Porto Bar, bastante gente daqui já passou lá, vocês viram como é que tá aquela situação lá, gente, vocês viram? Meu Deus do céu, o que que é aquilo? É água pra mais de metro, né? Ponte do Piquiri, minha nossa, gente, dá um ruim de olhar naquilo lá, né? Senhor da glória. Mas e tem chuva ainda pra cair, né? Ah, se tem. Diz que, ó, como diz o Rio Vaí, tá roncando, né? Tá bufando, minha nossa. E é assim, né? Quantos rios, né, que não se encontram nessa situação. E hoje tem muita chuva pra cair ainda, né? Mas vamos... Vamos seguindo aqui, vamos deixar o povo esquecer um pouco da chuva, né? Não, senão a pessoa sai, sai dos trilhos, né? Não dá pra esquentar muita cabeça, não. Tem que entregar nas mãos de Deus, fazer a oração e vida que segue, né? Vida que segue. Por aqui com a gente é a Maria Rudiak. Boa tarde, estou na escuta do programa, quero oferecer a programação aí. Para minha família, clientes e amigos, né? E também pro pessoal da rádio. Valeu, então. Super abraço ali para nossa amiga Maria Rudiak, né? Lá da Vila Rural da Floresta, que está sempre acompanhando também a programação, nosso ouvinte de todas as tardes, né? O Hélio só mandou um positivo aqui. Não sei como é que se encontra a situação, porque só o positivo, né? O que aconteceu? Por que só o positivo aí, Hélio? O que tá acontecendo? E os meninos, minha nossa, que dó desses meninos, hein? Deus que me perdoe, né? Trabalhar assim não é fácil, não. Mas vida que segue, né, Hélio? Um abraço pra você, pra toda a sua equipe aí, a programação todinha também. O Aparecido, vamos tudo de picape. Pois olha a situação que tá, tem lugar que nem de picape. Gente do céu, é muita água que tá caindo, né? Mas vamos lá. Aparecido, a programação todinha pra você, uma ótima tarde, que Deus abençoe você aí, tá? Também aqui o Anderson. Boa tarde, tudo bem? Quero pedir a música Cabeça Branca. É o Anderson de Luiz Alves, Santa Catarina. O Anderson lá de Luiz Alves, Santa Catarina, pedindo aqui o Cabeça Branca. E pra quem será que ele vai oferecer? Será que não vai oferecer pra ninguém? Um abraço pra você, Aparecido. Tudo de bom pra você e uma ótima tarde também. Vamos que vamos, né? Vamos, como diz, vamos de bote agora, né? Vamos aí com o som do Shakira. Daqui a pouquinho eu volto falando pra vocês ali do Mercado Micusca. 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Então vamos que vamos, né? Shakira, aí eu volto já.

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Muito bem, na Cidade FM já são 14 horas e 27 minutos, 14 e 27. 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
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Vamos para mais um sucesso, daqui a pouquinho eu já volto aí atendendo mais participações. Já são 14 horas e 34 minutos.

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6: Muito bem, já estamos de volta, 14 horas e 43 minutos e o tempo chuvoso, né? E vem mais chuva por aí, minha nossa. É, vamos ver aqui, estão participando com a gente aqui a Bruna e a Angélica, né? Elas pedem música aqui, oferece para todos os ouvintes. Valeu, Bruna, Angélica, programação todinha para vocês aí. O meu amigo Ergel também tá por aqui. Boa tarde, Nilce. Fazendo um favor, se puder, põe aí Chão de Giz, Zé Ramalho. Obrigada, Deus abençoe você e todos da escuta. Amém, ô Ergel. Daqui a pouquinho já vai rolar para você aí o Zé Ramalho, tá bom? Essa música é linda demais, uma letra maravilhosa, né? Então, daqui a pouquinho, tá rolando pra você aí, viu? Também aqui a Zélia, boa tarde, Nilce, tudo bem? Aqui, bem, graças a Deus, em casa e fazendo pão e te ouvindo, bora lá? Mas olha, precisa falar que tá assando pão, né? Mas olha, eu digo um negócio, sabe? É, eu acho assim, dizia minha avó, se não tem o que falar, fica quieto, né? Não precisa inventar, ficar, né, provocando as pessoas. Não, tomar café gostoso. E ela tá dizendo, eu posso participar do sorteio aí? Sim, professora. É Eliane Oliveira. Hã? E todos os professores. O quê? Não tô entendendo nada, dona Zélia. Entendi nada que você falou aí. Ah, você tá indicando uma professora, é isso? Você tá indicando uma professora? Só me diga aí certinho. Se já, viu? Já que você tá fazendo pão, Zélia, você não esquece aí, hora de cilindrar o pão, não esqueceu o dedo, tá? Nunca vou esquecer dessa situação, desse fato, desse acontecido. Ai, ai, ai, sim, é. Ah, tá. Então você tá indicando a professora Eliane Oliveira. Ah, tá. Beleza, então, Zélia, se você ganhar, quem vai levar é a professora Eliane, tá? Mas pra isso tem que participar amanhã, tá bom? Amanhã que a gente vai estar sorteando aí um pé e mão, um combo, né? Aí de esmaltação em gel, um pé e mão. E também duas cestas, né? Uma pra um professor e outra pra professora. Já tá assado o pão, olha só que eu... Que é isso, dona Zélia? Isso aí deve ter ficado bom, hein? Eu já experimentei o pão que a Zélia fez, já ganhei uma vez. Zélia, você lembra disso, Zélia? Já ganhei salgado, né? Daí precisou ir embora, de certo, né? Por que será que foi? Achei que era hoje, não. É amanhã o sorteio, viu, Zélia? Amanhã é o dia do professor. A gente vai estar realizando sorteio amanhã, tá bom? E você cilindrou que jeito esse pão aí foi no cilindro elétrico? Ai, dona Zélia, dona Zélia, dona Zélia. Nunca vou esquecer desse ocorrido. Ah, aprendeu agora a usar o manual? Ai, ai, mas valeu, Zélia, um super abraço pra você, que Deus abençoe tua tarde, tá? Toma um café bem gostoso com esse pão, passa uma margarina que vai derreter a margarina, né? Ah, meu Deus do céu, uma ótima tarde pra você, tudo de bom, que Deus abençoe sempre, tá bom? Simão Bilski mandou aqui um aperto de mão positivo, né? E chuva aí. Bom pra dormir, né, Simão? Ah, mas olha, programação todinha lá pro Simão Bilski, acompanhando a programação, né? Sempre sintonizado também. Sempre que tem um tempinho, né? Participa com a gente aqui também, né, Simão? Ótima tarde pra você, tudo de bom aí. Ontem o Simão fez uma visita aqui, passou, como diz, já entrou saindo, né? Já entrou de ré. Uma pressa danada, né, Simão? Só passou pegar o brinde, mas tranquilo, beleza, positivo, programação todinha pra você, viu? Também aqui mandou um áudio pra gente, é o João Taviano dos Santos. Vamos ver o que o João tá dizendo pra gente. Boa tarde, João.
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8: Boa tarde, Nirce. Pensa uma música aí, Gira o Gênesis. Saber de que ela chorou. Eu, pessoalmente, só para curtir nesse pessoal de manhã de quarta-feira. Uma feliz tarde de quarta-feira para todos nós. E para você aí da rádio aí, e para mim tal. Uma tarde de quarta-feira chuvosa, né? E muito obrigado por ser atendido, Nils. Toda a minha música aí. Eu agradeço.
6: João Otaviano, super abraço. E ele mandou um vídeo pra gente aqui também, né? De chuva. Arroio Grande Cima, aí sim, hein? E chuva, e chuva. Meu Deus do céu. Ô, João, eu não consigo tocar ginigênio nesse horário, sabe? Fica meio puxadão aqui pra nós, tá? Porque a gente aqui no programa Super Tarde é mais o nacional, internacional, um sertanejo aí, meio não tão antigo, tá? Ginigênio não consigo, mas a programação todinha pra você, ótima tarde. É ginigênio que você pediu? Vamos só conferir o que ele pediu pra mim, que agora não tô lembrando, vamos ver.
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8: Somente só pra curtir nesse... Saber de que ela chorou. Se pensa uma música aí, Gira o Gênesis.
6: Beleza, então. Vamos, daqui a pouquinho eu vou procurar um do ginigênio que mando pra você. Beleza? Combinado? Pra não deixar você na mão. Uhum. Rosimara por aqui. Boa tarde, Nilce. Tudo bem? Aqui é a Mara. Também quero participar do sorteio. Mara, amanhã o sorteio, tá? Daí você coloca teu nome lá. Eu quero também agradecer aos meus netos, Leonardo e Alice. Eles pediram música pra mim na rádio, mandando os parabéns aí pra mim. Fala que eu amo muito eles. Tenha uma ótima tarde, que Deus abençoe. Pois é, ontem pediram mesmo, né? Ofereceram pra você que estava de aniversário. E eu acabei, acho que eu não lembro se eu toquei a música que eles pediram, não sei, correria, chuva e pique de luz e coisa, né? Mas claro que foi muito importante aí você ouvir eles pedindo aí a música pra você, né? Mas a programação todinha pra você, um feliz aniversário aí, que Deus abençoe sempre sua vida, viu? Darcy também... O que que é isso? Umas 51 essas horas? Ah, não, Jamel! Minha nossa! Aí sim, hein? Darcy, programação todinha pra você, uma ótima tarde aí, tudo de bom também, viu? Também aqui o Hélio Paulucci. Estamos parados esperando a chuva passar. Pois eu digo, os meninos estão ali com capa e tudo, né? E não dá para parar, né? Não tem jeito, se for esperar passar a chuva, não faz nada. Porque essa chuva aí, gente, vai longe. Meu Deus do céu, né? E tá trovejando e tá vindo chuva e coisa. E vamos acelerar, né? Vamos acelerar. Os meninos aí, né? Fazer o quê? A vida, né? Temos que, como diz, não posso dar o luxo de falar que hoje eu não vou também, né? O trabalho tem que ser feito. É tipo a Nilce, né? Não posso falar, hoje eu não vou não, tá chovendo, né? Não tem jeito, tem que vir e pronto, fechou, né? E a programação todinha pro Hélio, né? E pra toda a equipe que estão trabalhando, né? Com chuva e tudo. Que Deus abençoe vocês aí, proteja sempre, viu? Vamos então aqui com, daqui a pouquinho a gente volta aí falando com o Ney Chapecó, porque agora atendendo participação aí do nosso ouvinte aí que pediu sucesso, debochado de bom aqui, né? Quem pediu aqui, vamos conferir aqui, foi o meu amigo Urgel, né? Que pediu esse sucesso, Chão de Giz, tá saindo e eu volto já.

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13: Muito bem, na Cidade FM já são 14h59, 14h59, segue aqui as participações, né? 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
13: Tudo ótimo.
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0: sorteando essa semana, junto com a Nilce, para o Dia das Crianças, um corte de cabelo para uma criança. Na outra semana, temos outro sorteio que será decidido se será uma progressiva, se será hidratação. Enfim, fiquem ligados e para concorrer a esse prêmio da semana que vem. Essa semana do Dia das Crianças, vamos estar sorteando aí
1: Muito bem, então
0: um corte
1: só,
0: de cabelo das
1: né,
0: crianças.
1: consertando aqui, esse áudio, esse Dia das Crianças, sorteio já foi, né? Então, para esta semana é o Dia dos Professores, então a gente vai ver com a Romilda certinho o que que a gente vai estar sorteando aí para o Dia do Professor, né, Romilda?
0: 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E você confere tudo lá, ao vivo e a cores, a gente liga o vídeo. Tem gente, às vezes, que duvida, Nilce, que esse dinheiro vai para lá, né, que diz que não chega até lá, o nosso chega. O nosso missionário é uma pessoa sincera, fiel, ele faz a compra, me mostra tudo, faz a alimentação, me mostra tudo, e as crianças estão lá comendo, felizes, caminham quilômetros, pessoal, quilômetros, para comer, para ganhar um prato de arroz com feijão. Então, ajude-nos nesse projeto, doando o que você puder. O Pix de doação é o mesmo, meu telefone, que vem para minha conta e eu mando a quantia que vai ser gasto na compra daquela semana. Conto com você. Conto com todos, um abraço para você que está ouvindo, Deus que te abençoe, você que nos ajudou, você que vai nos ajudar, e para você, Nilce, para todo o pessoal da rádio, um abração, e aí estamos na escuta. 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Todos conhecem, tá bom? Grande abraço, fica com Deus.
1: Muito bem, então você que tirou um tempinho para prestar bem atenção nesse áudio, né? Você conseguiu entender, né? Que tem crianças que andam aí, né? Como diz, quilômetros para poder ganhar um prato de comida, né? Um prato de arroz com feijão. Caminham longe. Então isso aí é de, como diz, né? De tocar no coração, né, Romilda? Um abraço especial para você, para todos aí do Salão da Romilda, tá? Com esta baita dessa promoção durante esse mês de outubro e claro, né? Fica a dica para você e a gente vai estar presenteando um professor amanhã também aqui lá do Salão da Romilda, tá? Então vamos ver como é.

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Muito bem, já estão de volta na cidade, já são 15 horas e 15 minutos, 15:15. Daqui a pouquinho eu já vou falar para vocês ali da borracharia do Boico, vou falar para vocês também ali.

Muito bem, garganta incomodando hoje, né? Tá difícil aqui de falar, não sei se é alergia, se esse tempo doido, né? Tá meio complicado o negócio aqui, tá? Mas daqui a pouquinho eu falo pra vocês ali do mestre do churrasco, vou falar pra vocês também da Floricultura Martins, vou falar pra vocês da borracharia do Boico e também daqui a pouquinho muito mais pra vocês. Ai, ai, ai, será que não vamos conseguir tocar a programação? Mas olha, quero atender a participação aqui do Ney Chapecó, né? O Ney Chapecó, olha só. A Zélia me mandou foto de uns pão ali, né? E coisa arada, né? É, e colocou, aqui tem mais. Ah, olha só, gente, o forno dela tá cheio. Tá cheinho lá, pense. E o Ney Chapecó mandou o seguinte: oiê, tô na escuta, valeu, Ney. Programação todinha pra você, pra toda a tua equipe aí, né? Pro Jorge, né? Pra todos que estão acompanhando aí também. Andréia, boa tarde, Nilce, tudo bem? Estou na escuta do seu programa, Andréia, lá do Divisor. Valeu, Andréia, super abraço pra você, tudo de bom também. Agora a gente vai de sucesso, porque vou ter que tomar uma água, porque senão não vamos conseguir não, tá? E daqui a pouquinho eu tô de volta com muito mais aqui na 96.3.

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4: Muito bem, na Cidade FM já são 15 horas e 24 minutos, 15h24. Temos aqui uma nota de falecimento. É com profundo pesar que comunicamos o falecimento do senhor Sebastião Taborda do Nascimento, aos 74 anos de idade. O mesmo faleceu nesta terça-feira, dia 13 de outubro, às 19 horas, em Guarapuava. As homenagens póstumas serão realizadas na Capela Municipal, em Laranjal. E o sepultamento dar-se-á dia 14 de outubro, portanto hoje, né, às 16h30, no Cemitério Municipal do Laranjal. Então foi com profundo pesar que comunicamos o falecimento do senhor Sebastião Taborda do Nascimento, aos 74 anos de idade. O sepultamento, né, será hoje, dia 14, às 18 horas, no Cemitério Municipal do Laranjal. Combati o combate, terminei a corrida e guardei a fé. As mais sinceras condolências da AFASMA e também de toda a equipe da Cidade FM.

Muito bem, na Cidade FM já são 15 horas e 28 minutos. Esses meus ouvintes, eu vou dizer uma coisa, gente do céu. O meu amigo, o Ganso, né, lá da Chácara das Uvas, né, ele mandou um vídeo aqui pra mim falando: Nilce, acho que não vou ter que ficar uns dias aí sem te ouvir, porque esqueci o rádio na chuva. E ele falou: deu só uma garoinha de cento e poucos milímetros. Meu Deus, certo, Nilce Moraes morreu afogado. Oh, meu Deus do céu, mas como é que uma pessoa dessa vai e me esquece? O rádio na chuva. Não, vou dizer uma coisa, mas oi. Oh, meu Deus do céu. Mas, né, daqui a pouquinho já seca, né? Daqui a pouco vamos na fé que vai secar, né? Ele mandou o vídeo aqui, gente, o radinho pendurado lá nas uvas, né? Na parreira de uva. Só que daí, que jeito? Lá debaixo de chuva, lá, engoli água até umas horas. Meu amigo Ganso, você não fez isso com a Nilce? Claro que você fez, né? Foi pra judiar mesmo da Nilce, deixou na chuva aí. Uma chuvinha, uma garoinha de coisinha pouca, né? Acho que pode pôr uns 120 milímetros. Acho que é isso que eu tô com a garganta ruim hoje, hein? Deve ser isso. Tá bem complicado hoje a situação, mas eu acho que é isso mesmo, né? Ele deixou na chuva, complicou tudo o negócio, né? Olha só. Mas vamos seguindo aqui, que amanhã tem sorteio. Amanhã a gente vai estar sorteando. Ainda não sei, né? Vou ver com a Romilda, né? O que a gente vai estar sorteando ali do Salão da Romilda. Mas a gente vai estar sorteando também aí um combo aí de esmalte em gel, pé e mão, tá? Lá do salão da Ana Clara, né? Que faz, assim, dá um trabalho muito bonito também. E também duas cestas, né? Pro professor e pra uma professora. Presente ali do mestre do espetinho. Tudo isso, viu? Quero agradecer ao Gilson, né? Pela parceria, por estar sempre fazendo alguém feliz aqui no programa Super Tarde. Dessa vez, os professores, né, Gilson? Um super abraço. E fica a dica, né? Os alunos também podem participar, mas tem que indicar o professor, tá? Tem que indicar o professor. Um exemplo, o aluno mora lá em Guarapuava, né? Mas tem um professor muito querido aqui em Palmital e ele tá ouvindo a gente lá em Guarapuava. Um exemplo que eu tô dando pra você. O aluno lá de Guarapuava, ele pode mandar, né, mensagem aqui no nosso WhatsApp e falar o seguinte: Nilce, eu tô indicando um exemplo, né? A professora Maria. Tá, então, deixa o nome da Maria certinho, o telefone da Maria. Se ela ganhar, a gente vai estar entrando em contato com ela e passando também quem que indicou ela, tá? Então, vai ser, assim, bem legal a programação de amanhã. Vai ser show do milhão, porque os professores merecem, né? Então, amanhã a gente vai estar sorteando tudo isso e muito mais, né? Olha só. 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
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Daqui a pouquinho eu vou falar para vocês lá da Agronova, porque agora a gente vai com música aqui de Murilo Huff, né? Deixa eu pedir, vai ouvir e eu volto já.

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12: Muito bem, na Cidade FM já são 15 horas e 44 minutos, né? 15h44. Então, daqui a pouquinho a gente vai curtir muito mais sucessos, né? Aqui através da 96.3. 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

0: 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Ótima tarde, tudo de bom também. Daqui a pouquinho a gente fala mais da Agronova, porque agora eu vou falar para vocês ali de... Não vou falar do Gilson agora, não. Agora a gente vai atender participações, né? Senão o povo vai ficando brabo com a Nilce, né? Mas daqui a pouquinho eu já falo de Gilson Buffet Eventos, falo ali também da Confeitaria Benete e já pendemos lá pro São José falar com o pessoal lá do Taverna Moreira, porque agora eu vou atender as participações aqui, olha só. Tamo na escuta, assina Antônio da Silva, valeu Antônio, programação todinha pra você, ótima tarde, tudo de bom, que Deus abençoe sua vida aí sempre. Valdir Paulista tá por aqui também. Valdir, que manda hoje aí, Valdir?
1: Ô Nilce, boa tarde, tudo bem com você? Boa noite. Viu, eu queria escutar um modão isso, falar pro seu Valdir Paulista aí. No aguardo aí pra nós ir na prancha daqui a pouco, hein? Eu queria escutar um modão do Renan aí. Meu mundo acabou. Se você puder rodear, nós agradece. Oferecer aí pra uma prenda que tá do meu lado, hein? Tá meto canadas que vai. Diz que vai fazer janta no barraco aí. Não sei se é verdade, mas. Diz que vai fazer janta aí. Daí eu tenho que trabalhar aí, né? Tem que pinchar aí umas 30 vacas aí dentro da carreta aí. Beleza? Se puder rodear pra nós, eu agradeço a você. Deus abençoe, Deus cuide. Proteção divina sempre.
0: Valeu, Valdir Paulista, programação todinha pra você. Olha, hoje eu não sei se eu vou conseguir, porque tem bastante pedidos aqui, tá? Mas é claro que a programação vai todinha pra você. Hoje a gente vai ter aqui dose dupla de João Paulo e Daniel. Eu acredito que você curte também aí o som aí de João Paulo e Daniel. Então daqui a pouquinho vai sair pra vocês aí em dose dupla de João Paulo e Daniel. Fechou? Positivo? Abração pra você, pra tua prenda aí também. Que Deus abençoe sempre vocês aí. Boa tarde, Nilce. Nós por cá no cemitério de Roncador com muita chuva. Chuck do céu, como é que você tá fazendo pra trabalhar? Tem muito serviço aí, tá, tem muita gente aí pra você fazer o serviço. Com chuva desse jeito, meu Deus do céu, né? Misericórdia, o que que é isso, né, Chuck? Mas vai Corinthians aí pra você e vamos seguir na fé, né? Vamos seguir na fé que tudo se ajeita. Um super abraço pra você e uma ótima tarde também, viu? Boa tarde, Nilce, tudo bem? Toque a música aí do Elton John, Nikita. Somente pra curtir é a Maria de Lourdes Alves de Oliveira, lá da Vila São Paulo. Valeu, Maria! Programação todinha pra você e todos aí da Vila São Paulo. Oi, Nilce, vai tocar a minha música, Cabeça Branca? O Anderson, daqui a pouquinho, já tá na programação aqui. Daqui a pouquinho já vai rolar pra você aí, viu? Ótima tarde, tudo de bom também. E vamos de que vamos, né? E vamos que vamos, né? Vamos de música agora, vamos de sucesso. Daqui a pouquinho eu já volto aí com dose dupla aqui na 96.3 Cidade FM, 15 horas e 51 minutos.

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0: Muito bem, na Cidade FM já são 16 horas e 3 minutos, 16 e 3, e vamos que agora falar para vocês ali de Gilson Buffet e Eventos. 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Então, olha só, 2 lindas cestas, né? E também aí um combo aí de esmaltação em gel. Aí sim, hein? Então, um super abraço aí pro Gils, pra toda a equipe, e agradeço aí em nome de todos os professores que vão ser presenteados aqui amanhã no programa Super Tarde pela passagem do dia do professor, tá bom? 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Agora na cidade são 16 horas e 9 minutos, 16 e 9. A gente vai agora para um breve intervalo. Daqui a pouquinho eu já volto com Dose Dupla aqui na 96.3, nessa tarde chuvosa de quarta-feira, dia 14/10/2026.
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6: Muito bem, já estamos de volta agora na cidade, já são 16 horas e 15 minutos e segue com chuva, né? Meu Deus do céu! 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E assim a gente segue aqui com mais participações. Daqui a pouquinho tem pra vocês aí dose dupla. A Bruna tá pedindo música aqui, oferecendo pra todos os ouvintes. Valeu, Bruna. Uma ótima tarde pra você, tudo de bom também. Quero mandar uma programação, pessoal lá do Laranjal, que estão também sintonizados, pessoal do Mato Rico, Cantagalo também na audiência. E o pessoal aqui de Palmital, o pessoal ali da Vila Piquiri, sintonizados também, pessoal da Vila Parque Júnior, lá, o pessoal lá da Coamo também. Chove por aí também? Meu Deus do céu, né? Pessoal ali também do Rio Duas Casas, né? Pessoal lá da Asa Branca, Rio da Casa, pessoal lá do Rio Logrador também, né? Pessoal ali do Xaxim. Cadê o pessoal do Alto Boa Vista? Cadê o pessoal do São José? Cadê as meninas lá de São José, Santa Maria do Oeste? O que que tá acontecendo com essas meninas? Cadê o pessoal ali do Laranjal, seu Antônio Zúbico, dona Eugênia? Também são nossos ouvintes aí de todas as tardes, né? Com chuva e tudo, tá sintonizado. Cadê o pessoal ali de Campina da Lagoa, que também são nossos ouvintes aí, né? O pessoal lá de Roncador, Tchô, que tá por aqui. E ele tá, hoje ele disse que já trabalhou. Será que não vai brotar, Tchô? Deus que me perdoe, né? Deus que me perdoe, olha. O Wilson Rosa também, boa tarde, Nilce, tudo bem? Tudo bem com você? Aqui é o Wilson José da Rosa, do Salto Grande. Quero pedir uma música aí com o Rick Renner. Diga que ainda me ama. Ofereço para minha esposa e também para as minhas filhas. E para vocês também, abraços. Deus acima de tudo e de todos, amém. Um super abraço para vocês aí também, ô Wilson. Uma ótima tarde para você e para todos aí também. Do Salto Grande, né? Acompanhando a programação. Uma ótima tarde a todos vocês aí, tudo de bom. Também aqui participando com a gente, deixa primeiro é o Jacir, né? Oiê, Nilce, tamo aqui. Ainda bem, né? Tem que dar uma falada, né? Pro pessoal poder participar. João Sionek tá ligadinho. Jacir, Você está acompanhando o programa aí desde o começo, desde o início? Porque amanhã tem sorteio aqui para o dia do professor, tá? Pode pedir para os professores.

0: aí também participar aqui, porque amanhã a gente vai estar presenteando 3 professores, 4 na verdade, né? 4 professores aqui do programa Super Tarde. Então, um ali no Salão da Romilda, né? 2 cestas ali do nosso amigo Gilson, né? É uma cesta para a professora e uma para o professor, e também um combo aí de esmatação em gel, aí pé e mão, ali na Ana Paula, né? É Nile Design, né? Então, o pessoal pode estar participando, que amanhã vão estar concorrendo. Amanhã, não é hoje não, tá? Pode participar amanhã, tá bom? Terezinha Cardoso, boa tarde. Boa tarde, Terezinha. Tudo de bom para você aí, ótima tarde também. Temos aqui um áudio. Vamos ver aqui quem que tá falando com a gente, com chuva e tudo. Boa tarde.
1: Meu nome é Nath, eu quero pedir uma música da Ana Castela pro meu avô lá do Jaguatirica, pra minha avó e pro tio Zuza lá de Aquari, e pra minha avó daqui da Vila 19 de Dezembro.
0: Opa, programação do dia pra você, eu não entendi o teu nome, tá? Mas a Nathalie, né? Então vai a programação todinha lá pra Nathalie, né? Pra todos que ela citou aqui na mensagem também, viu, Nathalie? Um abraço especial pra você. Não vou prometer, eu acho que não vai dar tempo da gente tocar na Castela, mas se der tempo a gente toca pra você, tá bom? Mas a programação todinha pra você e pra toda a sua família. Marielle também, mas apareceu a bendita. Precisou perguntar cadê as meninas de São José para ela poder se tocar e participar, mas olha. Boa tarde, Nilce. Estamos curtindo a chuva, com chuva e tudo. O que vocês estão fazendo hoje? Porque eu acho que hoje não dá para fazer nada aí, né? Então, de certo, estão preparando aquele cafezão da tarde, né? Marielle do céu, programação todinha pra você. E quanta chuva, mulher. Aí em São José, lá na Asa Branca, onde eu moro, deu uma pancadinha, sabe? Deu pra apagar um pouquinho a poeira já. Misericórdia, né? Mas a programação todinha lá pra Marielle, lá pra Naelle também, que também sumiu. A Dini agora disse que trocou o horário, não pode mais escutar. Quando consegue, liga baixinho lá, mas daí como é meia, não escuta muito bem. Vai querer me matar, né? Ela disse que não escuta muito bem. Daí não consegue escutar, sabe? Mas tá ligadinho, tem dias, né? Não é todo dia. Mas a Dete sumiu também. Tá sumida as mulheres aí. Não sei o que estão aprontando, não. Só sei que agora fiquei contente aqui, porque pelo menos a Marielle deu o ar da graça aqui, né? Vamos para um breve intervalo. Daqui a pouquinho, Marielle, vai ter aqui dose dupla de João Paulo e Daniel. Vamos ver se você vai curtir, tá bom? Daqui a pouquinho.
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11: Muito bem, na Cidade FM, 16 horas e 24 minutos, partiu Dose Dupla, agora segura aí, porque agora o bicho vai pegar por aqui. Como diz, agora vai tirar o coração do lugar aí, né? O povo não vai aguentar uma dessa. Quem gostar pode mandar um positivo e quem quiser pode cantar junto também. 16 horas e 25, João Paulo e Daniel, Mil Loucuras de Amor e também Frente a Frente. Aí não tem o que lida não é o que faça, né? Vamos lá então, eu volto já.

0: Muito bem, na Cidade FM já são 16 horas e 32 minutos. Depois disso aí, um breve intervalo, né? Não tem jeito.
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2: Muito bem, na Cidade FM já são 16 horas e 36 minutos, já seguindo aí para os finalmente, já, né, quase. Mas ainda tem participações aqui. A Elisângela tá pedindo o som aqui, de Bruno e Barreto. Não sei se vai tocar, gente, não sei se vai dar tempo. Ainda tem para a gente tocar aqui o Cabeça Branca, tem o Michel Teló. E o pessoal já pediu lá no começo do programa, Assim Cê Mata o Papai. E eu vou tocar, é a próxima já. O Evaldo também tá por aqui com a gente. Vamos ver o que o Evaldo tem a nos dizer aqui. Boa tarde, Evaldo.
3: Ô, Nilson, boa tarde. Quero mandar uma música aí da programação para todos os ouvintes que estão curtindo a programação e curtindo a chuva. E quero mandar um Foi Corinthians. Mas vou explicar. Foi Corinthians, é o último campeão mundial aqui do Brasil, dos times.
2: Uhum.
3: Agora eu sinto muito, mas não vai ter mais campeão mundial do Brasil. Beleza, Nilce. É um corintiano sofredor aqui do divisor, Evaldo Ramos.
2: Aí, ele é um corintiano sofredor. Então vai um Vai Corinthians, foi um Corinthians pra você, Evaldo. Um super abraço para você, uma ótima tarde, programação todinha também, tá bom? E eu digo para você que segue o líder por enquanto, nós estamos na liderança aí, né? Uhum. Evaldo, tudo de bom aí, tá bom? Uma ótima tarde para você, obrigada aí pela audiência. Mandou aqui um oi, boa tarde, né, para nós também, não sei quem é, não sei. Vamos ver se a gente... deixa eu ver aqui, não sei. Ah, Marisley, lá de São José, ela mandou um oi pra nós aqui. Oi pra você também, Marisley. Obrigado pela audiência, pelo carinho, tá bom? Programação todinha pra você, pra todos aí de São José sintonizado. O Hélio Paulo que mandou uma foto aqui. Deixa eu ver o que tá acontecendo ali. Automecânica Brasil. E ele lá dentro do caminhão, faceiro, e os meninos na chuva, com capa e tudo. Uhum. Oh, meu Deus do céu, aí sim, e sorrindo, né? Eu admiro isso, né? A gente tem que ser assim mesmo, né? Independente dos acontecimentos, a gente tem que sorrir. Não adianta chorar. Se chorar, a gente já é dois problemas daí pra você resolver, né? Então tem que tocar a vida com alegria mesmo. Eu admiro vocês, meninos, estão sempre sorrindo. Sempre que eu encontro eles, estão sorrindo também, né? Então é assim que segue a vida, né? Um abraço pra vocês aí, os meninos. Os meninos do Hélio, né? Tá sempre aí trabalhando aí pela cidade, dando uma carona pra Nilce, e os meninos só acelerando ali, e o Hélio só tirando foto, né? Uhum, e postando e coisa. E quero mandar a programação todinha lá pros pessoal da Mecânica Brasil também, que estão sempre trabalhando ali com aquela seriedade, né? E sempre fazendo aquele trabalho honesto aí, garantido também, né? Tira o chapéu aí pro pessoal da Mecânica Brasil, né? Sempre tô por ali também e ó, 100%, tá? Um abraço aí pra... Eu não vou falar o nome, né? Porque eu não sei o nome de todos. Então, pra falar de uns e de outros, não. Então, tem uns ali que vai ficar chateado com a Nilce, né? Então, a programação todinha pro pessoal da Automecânica Brasil, né? Tiro o chapéu pra vocês aí. Uma ótima tarde. Eu sei que são meus ouvintes, né? Sempre estão sintonizados. Só que a gente não consegue estar lembrando de todo mundo. Tem que marcar um positivo aqui, que daí a gente já lembra, né? Mas o pessoal da Mecânica Brasil sempre tá sintonizado, sempre acompanhando. Um dia minha sobrinha falou assim pra mim, ela tava esperando o ônibus ali da faculdade, né? Falou assim pra mim, tia, manda um alô pros meninos da Mecânica Brasil, eles estão sempre escutando você quando eu tô ali esperando o ônibus. Eu não sabia disso, né? Que eles não participam aqui, mas estão sempre com o radinho no 12 lá, acompanhando a programação, os meninos da Mecânica Brasil. É, a hora que você passa aí, dá uma buzinada aí, tá? E grita pra eles aí que segue o líder. Que tal, Anilce, né? Evaldo, Um super abraço para você, Evaldo. É, o Zé da Balsa também tá por aqui, mandou um vídeo, um áudio, vamos conferir aqui, vamos ver.
3: Boa tarde, Nilson.
2: Boa Toca tarde.
3: Toca música para nós aqui na Balsa, aqui, ó. Toca a nossa música aí que nós estávamos trabalhando até agora, Nilson.
2: Ah.
3: Na Balsa aí. A Balsa está impedida, mas tem serviço para fazer. É o Zé da Balsa aqui da Serra Grande, Goiuxim.
2: Valeu. Valeu, Zé. Programação todinha para você, para todos que estão sintonizados aí trabalhando. Ele mandou um vídeo aqui também, né? Meu Deus do céu, tratorzão lá só no serviço, né? Com chuva e tudo. Meu Deus, chega a me dar um ruim de olhar esse rio, sabe? Não, eu não consigo uma coisa dessa, gente. Não dá, meu psicológico não aguenta uma coisa dessa aí, não. Olha só, tratorzão lá trabalhando. Eu acho que ele tá soltando a balsa no rio, é isso, Zé, que tá acontecendo aí? O que tá acontecendo aí? Depois você me conta, tá? Mas a programação todinha pra vocês aí também, tá bom? Obrigado pela audiência, pelo carinho sempre. E vamos de música, agora vamos aí com Sorriso Maroto, Assim Você Mata o Pai. E eu volto já já. Vamos dar uma sambada nessa tarde de quarta-feira e é assim que nós vai agora.

0: Muito bem, na Cidade FM já são 16 horas e 44 minutos. Ó, quem não tá trabalhando, eu tenho certeza que parou e sambou um pouquinho, né? Por isso que é bom a gente ficar sintonizado, né? Sempre rola aquela, né, que já faz tempo que você não ouve, mas que fez sucesso e você dançou, né? Sorriso Maroto, Assim Você Mata o Pai. Essa música é linda demais e foi pra todos vocês aí, pra gente recordar um pouquinho, né? É, os anos, ah, meu Deus, ah, lá pra trás já, né? Não vou falar até que não, que assim, né, tão assim, mas... Mas e tá 100% essa música. Agora a gente vai sair para um breve intervalo. O Evaldo participou com a gente aqui. Também temos aqui quem tá participando com a gente aqui. Vamos conferir aqui. É o Miguel Gonçalves dos Santos, né? Ele também marcou audiência aqui e mandou o seguinte: toca um modão para nós aí, pois ó, já estamos nos finalmente aqui, né? A gente já vai entrar aí para o flashback, tá? As duas últimas aí para fechar o programa. Mas fica ligadinho, João Carlos. Chega daqui a pouquinho, né? Estrondando tudo isso aqui também. Sidão Bem Campeiro marcou um positivo. Valeu, Sidão. Tudo de bom aí para você também, viu? Tudo, obrigado pela audiência, pelo carinho e a programação todinha para vocês. E o Zé tá dizendo, esse é de ontem, Nilce. Daí ela encalhou e hoje empurramos na água de volta. Ah, tá. Dominaram a bichona, então, aí. Valeu, Zé. Um abraço especial pra você. O José Hamilton chegou também aqui. Uhum. Programação todinha lá pro José Hamilton Vaz, né? Que tá acompanhando também a programação, marcando audiência ali na Vila Parque Júnior. Se não me falha a memória, é da Vila Parque Júnior, né, José? Uma ótima tarde pra você. Tudo de bom. Um breve intervalo e eu volto já pra encerrar o nosso Super Tarde de hoje.
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10: Muito bem, na Cidade FM já são 16 horas e 50 minutos e eu volto aqui para encerrar o nosso Super Tarde de hoje. Quero agradecer a Deus aí por mais um dia de trabalho, agradecer a todos vocês aí que fizeram me acompanhar até agora, você que ligou, mandou mensagem, meus amigos da internet também, um abraço especial a cada um de vocês, um ótimo final de quarta-feira. 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Amanhã a gente se encontra a partir das 10 para as 14 aqui através da 96 com mais uma edição do Super Tarde, se assim Deus permitir, com sol, né? Se Deus quiser. Pelo jeito, acho que não vai ser, mas vamos estar por aqui com vocês, tá bom? Um abraço especial, pessoal da rodagem, as donas de casa, o pessoal do comércio, você aqui de Palmital, você de longe, que curtiu pelo aplicativo, pela internet, pela Radiosnet. Um abraço bem especial, um beijo no coração de cada um e amanhã a gente se encontra. A gente vai encerrando aqui hoje com Henrique Iglesias. Ah, mas essa é debochada, né? Essa é de como deslocar o coração, né? O Nando chegou aqui de última, né? O Nando chegou aqui de última. Boa tarde, Nilce. Manda a programação, essa programação pra nós aqui da Rebeque. Opa, estão sempre acompanhando também, né? O pessoal ali da Rebeque também. Estão sempre com o volume no 12 ali, né? Tô sabendo, tá? Nardo, né? É o Nardo que participou aqui, o Nardo. Programação todinha pra vocês, sempre manda um positivo aí que a gente vai estar mandando um alô pra vocês aí, tá bom? Tem que estar lembrando a Nilce aqui, porque a correria aqui é grande, a gente não consegue lembrar todo mundo, tá? Mas se marcar um positivo aqui, é claro que a gente vai estar mandando um alô, tá? Um super abraço aí, o Joelson Ribeiro também, né? Mandou um positivo aqui e a gente tem que encerrar porque o João Carlos tá chegando, tá bom? Henrique Iglesias, essa daí é pra te deslocar o coração mesmo. E partiu Asa Branca agora e Nilce Moraes volta amanhã. Beijos e até.

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O otimismo é força criadora. Em algum momento, alguém escreveu que quanto mais pessimistas houver, melhor será, desde que eles é que mudarão o mundo, uma vez que para os otimistas, tudo está excelente. Quem assim se manifestou parece desconhecer o significado dos termos pessimismo e otimismo. Pessimismo, segundo os dicionários, é opinião ou sistema dos que acham tudo péssimo ou de tudo esperam o pior. É uma tendência ou traço de personalidade na qual a pessoa enxerga a vida e os eventos pelo pior lado, antecipando sempre resultados desfavoráveis. O otimismo é uma atitude mental caracterizada pela expectativa de resultados positivos e pela confiança no futuro. Pessoas otimistas tendem a enxergar as adversidades como passageiras e acreditam que possuem controle sobre suas ações para superar desafios. Portanto, o otimista não é um ser passivo que nada realiza para melhorar a situação. Ao contrário, é aquele que percebe que as coisas não estão bem, mas sabe que poderão melhorar e faz a sua parte. O pessimista, que de tudo espera o pior, não vê à sua frente senão abismos e trevas. Tudo para ele está péssimo e não há nada que se possa fazer para melhorar. Acode-nos à mente uma animação infantil que retrata muito bem esse tipo. Trata-se de uma hiena chamada Hardy, da dupla Lip e Hardy. Ela sempre aparece dizendo: "Oh vida, oh dia, oh azar." Quando Lip, o seu companheiro leão, a convida para fazer alguma coisa, ela imediatamente expressa sua posição de derrota dizendo: "Isso não vai dar certo." O otimista, por sua vez, se percebe que o mar está revolto, que o barco pode naufragar, sempre encontra motivos para continuar lutando e busca ser exitoso. Dessa maneira, é fácil deduzir que para alguém modificar o mundo para melhor, deve primeiro acreditar que o mundo pode ser melhorado. Esse alguém só pode ser um otimista, jamais um pessimista, que considera um mundo ruim caminhando para o pior. Para os que desejamos um mundo de regeneração, a implantação da nova era tão anunciada, aconselhável termos verdadeiros olhos de ver e ouvidos de ouvir. Descobrir o que hoje é mal machuca o ser humano e pensar nas ações a serem empreendidas. Abraçados pelo otimismo, promoveremos entusiasmo, e o entusiasmo é gerador de confiança em si mesmo. Enquanto o pessimista vê na semente enterrada no solo apenas a podridão, com nossa visão otimista, percebamos a vida prestes a eclodir. Enquanto o pessimista senta e observa as sombras que o circundam, abramos as janelas da esperança e vislumbremos adiante a claridade que logo mais nos haverá de alcançar. Enquanto o pessimista entra em cada crepúsculo no mesmo cemitério para lastimar a morte, escalemos em cada amanhecer a cerca de um jardim para aspirar o perfume de novas flores. Otimismo é estímulo para o trabalho, vigor para a luta, saúde para a doença das paisagens espirituais e luz para as densas trevas que se demoram em vitória momentânea. Abracemos o otimismo, reformulemos as paisagens tristes do mundo.

0: desse jeito vai.
1: Alô, alô, gente amiga, grande abraço, muito boa tarde. Boa tarde a você de Palmital, você de toda a região na sintonia aqui da Cidade FM. Hoje, quarta-feira, meio de semana, hoje, 14 de outubro de 2026. A partir de agora, até logo mais, é às 20 horas, João Carlos comandando a melhor programação na sua tarde bacana de quarta-feira, tarde chuvosa. Aliás, o dia todo praticamente, né? Chuvoso aí, nesse dia de quarta-feira. É, daqui a pouquinho a gente vai conferir a previsão do tempo, vamos verificar como é que fica aí pra amanhã, pro final de semana, que tá chegando já por aí também. De quarta-feira pro final de semana, no piscar de olho já chega também, né? Os amigos estão acompanhando a gente, pessoal que tá aí do agro, na sintonia, naquela preocupação, muita gente aí já preocupado com a colheita do trigo, que não terminou ainda, com o plantio do soja, já tá na hora, quase passando aí já de iniciar o plantio. Rapaz, a vida é assim, é cheia de problemas, gente. A gente tem que procurar driblar os obstáculos aí, levando a vida pra frente, não podemos desanimar e nem se apavorar muito também, né? Fazer a nossa parte e acreditar que um homem lá em cima, nosso paizão celestial, tá sempre junto com a gente em todos os momentos aí. É só a gente falar com ele que com certeza as coisas vão se encaixando, né? Bom, eu quero desejar pra você uma excelente tarde de quarta-feira, já convidar o pessoal de casa aí que estão acompanhando a gente, pessoal do sítio, da chácara, da fazenda, aos meus amigos do centro, da Vila de Palmital, para aumentar o volume do rádio. E a partir de agora, participar com a gente aí. Já libera o telefone pra você aqui, o 99102-1442, pra você mandar a sua mensagem e participar à vontade aqui do nosso sertanejão. Vamos que vamos por aqui, já começando o programa, já mandando um abraço às empresas que estão com a gente também aqui no sertanejo, né? Quero agradecer aí a parceria do comércio, pessoal que tá conosco aqui toda tarde na programação também junto com a gente. Já agradecer a confiança, né? Aqui no nosso trabalho. E durante o programa eu vou estar trazendo aquela dica legal pra você, então, aí, do comércio local aqui de Palmital e da região também. É, falar pra vocês aí daqui a pouquinho lá do Maricato, o pessoal da Veste Terraplanagem, Metalúrgica Ferraço, Rede Bem Verde, pessoal do Móveis Matei, Central Pivot Artefatos e Cimento Prates, Megamotos, Mercado Micusca, Campeira Agropecuária de Palmital, Armazém da Maria. Vocês, o nosso abraço, nosso muito obrigado pela parceria. E vamos que vamos por aqui. Começando hoje, trazendo já nosso primeiro sucesso da tarde pra vocês aí.

Começando com Laura Prado, aqui a nossa primeirinha, deixaria tudo e daqui a pouquinho eu já volto com a sua participação também por aqui. 17 horas e 17 minutos, uma ótima tarde para você de Palmital, para você de toda a grande região central do Paraná que acompanha. Aquele abraço, João Carlos, vamos juntos até as 20 horas assim, ó.

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0: Aí, Tainá Bittencourt, você ouviu o Gambiarra aqui na programação. Antes, tivemos também na programação lá na Prado, Miami. Hoje, ainda Marina Diniz com Marina Gold, a música Amor Falso, você ouviu também aqui na programação, né? É só daqui a pouquinho mais participações do ouvinte, mas antes eu quero trazer um recadinho pra vocês ali do Armazém da Maria, né? 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
0: Alô, Ariel Carlos Gilins, que ligadinho com a gente na programação aqui da Cidade FM. Aquele positivo pra você também, amigão. Obrigado pela audiência, tá curtindo o programa, né? A gente agradece a sintonia de vocês aí. João Otaviano dos Santos, chega mais aí, fala comigo.
2: Boa tarde, João Carlos.
0: Buenas.
2: Maria Chiquinha, pessoalmente só pra ouvir, uma excelência. Tarde de quarta-feira para todos nós. Quero dar minha música, João Carlos. Agradeço.
0: Valeu, meu amigo. Um abraço pra você. Obrigado pela participação. João Otaviano dos Santos acompanhando a gente. Vê se eu conseguir localizar aqui. Eu já mando pra você, tá certo? Essa música, se não for na memória, não sei se eu tenho na minha grade aqui na programação. Mas se tiver, eu mando pra você, tá bom? Se não, vai o programa inteiro pra você e pra todo o pessoal que tá na sintonia também curtindo aí a programação aqui da Cidade FM 96.3. Quem mais tá ligado comigo? João Carlos, boa tarde. Olha aí, quero mandar um abração aqui. Né, mandar um abração aqui para, deixa eu ver aqui certinho o nome aqui, ó, de quem mandou pra gente, deixa eu ver aqui, o Ezel, é o Ezel participando, né, estamos aí, ó, na sintonia, ligadinho aí na Rádio Cidade FM, manda um alô, e chuva, né, tomando chuva aqui, João Carlos do Céu, tarde, chuva, rapaz, chuva, tomando aí aquele cafezinho, escutando teu programa aí, chuva pra cara, meu amigo, é assim que funciona. Gostaria de pedir uma música aí com o Mike Lian, a Dança do Catira. Vamos ver se o João Carlos já manda pra você também. Falou um abraço lá, o nosso amiguinho tá acompanhando a gente aí, né? Ligado na cidade aí, o DJ Ezel participando com a gente, aquele abraço. O José Fabrício também ligadinho com nós, Darcy também, daqui a pouquinho vai conferir música. Enfim, pessoal que tá mandando mensagem, a gente vai atendendo vocês com certeza dentro aqui da nossa programação. Mas antes de eu trazer aqui o Mike Lian, primeiro tá chegando um intervalinho comercial rapidinho, eu já volto com a sua participação aí.
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16: Oi. Cidade FM, 17h50. Alô, você, grande abraço, muito boa tarde aí de quarta-feira, obrigado pelo carinho da sua companhia. Manda um abração aqui pro meu amigo José Carlos, também ligadinho com a gente na programação aí, né? 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Chegando agora, Mike Leão, primeiro assim, ó. Essa moda é boa demais, hein? E a moda do Catira é assim, ó. Simbora, gurizada. Manda um tiro da viola assim, ó. Simbora.

0: Leandro e Leonardo, você ouviu aqui na programação da Cidade FM. Agora são 17 horas e 57 minutos. 17h57. Aí o pessoal que está acompanhando a gente, aquele forte abraço. Obrigado pelo carinho da audiência, sempre aqui dentro do nosso sertanejo bom demais, né? Chegando para nós agora aqui, para você conferir com a gente, Rio Negro e Solimões primeiro. Daqui a pouquinho tem as orações da Ave Maria, já já, aqui no Sertanejão.
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2: 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Cidade FM, são 18 horas 6 minutinhos. Intervalo para as orações da Ave Maria. Eu volto daqui a pouquinho já com mais música, mais sucesso por aqui.
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13: Em nome do Pai, do Filho e do Espírito Santo. Amém. Olá, querido irmão, querida irmã, devotos e devotas de Nossa Senhora Imaculada Conceição. Estamos aqui nesta quarta-feira, meio de semana. Paramos nesse momento das 6 horas da tarde para rezar com você a oração da Ave Maria. E hoje rezamos pelos jovens do mundo inteiro, principalmente da nossa cidade, da nossa comunidade. Coloque então a intenção pelos jovens. O anjo do Senhor anunciou a Maria, e ela concebeu do Espírito Santo. Ave Maria, cheia de graça, o Senhor é convosco. Bendita sois vós entre as mulheres, e bendito é o fruto do vosso ventre, Jesus. Santa Maria, Mãe de Deus, rogai por nós, pecadores, agora e na hora de nossa morte. Amém. Eis aqui a serva do Senhor, faça-se em mim segundo a vossa palavra. Ave Maria, cheia de graça, o Senhor é convosco. Bendita sois vós entre as mulheres, e bendito é o fruto do vosso ventre, Jesus. Santa Maria, Mãe de Deus, rogai por nós, pecadores, agora e na hora de nossa morte. Amém. O Verbo divino se fez carne e habitou entre nós. Ave Maria, cheia de graça, o Senhor é convosco. Bendita sois vós entre as mulheres, e bendito é o fruto do vosso ventre, Jesus. Santa Maria, Mãe de Deus, rogai por nós, pecadores, agora e na hora de nossa morte. Amém. Rogai por nós, Santa Mãe de Deus, para que sejamos dignos das promessas de Cristo. Glória ao Pai, ao Filho e ao Espírito Santo, como era no princípio, agora e sempre. Amém. Oremos. Infundi, ó Deus, a vossa graça em nossos corações, para que nós, que conhecemos pela anunciação do anjo Gabriel a Santíssima Virgem Maria, a encarnação do vosso Filho Jesus Cristo, possamos por sua paixão e morte de cruz chegar à glória da ressurreição. Por Cristo nosso Senhor. Amém. As bênçãos de Deus vos acompanhem pela intercessão da Imaculada Conceição e seu glorioso e castíssimo esposo São José. Um grande abraço. E fiquem com Deus.
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5: Hora certinha, são 18 horas 21 aqui na Cidade FM, 18 com mais 21. Já estamos de volta e agora vamos trazer para vocês a previsão do tempo aí para os próximos dias aqui na região de Palmital, né? Vamos trazer a previsão do tempo, daqui a pouquinho já tem mais música chegando aí, mas antes, lembrando você que para essa noite aí de quarta-feira ainda existe a possibilidade de chuva na parte da noite, né? Pode chover na parte da noite sim, ainda tem aí alguns milímetros para cair na parte da noite, segundo o clima-tempo. Para amanhã, pessoal, para amanhã, quinta-feira, como é que fica para amanhã, João Carlos? Será que tem chuva para amanhã? Olha, gente, para amanhã ainda tá marcando ainda mais 30 milímetros de chuva, é mais chuva para amanhã, segundo o clima-tempo, deve chover amanhã mais 30 milímetros, a probabilidade não é baixa não, eu tava vendo aqui, a probabilidade é de 83%, então deve chover, né? A temperatura mínima é 18, a máxima é 20 graus. Para sexta-feira tá da seguinte maneira. Para sexta-feira já é pouca coisa de chuva, 2 milímetros apenas. A chance também é baixa, 60%. Então talvez nem chuva na sexta-feira, né? A temperatura mínima é 18, a máxima é 23 graus. E sábado já não tem previsão de chuva, a temperatura cai um pouco, 15 de mínima, máxima 21. Domingo também sem chuva, 12 de mínima, a máxima é de 17 graus aqui para nossa região.
6: 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E quantas já esqueceu aquela pessoa? Me conta.
5: 18 horas 23 minutinhos agora na programação. Eduardo Costa tá chegando pra cantar pra gente. E daqui a pouquinho tem pra vocês aí o grupo Garotaço Coração Pirata. Você confere com a gente na sequência, 18 horas e 23 minutinhos.
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0: Aí você ouviu na programação o Grupo Garotaço aqui na Cidade FM. Essa música é boa demais, hein? Coração Pirata, você acabou de curtir aqui com a gente. Vamos mandando mais alô, pessoal que tá ouvindo a gente aí na programação da Cidade FM. Já agradecer o carinho da sintonia e audiência.
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São 18 horas e 30 minutinhos, 18h30 aqui na Cidade FM, daqui a pouquinho intervalo comercial. Antes de eu trazer o intervalo comercial, pessoal, tem aqui um recadinho pra vocês. Nós temos aqui, na verdade, uma nota de falecimento, né? É, nota de falecimento, vamos trazer agora pra vocês, então, que tá acompanhando o Sertanejo Bom Demais. Aí, daqui a pouquinho eu já retorno, continuando com a programação da Cidade FM 96.3.

0: Olha, pessoal, então trazendo aqui para vocês a nota de falecimento aqui no programa. Atenção, é com profundo pesar que nós noticiamos o falecimento em nome da FASMA aqui de Palmital do senhor Sebastião Taborda do Nascimento, aos 74 anos de idade. O mesmo faleceu ontem, né, terça-feira, dia 3 de outubro, às 19 horas em Guarapuava. As homenagens póstumas estão sendo realizadas, portanto, na Capela Municipal de Laranjal, e o seu sepultamento dá-se hoje, né? Dá-se hoje, portanto, às 18 horas e 30 minutos no Cemitério Municipal de Laranjal. Então tá aí, é com pesar que nós noticiamos, deixamos aqui o falecimento aí, portanto, do senhor, senhor Sebastião Taborda do Nascimento. Aos familiares e amigos, as condolências da FASMA aqui de Palmital. 18h30, volto daqui a pouquinho já trazendo para você mais música. Se está acompanhando a programação, não curtiu sua música ainda, manda mensagem para cá, participa do programa. A gente vai atendendo vocês aí.
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0: 18 horas e 43 minutinhos, fogo de chão, Evanerinha do Amor, do Adeus, você confia aqui na programação. Gente, eu quero trazer um recado pra você aqui no programa. Aliás, já lembrando você que acompanha o nosso Sertanejo Bom Demais, daqui a pouquinho nós teremos aí pra vocês as ofertas do Mercado Micusca. 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Chegando mais moda boa para vocês aqui no programa, quem vai cantar para nós essa moda aí? Eu quero inclusive oferecer aqui no programa também, lá pro pessoal que tá mandando mensagem aqui, ó. Quem está participando com a gente, pedindo aqui o poder do Criador, na escuta, é o nosso amigo Daniel do Jacutinga, Goiuxinha. Alô, pessoal do Goiuxinha aí, ótima noite para vocês aí de quarta-feira, obrigado pelo carinho da audiência, né? Nós vamos trazer para vocês aí o Goiânia Paranense, o poder do Criador, então essa moda é boa demais e daqui a pouco eu já volto. Quem tá ouvindo o programa também é o Darcy, ligadinho com a gente aí, falou João Carlos, estamos ligados nessa FM também 96.3 aí, ó. Acompanha o teu programa. Chega mais, amigão.
1: Boa tarde, João. Eu, Darcy Cardoso de Oliveira, aqui da Fazenda Trombino, sentido Goiuxim.
0: Sim.
1: De uma música Bugre do Mato, oferecer pra tudo, os amigos e amigas de Santa Maria do Oeste, pra tudo, vocês e da rádio, agradeço se for atendido.
0: Tá certo, meu amigo. Obrigado aí pela sua participação. Boa pedida essa música aí com o Grupo Codiona, né? Vamos trazer na sequência pra você então, hein? Pode ficar ligadinho com a gente aí. Continua ouvindo nós aí que aqui tem café no bolo. Vamos junto até as 20 horas aí. Primeiro Goiânia Paranense tá chegando assim, ó, com essa moda aqui, ó. No tiro das cordas de aço da viola, assim, ó. E daqui a pouco eu já volto. Essa vai lá pro Nego Zuza, lá na Conquista Camponesa, acompanhando a gente. Alô, Nego, aquele abraço pra você. Essa modona vai pra ti aí, ó. Lá na Conquista Camponesa, Chapadão, hein?

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11: 18h53, 18h53, chegando aí pra você agora na programação do Sertanejo Bom Demais, o Grupo Cojona cantando aí essa daqui, ó, Bugre do Mato. Daqui a pouquinho eu tô de volta aí, são 18h54, uma boa noite pra você.

0: Este é o Grupo Cordiona, você ouviu aqui na programação da Cidade FM. Agora são 18:58, 18:58. Ótima noite para você que acompanha aqui a nossa programação nesta quarta-feira, aqui na região de Palmitau. Bastante chuva ainda, né? Com certeza mais chuva para amanhã, tem previsão, né? 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Vamos trazendo mais música então aqui no programa, trazendo mais música para vocês, já mandando mais alô aqui também. Alô, meu amigo Ivanir da Silva, nosso amigo Cartucho lá na Vila Como, tá ouvindo o programa, tomando aquele chimarrão e curtindo a gente. Forte abraço, obrigado pelo carinho da sintonia. Alô, meu amigo José Fabrício, chega mais aí, fala com nós.
1: Em risco boa de 30 dias.
0: Deixa eu trazer agora sim, né? Agora sim. Agora sim, vamos trazer então aqui para falar com a gente o nosso amigo aí que tá na sintonia do programa, inclusive, acompanhando lá o nosso sertanejo bom demais. Agora deixa eu abrir o áudio certo aqui, né? Agora eu vou abrir o áudio aqui. José Fabrício, chega mais aí, fala com nós então.
2: Manda andarilho aí para nós. Não sei quem que canta. Vou oferecer pro Bid Lopes, pro Nenão Bota Seca, pro Dival Popular Asa Branca, pro Nenão Bota Seca, pro Bigode do Bar, pro Dival, pro Evaldo do Divisor, pro Pedrinho Guarapova, pro Didi Baiano, pro Jorinho, pro Tchãozinho da Nova Aliança, pro Macir Liar, pro Zir Machado, pra tudo essa piazada aí, toque pra mim, o Jequim aqui do Salto Grande.
0: Valeu, Jequim, um abraço pra você, valeu pela sua participação também aqui no programa. Gente, eu vou trazer aqui, vou ter que abrir pro intervalo comercial aqui rapidinho, já volto, continuando então com a parte musical aqui do programa.
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4: Muito bem, são 19h05, agora 19h05 aqui na Cidade FM. Já de volta por aqui, trazendo mais moda boa pra vocês. E canta a primeira aqui no programa, Tião Carreiro e Pardinho Amargurado, a primeirinha da sequência aqui. Na sequência eu volto aí trazendo pra você mais moda boa também. Aí no Sertanejão, não curtiu sua música, a gente tá esperando o quê? Manda mensagem pra cá, participa do programa aí, 991-02-1442, e eu vou te atendendo com todo carinho por aqui, né? Antes de eu trazer já a próxima moda aí, meu amigo Evaldo, chega mais aí, fala comigo, amigão.
5: Ô, meu amigo João Carlos, boa noite.
4: Boa noite.
5: Se possível, você rodar pra minha música Assino com X. Quero mandar pra todo esse povão que estão curtindo a Rádio Cidade, tomando um chimarrão, uma caipira. Pra todo que gostar da música. Beleza, João Carlos?
4: Tá certo. Evaldo, divisor. Um abraço, Evaldo. Obrigado pelo carinho da audiência e no programa também. Tião Carreiro e Pardinho canta primeiro, chegando com essa daqui, ó.

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1: É, moçada, 19 horas e 12 minutinhos, agora 19:12 aqui na programação aí da Cidade FM 96.3. Mandando um forte abraço para todo o pessoal que tá curtindo o programa aí, ligado com a gente aqui na Melhor Estação. Já mandando um abraço pro nosso amigo Mercadão. Alô, Mercadão, chegou mais cedo hoje, bem-vindo ao programa, boa noite.
2: Acabamos do Baitaca aí, a líder de campo.
1: Líder de campo.
2: Vou mandar pro seu Arcir ali, que trabalha na fazenda ali pro lado do Clevo ali, dos alemão ali, de Carlos Alemão. Tá lá, escuta lá o seu Arcir, tá mateando por lá, escuta lá a cidade, seu Ricardo. Mandar pro seu Arumino Kuroshinski, Pedro Garapuava, o Amir Marque lá no Verde, de Jaime, é o Cavaco. Todos meus amigos aí da região do Porbital dos Trica aí, o cartão mateando por aí, escutando a Rádio Cidade, esse restinho de tarde aí, ó. Deu uma parada a chuva agora,
1: né? Deu uma amenizada aí, né? Tomara que continue, mas pra amanhã tem mais, segundo o clima tempo. Às vezes não vai mudar no tempo aí, mas tem previsão de chuva pra amanhã também ainda, né? Deve chover mais amanhã e mais sexta-feira um pouquinho ainda, aí já dá uma trégua, né? Vamos torcer para que realmente confirme a previsão. Então vou repetir para você que não conferiu aí na primeira parte do programa, a previsão do tempo, né? Deixar o pessoal aí bem informado também aqui no Sertanejo Bom Demais. Vamos verificar novamente se mudou alguma coisa. A previsão do tempo. Para hoje, pessoal, segundo clima tempo para hoje já tem previsão de chuva na parte da noite. Pode ser que chova de madrugada, de repente também aí, né? Pode acontecer. Para amanhã, aí quinta-feira, ainda está marcando 30 milímetros de chuva para amanhã. Vamos ver se vai confirmar a previsão. É uma previsão, né? A gente não está afirmando. 18 de mínima, máxima 20 graus. Para sexta-feira, 2 milímetros, né? De repente nem chove, que é pouquinha coisa. A probabilidade é um pouco baixa também. Para sábado, deve parar de chover. Sábado, domingo, final de semana aí, portanto, vai estar tempo seco aqui em Pomital, sem chuva, segundo o clima tempo aí, né? Chegando o Baitaca, então, para cantar para a gente a festa de campo. Daqui a pouquinho eu estou de volta.
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1: Com muito mais. 19 horas e 13 minutinhos aí.
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3: Horas e 22 minutinhos, agora 19h22. Eu vou trazer mais participações aqui no programa, porque aqui a música não para e as participações também não. Deixa eu ver quem está ligado comigo aqui no Sertanejo Bom Demais. Alô, Simão Bills, que ligadinho com nós aqui no programa. Fala, João Carlos, toca pra nós aí. Inquilina de Violeiro, essa moda é boa, hein? Mandar pra todo o pessoal que tá na sintonia. Obrigado, Simão, pela participação. Edivana Machado também ligadinha com a gente. Mandando aí pra Josiane, pra Ediana, pro Ederson, pra Andréia, pra Maria, todo o pessoal que tá na escuta. Aquele forte abraço pra Edivana. Também o Sidão, bem campeiro na nossa escuta. Alô, Sidão, forte abraço, amigão. Obrigado aí pela companhia também, pela participação aqui dentro do Sertanejo Bom Demais. Primeiro, eu vou trazer pra vocês pra cantar aqui no Sertanejão. Essa moda é boa demais da conta. Quero oferecer pra todo o pessoal que tá curtindo o programa, né? Trazer a participação também aqui dentro do nosso programa. Quem está ligadinho comigo também aqui no programa é o Alex Poliak. Alô, Alex, fala aí comigo, chega mais aí.
4: Boa tarde, João Carlos.
3: Bom. Bom.
4: É o Alex Poliak da Sangapunda.
3: Fala, meu amigo.
4: A música As Águas de São Francisco vai para todo mundo que está na escuta e para todo o pessoal aí da rádio. E vamos aproveitando a chuva, escutando essa música As Águas de São Francisco, beleza?
3: Beleza, amigão. Um abraço pra você, tudo de bom. Obrigado pelo carinho da sintonia. Uma programação inteira pra você de Sangafunda. E chegando primeiro essa aqui, ó. As Águas de São Francisco com Gino e Geno. Daqui a pouquinho eu tô de volta aí.

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0: Hora certinha, gente. Agora são 19 horas e 36 minutinhos. 19h36 aqui na Cidade FM. Ouvindo o nosso programa também, o meu amigo, o meu irmão aí tá na sintonia. O meu amigo lá da Satsum. Alô, Guinaldo. Chega mais aí. Fala com nós, amigão. Tudo tranquilo? Boa noite.
1: Fala comigo, meu amigo João Carlos. Estamos aqui tratando os bichinhos aqui, meu irmão.
0: Eita maravilha, hein?
1: Estamos no sítio, isso que está no programa. Manda um alô para nós e todos os ouvintes da Cidade Palmital aí.
0: Valeu.
1: Para vocês aí.
0: Igualmente, meu amigo Aguinaldo, um abraço para você. Bom trabalho, tá lá na chácara ouvindo nós aí e curtindo a programação da Cidade FM. Forte abraço, obrigado pelo carinho da sintonia. Né? Primeiro, eu vou trazer aqui Mato Grosso e Matias. E na sequência tem Milionário Zé Rico chegando já para cantar uma para nós aí. Viva a vida, 19h37 agora.

aí, Milionários é Rico aqui na programação Viva a Vida. Foi lá pro nosso amigo Aguinaldo da Setson, agorizada da Setson. Um abraço pra vocês, obrigado pelo carinho da audiência. Sempre tamo junto, hein? Tamo junto. Tamo junto, hein, meu amigo, hein? 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Vale a pena um amigo conferir. 19:45, 19:45, intervalinho comercial, eu já volto com mais sucesso aí. 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

0: Eita, maravilha, 19h50, 19h50. Alô, meu amigo, acompanha a programação aqui do Sertanejo, quero inclusive trazer aqui a participação dele também, né, acompanhando a gente. Deixa eu trazer o áudio aqui, vamos conferir, vamos lá.
1: Boa noite, seu Carlos.
0: Boa noite.
1: Programão aí, cara.
0: Fala, meu amigo Campolim.
1: Tomando chimarrão, curtindo a cidade. Manda uma zicona aí, Gilberto e Gilmar. Só mais uma vez. Manda lá pro Mairo, meu piada é lá com aquele. Manda bem pro compadre bem cato. Pro compadre. Pro compadre.
0: Compadre.
1: Manda lá pro.
0: Tá tudo, compadre.
1: Pessoal da Água Quente, Cantuzinho.
0: Tá certo.
1: Rio Branco, Rio Palmeira. Manda lá pro Beto Baçambar, que tá outro grande.
0: Tá valeu, certo.
1: Tudo de bom.
0: Abraço. Valeu, Campolinho, um abraço.
1: Manda lá Pedro Garapó, Pedro Ribeiro, Pedro Garapó.
0: Valeu. Tá certo, um abraço pra vocês. Tudo de bom aí, obrigado pelo carinho da audiência, pela participação aqui no programa. Família Plebe acompanhando a gente, forte abraço. A Francisca Ribeiro do Cantuzinho também ligadinho com nós. Alô, Francisca, chega mais aí.
2: Boa noite, João Carlos.
0: Boa noite.
2: Por aí, João Carlos.
0: Como tudo certo.
2: Chuva?
0: Mais chuva. Carlos,
2: roda uma música aí pra mim. Pode ser a Moça Maria. Tô aqui tomando chimarrão na escuta do teu programa. Não perco um programa teu aí, João Carlos.
0: Muito obrigado.
2: Francisca Ribeiro, aqui do Cantuzinho. Bom serviço, uma boa noite. Tchau, tchau. Fique com Deus. Até mais.
0: Amém. Um abraço pra vocês também. Muito obrigado pelo carinho, pela companhia aqui dentro do Sertanejo Bom Demais com a gente também, né? O Carlos Eduardo do Maresca ligadinho com nós. Alô, Carlos, manda pro ar a parte passando aqui. Vamos lá.
3: Boa noite.
0: Boa noite.
3: Manda uma música aí, saudando Nossa Senhora do Baitaca. Tamo na escuta do teu programa.
0: E o nosso amigo Carlos Eduardo do Maresca participando com a gente. Lá de Nova Laranjeiras. Alô, gurizada Nova Laranjeira, que forte abraço pra vocês, muito obrigado pelo carinho. Alô, Toninho de Oliveira, ligadinho com nós, chega mais aí, fala comigo, amigão.
4: Ô, João Carlos, boa noite, João Carlos.
0: Boa noite.
4: Agora dá uma música pra nós aí, João Carlos, com os Carancho, Deixando a Querência.
0: Deixando a Querência.
4: Vai pra todo quem tiver na escuta, vai lá pro Campolim, lá no Jacarela.
0: Tá certo, então tá aí, um abraço pra vocês, muito obrigado pelo carinho da audiência aqui na programação também. Antes, tá chegando aí Gilberto e Gilmar, assim, ó. Hoje é só mandando pra nós, só mais uma vez. Daqui a pouquinho tem oferta do Mercado Bicusca, já já aqui no programa.

Aí você conferiu aqui com os caranchos aqui na programação. Você ouviu então aqui na Cidade FM a música aí, Adeus Querência, para nosso amigo Toninho que pediu, curtiu aqui dentro do Sertanejo Bom Demais. Aquele abraço forte, obrigado pelo carinho da sintonia junto conosco aqui na Cidade FM 96.3. 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

0: 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Eu tô em cima do laço, preciso ir embora, mas quero deixar aqui pra vocês uma ótima noite pra todos. Obrigado pelo carinho da audiência. O Darcy acompanhando a nossa programação. Quero mandar um abraço também aqui para o Adir, também curtindo o nosso programa, né? Mandou um áudio aqui. Ô, Adir, chega mais aí, fala com nós rapidão aí, vamos lá.
1: Boa noite, João.
0: Do nosso programa, né? Mandou um áudio aqui. Ô, Adir, chega mais aí, fala com nós rapidão aí, vamos lá.
1: Boa noite, João Carlos.
0: Aqui boa noite. Aqui é o Adir,
1: Santamento, Chapadão, Laranjal. Peço a música aí do Gaúcho da Fronteira, Sestiano sobre os Pelegos, beleza?
0: Beleza, amigão?
1: Para todo o pessoal do Chapadão aqui, para todo o pessoal da Comil Bela Manhã e para todos que gostaram da música, beleza? Estamos na audiência do programa.
0: Valeu, gurizinho. Obrigado pelo carinho da sintonia, pela audiência. Vai a programação inteira para você do Laranjal. Toda a gurizada do Laranjal. Vai aquele abraço forte para vocês, né? Quero mandar um abração também aqui para minha amiga Maria lá do D. Falei sempre acompanhando o nosso programa. Alô, Maria. Boa noite para você. Obrigado aí pela companhia. Tá sempre ouvindo a gente aí, né? Que Deus abençoe você e toda a sua família aí, né? Em Aldeia Feliz, São José, município de Santa Maria do Oeste. Eu fico por aqui agradecendo a audiência, que Deus proteja cada um de nós, que amanhã possamos se encontrar novamente a partir aí das 17 horas aqui para a Sádio FM 96.3. Faça o bem sem olhar a quem, e o resto Deus providencia para nós, com certeza, né, gente? Um grande abraço a todos. 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E eu vou deixando as últimas de hoje.

Jardim Augusto da Fronteira está chegando para finalizar o programa. Daqui a pouquinho tem aí Voz do Brasil, depois tem aí o Cidadinho Nova na sequência de programação da noite. Amanhã cedinho tem ele, J. Silva, por aqui. Valeu, pessoal, um abraço forte. Até amanhã, se Deus quiser.

0: Moisés e Tássio.
1: Ricardinho, coisa linda.
2: Ah, menino,
1: sorte o Moisés aí.

0: Quem gostou, faz barulho, Goiânia! Coisa linda! Valeu.
1: Está no ar a Voz do Brasil. As notícias do governo federal que movimentaram o país no dia de hoje.
2: Olá, boa noite.
3: Boa noite para você que nos acompanha em todo o país.
2: Quarta-feira, 14 de outubro de 2026.
3: Vamos aos destaques do dia.
2: Brasil regulamenta marco legal dos jogos eletrônicos.
3: Ideia é estimular a inovação, a formação profissional e fortalecer a produção brasileira de games.
2: Nova regra traz ainda plataforma pública e gratuita para catalogar, divulgar e promover jogos nacionais. Graziele Bezerra.
4: E para ampliar a formação de profissionais para a indústria de jogos eletrônicos, o Ministério da Educação vai ofertar vagas para cursos de graduação na área de jogos digitais.
3: Outubro Rosa alerta para a prevenção do câncer de mama.
2: Agora, planos de saúde devem cobrir mamografia quando houver indicação clínica, mesmo antes dos 40 anos. Luana Karen.
5: A mamografia é o melhor exame para detecção precoce do câncer de mama. A partir dos 40 anos, as mulheres devem fazer mamografia anualmente.
3: Micro e pequenas empresas devem ficar atentas aos prazos para escolher o regime tributário de 2027.
2: Quem deseja entrar ou retornar ao Simples Nacional tem até amanhã para solicitar a opção.
3: Ainda tem dúvidas? Vamos falar da mudança e opções para você saber o que é melhor para o seu negócio.
2: Hoje na apresentação da Voz do Brasil, Luciano Seixas e Mariana Jungmann.
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2: Computadores, consoles, celulares, por todos esses meios é possível ter acesso a algum jogo eletrônico.
3: E para desenvolver esses games, que muitas vezes consomem horas da nossa atenção, é preciso juntar muita arte à tecnologia.
2: E todo esse trabalho agora faz parte do marco legal dos jogos eletrônicos, que vai regulamentar o setor.
4: O governo assinou nesta quarta-feira o decreto que regulamenta o marco legal dos jogos eletrônicos no país. A medida amplia o fomento ao setor, incentiva a formação de profissionais e promove os jogos brasileiros dentro e fora do país. O Brasil é o maior mercado latino-americano de games e está em quinto lugar no ranking de população online, com uma estimativa de 105 milhões de jogadores, segundo dados da Abra Games, a Associação Brasileira das Desenvolvedoras de Jogos Digitais Eletrônicos. O presidente da associação, Rodrigo Terra, acredita que a regulamentação vai ampliar o mercado e contribuir com a economia.
6: A pauta de videogame é uma pauta transversal, ela é pauta de cultura, mas ela é pauta de tecnologia, ela é pauta de desenvolvimento econômico e comércio. E é pauta também da Fazenda, da Receita. Só que agora a gente começa também a jornada, a próxima fase, né? O próximo boss fight é a gente poder categorizar tributariamente, né? Como é que vai ser agora esse setor, que agora ele é reconhecido como um setor único, não só atrelado a tecnologia, como é hoje também.
4: Dados da pesquisa Game Brasil, divulgada neste ano, apontam que cerca de 36% dos que consomem games no Brasil têm entre 14 e 29 anos. Outro recorte mostra que 25 milhões de gamers têm algum tipo de deficiência. Para o criador de conteúdos, Fabrício Ferreira, da Able Gamers Brasil, ONG voltada para a acessibilidade em jogos eletrônicos, a regulamentação e o fomento previstos no decreto vão contribuir para a acessibilidade no setor.
7: A gente fala muito sobre videogames, sobre jogos como um mercado pela questão do dinheiro financeiro, a gente fala muito sobre arte, mas o videogame hoje, ele é uma ferramenta muito forte de socialização. A gente tem uma grande parte da população PCD no Brasil que muitas vezes não pode sair de casa. E os videogames, ele além de ser uma forma de arte, ele também permite que essa pessoa viva experiências que muitas vezes a gente nem dá bola para essas experiências. É algo cotidiano para
4: a
7: gente.
4: A ministra da Cultura, Margarete Menezes, afirma que os jogos eletrônicos deixam de ser considerados apenas softwares e passam a ser vistos como produtos culturais.
8: E essa é uma mudança fundamental porque permite que os jogos brasileiros acessem instrumentos de fomento já consolidados, como a Lei do Audiovisual, a Lei Rouanet, o Fundo Setorial do Audiovisual, atual, além de reconhecer o seu papel na educação, na saúde, na formação de juventudes e na qualificação profissional na geração de emprego e renda.
4: O decreto institui ainda o Game Brasil, plataforma pública e gratuita para catalogar, divulgar e promover jogos brasileiros, indicando onde estão disponíveis. E para ampliar a formação de profissionais para a indústria de jogos eletrônicos, o Ministério da Educação vai ofertar, a partir do ano que vem, 230 vagas para cursos de graduação na área de jogos digitais em 5 universidades federais nas 5 regiões do país. Reportagem Graziele Bezerra.
3: Em 2027, a reforma tributária entra numa nova fase.
2: É quando as microempresas e as empresas de pequeno porte começam a recolher a contribuição sobre bens e serviços, CBS, e o imposto sobre bens e serviços, IBS.
3: Entre os prazos estabelecidos, um vence amanhã, dia 15 de outubro. É quando os empresários devem informar se desejam permanecer ou optar pelo Simples Nacional, o atual sistema para o recolhimento de tributos.
2: Para explicar melhor essas mudanças, a gente conversa agora com o repórter Nazi Brum. Boa noite, Nazi.
9: Olá, boa noite, Mariana, Luciano, e boa noite, ouvintes da Voz do Brasil. Pois é, a reforma tributária deve ser concluída em 2033, mas a partir de 2027, as microempresas e empresas de pequeno porte começam a recolher o IBS e o CBS, que vão substituir 5 impostos: PIS, COFINS, IPI, ICMS e ISS. O primeiro passo para isso é que essas empresas optem até amanhã pelo Simples Nacional, um sistema que já existe que facilita o pagamento de impostos. Após isso, as empresas que estiverem no Simples Nacional vão optar se desejam pagar o IBS e o CBS dentro do Simples ou de forma separada. E essa opção deve ser feita até o dia 30 de outubro.
3: Agora, isso quer dizer, então, Nazi, que as empresas, as microempresas e as empresas de pequeno porte vão poder pagar esses dois impostos de duas formas diferentes?
9: Exatamente, Mariana. E o coordenador de tributos sobre a renda, patrimônio e opções financeiras da Receita Federal, Gustavo Salton, falou um pouco sobre essas mudanças.
10: Simples Nacional, ele não acabou, ele continua sendo um regime fundamental para as micro e pequenas empresas. A grande novidade da reforma tributária é que o empresário passa a decidir se prefere manter o IBS e a CBS dentro do DAS ou se prefere no regime regular de débitos e créditos. Então, estamos nesse período agora super importante de opções e decisões de todo mundo, né, para que todos consigam fazer as suas decisões que melhor podem fruir desse novo mundo tributário que a gente vai ter agora.
9: Olha, o empresário que optar pagar o IBS e CBS fora do Simples Nacional estará aderindo automaticamente ao Simples Nacional Híbrido e o pagamento será feito dentro do regime regular. Sobre esse assunto, a gente tem aqui a dúvida de uma ouvinte. Vamos ouvir.
11: Olá, boa noite. O meu nome é Iraneia Rego. Eu trabalho no ramo de moda, eu vendo roupa. E eu queria fazer uma pergunta. Quem já é do Simples e possui algum termo de exclusão, precisa fazer a opção novamente?
9: Pois é, quem vai responder é o coordenador da Receita Federal, Gustavo Salton.
10: Precisa sanar eventual problema que teve com o Simples Nacional e possui agora até 15 de outubro para fazer novamente essa opção para o ano que vem, após ter sanado eventual situação que ficou impeditiva para o regime.
9: O Gustavo Salton também vai responder a uma dúvida da Sandra Júlia. Ela é dona de um salão de beleza, trabalha direto com o consumidor e também com outras empresas. E ela quer saber qual sistema é mais vantajoso para pagar os novos tributos.
12: Eu estou meio perdida. Se eu fico só no Simples Nacional ou se compensa para mim mudar para outro sistema ou ficar só no Simples ou ter os dois, eu não sei.
10: Geralmente, as empresas que tratam diretamente com o consumidor final, elas vão fruir melhor do simples puro, que a gente chama, né? No entanto, é necessário verificar o caso concreto, quem são os seus fornecedores, parceiros e clientes, para ter certeza a respeito do que vale mais a pena. Então, muito importante aí cada um fazer a sua conta, né? Tem uma conta individual aí de cada empresa que é importante cada um estar atento.
9: Então, Mariela, Luciano, para resumir, microempresas e empresas de pequeno porte têm até amanhã para optar pelo Simples Nacional e até o dia 30 de outubro para decidir se pagam os novos tributos dentro desse sistema ou pelo método convencional.
2: Nazi, e se após fazer a opção o empresário mudar de ideia, ele pode desistir?
9: Pode sim, Luciano. O sistema vai abrir um prazo específico de 3 de novembro a 20 de dezembro de 2026 para que qualquer pessoa desista da opção feita, tanto para o Simples Nacional quanto para o sistema híbrido. E o contribuinte pode tirar todas as dúvidas sobre esse processo na Receita Federal. Basta ter uma conta na plataforma gov.br e entrar em servicos.receitafederal.gov.br. Mariana, Luciano.
3: Obrigada, Nazi Brum, pelas informações ao vivo aqui na Voz do Brasil.
2: Quer saber quanto sua rede de ensino tem previsto para investir na educação?
3: O painel de financiamento do novo PAR foi atualizado e agora também traz informações sobre os repasses do Fundeb, o Fundo de Manutenção e Desenvolvimento da Educação Básica e de Valorização dos Profissionais da Educação. Esses repasses feitos nos últimos 12 meses.
2: Pela plataforma é possível consultar os recursos previstos para cada rede, acompanhar receitas e despesas da educação básica e verificar os saldos de programas.
13: Você sabia que é possível consultar informações do Fundeb de forma rápida e prática? O Ministério da Educação acabou de atualizar o painel de financiamento do novo Plano de Ações Articuladas, o novo PAR. Agora é possível acompanhar pela plataforma os valores previstos para cada rede de ensino, considerando fontes como o Fundeb, o Fundo de Manutenção e Desenvolvimento da Educação Básica e de Valorização dos Profissionais da Educação, o Salário Educação e as receitas vinculadas ao mínimo constitucional destinado à manutenção e ao desenvolvimento do ensino. Com a última atualização, o novo PAR apresenta informações da Secretaria do Tesouro Nacional sobre os repasses do Fundeb efetivados nos últimos 12 meses. Além disso, a ferramenta também permite acompanhar a evolução das receitas e das despesas relacionadas à educação básica, bem como dos saldos acumulados de programas. O novo PAR reúne dados das principais fontes de financiamento da educação básica por meio de gráficos e tabelas e permite ainda que gestores educacionais, pesquisadores e cidadãos consultem os recursos destinados às redes de ensino e acompanhem a evolução das receitas ao longo do tempo. Todos esses dados podem ser consultados no painel de financiamento do novo Plano de Ações Articuladas, o novo PAR, disponível em novopar.mec.gov.br. Locução, Júlio César de Oliveira. Reportagem, Daniel Duarte.
3: O ministro do Meio Ambiente e Mudança do Clima, João Paulo Capobianco, retornou hoje a Manaus para acompanhar ações de combate aos incêndios florestais no Amazonas.
2: Após sobrevoar as áreas atingidas pelo fogo e reunir-se com autoridades locais, ele falou sobre a situação no estado e os próximos passos.
14: Nós podemos comemorar porque ainda temos uma situação grave, muito grave ainda, muita fumaça, mas houve uma redução nos eventos de queimadas e de incêndios, portanto nós temos um movimento positivo e há um indicativo de redução de novos focos. O novo passo agora é a investigação criminal. Nós vamos iniciar uma ação forte de investigação para identificar quem está operando esse conjunto enorme de incêndios e verificar se há uma organização por trás disso e vamos punir aqueles que forem identificados de forma exemplar para que não fique na região uma sensação de impunidade.
3: As ações são realizadas de forma integrada entre órgãos federais, estaduais e municipais para reduzir os impactos ambientais e proteger a população.
2: 330 brigadistas já foram mobilizados para atuar em apoio às equipes do IBAMA, do ICMBio e de outros órgãos federais.
3: Usar a força do futebol para combater a violência contra a mulher.
2: Com esse objetivo foi lançada a campanha Papo de Homem. No futebol, a violência não entra em campo.
15: Em dias de jogos de futebol, os casos de violência contra as mulheres aumentam 27%. Para enfrentar esse problema, o governo federal e a CBF, Confederação Brasileira de Futebol, lançaram a campanha Papo de Homem. No futebol, a violência não entra em campo. A iniciativa convoca a participação de torcedores e jogadores. No vídeo da campanha, estão reunidos jogadores presentes na convocação mais recente da seleção brasileira, como Vini Júnior.
16: No futebol, a violência não entra em campo.
15: E Rayan.
17: Violência contra as mulheres não tem desculpa.
15: A peça foi exibida durante um amistoso entre Brasil e Argentina essa semana em Recife. A proposta da campanha é utilizar a força do futebol para conscientizar o público masculino quanto à prevenção e ao enfrentamento à violência contra mulheres. Foi o que disse o ministro do esporte, Paulo Henrique Cordeiro.
18: São homens, são atletas, são jogadores da seleção brasileira que estão falando de um prisma, estão falando de um lugar de homem. Porque a questão da violência contra a mulher não é um problema sobre as mulheres, mas é um problema sobre os homens. E o homem falando sobre isso impacta, eu tenho certeza, muito mais e pode contribuir decisivamente para que esse estado de coisa possa ser extinto de toda a nossa sociedade.
15: A mensagem também é para quem acha que bebida e raiva justificam uma agressão, alerta o torcedor Marco Polo.
19: De campo, cada um responde por seus atos, fora dele também.
15: A campanha também marca o lançamento do Plano Nacional do Legado Social e Esportivo da Copa do Mundo Feminina FIFA 2027, que estabelece 4 eixos para ampliar a participação de mulheres no futebol. Vale lembrar que mulheres em situação de violência podem buscar orientação e realizar denúncias pelo Ligue 180. Em caso de emergência, devem ligar para o 190 da Polícia Militar. Reportagem Pablo Mundim.
20: Escutem as mulheres. Histórias reais de violência.
21: Teve um dia que eu cheguei cansada, destruída, para tomar banho, trabalhar à noite. Ele já tinha bebido. Tava alterado. 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
3: Estamos no Outubro Rosa, mês de prevenção e conscientização sobre o câncer de mama.
2: E mulheres, fiquem de olho. Os planos de saúde são obrigados a cobrir o exame de mamografia, mesmo em mulheres com menos de 40 anos.
3: A medida vale para os casos em que há indicação clínica para o exame.
2: O exame também é oferecido no SUS.
5: Ao tocar os seios, a geóloga e produtora audiovisual Laila Milani sentiu algo diferente. Ela procurou o médico e o diagnóstico foi de um nódulo benigno que precisava ser acompanhado. 6 meses depois, ao retornar para exames, descobriu que o nódulo havia evoluído para câncer de mama. Laila tinha 38 anos e nunca havia feito uma mamografia.
24: Eu não recebi nenhuma informação que abordasse esse assunto, no sentido de que a mamografia feita antes, né, poderia adiantar o meu caso, né, antecipar um diagnóstico, por exemplo.
5: Desde o começo do mês, os planos de saúde não podem mais negar a cobertura de mamografia digital para mulheres com menos de 40 anos que tenham indicação médica para a realização do exame. A mudança foi aprovada pela Agência Nacional de Saúde. Antes, os planos tinham obrigação de cobrir o exame somente para pacientes entre 40 e 69 anos. O presidente da da ANS, Wadid Amu, destacou a importância da medida.
0: A partir de agora, deve ser considerada a necessidade clínica de cada paciente. O diagnóstico precoce salva vidas. Quanto mais cedo a doença é identificada, maiores são as chances de sucesso no tratamento e de melhores resultados para os pacientes.
5: De acordo com o presidente da Sociedade Brasileira de Mastologia, Guilherme Novita, a mamografia é o melhor exame para a detecção precoce do câncer de mama. Segundo ele, a partir dos 40 anos, as mulheres devem fazer mamografia anualmente. Ele explica em quais casos a mamografia antes dos 40 anos é recomendada.
1: Existem pacientes que, por questões de risco, geralmente história familiar de câncer de mama ou ovário, ou história pessoal de câncer de mama ou lesões pré-cancerígenas, ou história de mutação genética, elas precisam fazer mamografia antes dos 40 anos.
5: Nas últimas décadas, o câncer de mama se manteve como o tipo de câncer mais frequente entre as brasileiras, com exceção do câncer de pele não melanoma. Segundo o Ministério da Saúde, hoje, a taxa estimada é de 66 novos casos por 100 mil mulheres. Reportagem Luana Karen.
3: E o Ministério da Saúde apresenta campanha com orientações sobre acesso a consultas, exames e cirurgias pelo SUS.
2: O conteúdo explica como buscar atendimento especializado e apresenta opções de atendimento pelo Sistema Único de Saúde.
6: A dona de casa, Vanusa da Conceição, moradora da Ceilândia, no Distrito Federal, conta que o filho, de 14 anos, deslocou o joelho enquanto jogava futebol e foi levado a uma unidade básica de saúde. Após o atendimento de emergência, ela conta como foi o processo para que o filho fizesse a ressonância e outros exames específicos.
7: Eu fui até o posto de saúde, a UBS. Por volta de mais ou menos 7 dias, ele foi chamado para poder fazer a ressonância. Já peguei o resultado e agora retornarei ao médico que consultou ele.
6: Para orientar pessoas que precisam de avaliação, acompanhamento, exames ou procedimentos especializados, como Vanusa, o Ministério da Saúde lançou a campanha nacional de atendimento especializado, que reúne informações sobre como buscar consultas, exames e cirurgias pelo SUS. A iniciativa apresenta o passo a passo, desde a entrada da unidade básica de saúde até o atendimento especializado, é o que explica o diretor do Ministério da Saúde, Rodrigo Oliveira.
8: A gente tem duas grandes portas de entrada. Uma porta de entrada são as UPAs e os grandes hospitais de emergência, e também você pode buscar a unidade básica de saúde. É possível em vários locais, através do meu SUS Digital, através do WhatsApp ou de outros aplicativos, você buscar atendimento.
6: Os pacientes do Sistema Único de Saúde têm diferentes possibilidades de atendimento. Para uma consulta, por exemplo, não precisam sair de casa. Eles têm à disposição a telesaúde, que permite a realização de teleconsultas e telediagnósticos. A população também pode ser encaminhada para o atendimento nas carretas de saúde, unidades móveis que oferecem serviços especializados em diferentes regiões do país. Essas unidades atendem prioritariamente onde há menor oferta de serviços especializados. Rodrigo Oliveira explica como os pacientes podem ser atendidos nas carretas.
8: Em geral, um paciente que busca uma unidade básica de saúde precisa de uma consulta especializada ou de um exame especializado, como tomografia, ele entra numa fila do município, da região ou do estado. A carreta, quando chega nessa região, ela se conecta a essa fila e faz essa fila andar mais rápido.
6: Outra opção de atendimento especializado pelo SUS é o encaminhamento de pacientes para hospitais privados e filantrópicos. Reportagem Cleide Lopes.
3: E essas foram as notícias do governo federal.
2: Uma realização da Secretaria de Comunicação Social da Presidência da República.
3: Com produção da empresa Brasil de Comunicação.
2: Fique agora com o Minuto do TCU. Em seguida, as notícias do Poder Judiciário e do Congresso Nacional. Boa noite.
3: Boa noite, até amanhã.
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9: 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Você vai ouvir agora notícias do Poder Judiciário.
11: STF decide afastar a inclusão das perdas inflacionárias na correção monetária dos depósitos judiciais.
12: STM realiza seminários sobre a Justiça Militar e o Tribunal Penal Internacional.
11: Para o STJ, planos de saúde não são obrigados a custear medicamentos à base de canabidiol para tratamento domiciliar.
12: Boa noite, eu sou Marcela Luiza.
11: E eu sou Walter Lima.
12: O Supremo Tribunal Federal decidiu hoje afastar a inclusão dos expurgos inflacionários na correção monetária dos depósitos judiciais.
11: A Corte entendeu que a atualização monetária deve observar índices previstos na legislação. Marta,
25: a discussão era para definir se os depósitos de ações judiciais da época dos planos econômicos Bresser, Verão, Collor 1 e 2 tem direito à mesma correção monetária aplicada à caderneta de poupança, chamada de expurgos inflacionários. Esses expurgos correspondem às diferenças de atualização decorrentes de períodos em que os índices utilizados para corrigir valores financeiros não acompanharam integralmente a inflação. No final, prevaleceu o entendimento de que a atualização dos valores deve observar os índices previstos na legislação, sem a incorporação de diferenças decorrentes dos planos econômicos.
12: O Superior Tribunal Militar realiza entre hoje e amanhã em Brasília o seminário Justiça Militar e o Tribunal Penal Internacional, o TPI.
11: O evento reúne especialistas para discutir temas relacionados à atuação do Tribunal Penal Internacional. Marcelo Della Libera.
26: O Tribunal Penal Internacional julga pessoas acusadas de genocídios, crimes contra a humanidade, crimes de guerra e crimes de agressão. O Prêmio Nobel da Paz este ano foi para a jurista Navi Pillay, que já integrou o TPI. A presidente do Superior Tribunal Militar, ministra Maria Elizabeth Teixeira Rocha, avalia com otimismo o trabalho do TPI ao longo de mais de 20 anos de existência.
27: Eu avalio com muito otimismo, porque o Tribunal Penal Internacional foi criado exatamente para que não houvesse a repetição dos tribunais que foram formados para julgar os delitos da Segunda Guerra Mundial. E isso eu acho que é extremamente promissor e garantista, porque dá ao mundo e à sociedade das nações, né, uma estabilidade jurídica para se dizer, né, em conflitos aquilo que se pode e aquilo que não se pode fazer. Porque até uma guerra, que é o horror e a barbárie, tem de haver regras.
26: Entre hoje e amanhã, o STM promove o seminário Justiça Militar e o Tribunal Penal Internacional, Desafios e Perspectivas da Implementação Jurídica do TPI no Brasil. O evento conta com a transmissão ao vivo pelo canal oficial do Tribunal no YouTube.
12: Plano de saúde não é obrigado a custear medicamentos à base de canabidiol para uso domiciliar sem previsão legal ou contratual de cobertura.
11: A conclusão é do STJ. Fátima Uchoa.
28: A exceção à regra é nos casos expressamente previstos em leis ou normativos específicos. Assim, a mera autorização excepcional de importação concedida pela Anvisa não impõe ao plano de saúde a cobertura obrigatória de tratamento domiciliar com canabidiol. Esse julgamento na segunda sessão sob o regime da relevância da questão federal ocorreu em sessão virtual e é definitivo no âmbito do STJ, pois os ministros reafirmaram jurisprudência consolidada na Corte. A decisão passa a valer para processos semelhantes em todo o país. Vale destacar que essa é a primeira vez que o STJ usou a técnica de reafirmação sob o regime da relevância da questão federal.
12: Dois dias de debates sobre sustentabilidade na Justiça do Trabalho.
11: Magistrados, servidores e especialistas vão discutir soluções para uma justiça trabalhista sustentável. Rafael Silva.
13: Entre os assuntos, eles vão falar sobre mudanças climáticas, gestão de resíduos sólidos, descarbonização e a inclusão socioprodutiva de catadores. Também estão em pauta as estratégias para a criação de planos de contingência socioambiental, além da apresentação de projetos desenvolvidos pelos próprios tribunais, o que ajuda a compartilhar boas práticas entre as unidades. O debate reforça o papel das instituições públicas diante do desafio global de atingir o carbono zero.
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12: Uma boa noite.
11: E até amanhã.
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14: Está no ar o Jornal do Senado.
15: Eu sou Paula Groba.
16: E eu sou Humberto Pinheiro.
15: E estes são os destaques de hoje do Jornal do Senado, que começa agora.
16: Senado vota fim da escala 6-1 em primeiro e segundo turno ainda hoje, segundo o presidente Davi Alcolumbre.
15: PEC da Segurança avança no Senado com maior integração e fim da saidinha para membros de facções.
16: Projeto garante às mulheres opção de viajar ao lado de outra passageira sem custo extra.
15: Boa noite.
16: Boa noite.
15: A PEC da Segurança Pública avançou no Senado e segue para votação em plenário. A proposta busca reforçar o combate ao crime organizado com ação direta do governo federal e maior integração entre as forças de segurança da União, dos estados e dos municípios.
16: O texto também prevê penas mais rigorosas para integrantes de facções criminosas, inclui o Sistema Único de Segurança Pública na Constituição e permite a criação de polícias municipais para o policiamento ostensivo e comunitário. A PEC foi concluída hoje na Comissão de Constituição e Justiça. Repórter Bruno Lourenço.
17: A Comissão de Constituição e Justiça aprovou a inclusão no texto constitucional do Sistema Único de Segurança Pública. A proposta de emenda à Constituição padroniza diretrizes nacionais e permite a criação de polícias para a guarda comunitária e ostensiva pelas prefeituras. O relator, senador Rogério Carvalho, do PT de Sergipe, acredita que a grande inovação da PEC é colocar a União como a agente atuante e corresponsável no enfrentamento direto ao crime organizado, em cooperação articulada com as polícias estaduais e locais.
18: Agora nós teremos o governo federal como integrante do Sistema Único de Segurança Pública e podendo agir conjuntamente e tendo responsabilidade no combate aos criminosos e no combate ao crime organizado em todo o país, de forma articulada e integrada, Polícia Civil, Polícia Militar.
17: Além da cooperação federativa, o texto prevê fontes de financiamento protegidas contra contingenciamentos orçamentários. Com a aprovação na CCJ, a PEC da Segurança Pública segue agora para análise do plenário do Senado, onde precisará passar por dois turnos de votação antes de poder seguir para a promulgação.
15: O senador Espiridião Amin, do PP de Santa Catarina, afirmou que a PEC da Segurança Pública merece atenção especial do governo e do Congresso Nacional. Ele defendeu que a proposta seja analisada ainda nesta legislatura pelos senadores.
16: Na avaliação de Amin, o aperfeiçoamento da proposta vai ajudar a garantir melhores condições de segurança à população brasileira.
19: Que eu creio